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1: 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Notícia na hora certa, no sinal 6 horas. Segunda fase da Copa do Mundo começa nesse domingo com 32 seleções. Instituto Nacional de Meteorologia emite alerta laranja para possibilidade de tempestades no norte, nordeste e noroeste do Rio Grande do Sul. Justiça decide soltar empresários do Vale dos Sinos presos por suspeita de armazenar pornografia infantil. Céu entre nuvens em Porto Alegre, a temperatura agora é de 14 graus. Uma frente fria chega ao Rio Grande do Sul nesse domingo, favorecendo a ocorrência de tempestades na metade norte do estado. 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
1: Em Porto Alegre, a EPTC não atende a ocorrências com gravidade. Na RS 509, em Santa Maria, o comando rodoviário da Brigada Militar atende um capotamento de veículo. Ainda não há informações de vítimas.
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1: Um carro perdeu o controle e invadiu um restaurante na rua Jardim Silveira, no bairro São Sebastião, na região do Triângulo da CIS Brasil, na zona norte de Porto Alegre. A EPTC ainda não chegou na ocorrência, que está em atendimento pela Brigada Militar. O motorista não sofreu ferimentos graves. Até o momento, não foi possível verificar se o condutor ingeriu bebida alcoólica. 5 unidades de saúde de Porto Alegre estarão abertas hoje durante a Operação Inverno. Além da imunização contra a gripe, a população poderá acessar consultas, retiradas de medicamentos e outros serviços de atenção primária. A vacina contra a gripe estará disponível para todas as pessoas a partir dos 6 meses de idade, mediante apresentação de documento de identificação. 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Notícia na hora certa, volta à Rede Gaúcha às 7 horas. Da redação, Júlio Osório.
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5: 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Carolina Pastel.
6: Bom dia, está entrando no ar o Campo e Lavoura da Rádio Gaúcha, o programa que traz informações, análises, entrevistas, previsão do tempo e tudo o que interessa ao agronegócio do Rio Grande do Sul. Eu sou a Carolina Pastel e estou apresentando o programa durante as férias da colunista do Campo e Lavoura, Gisele Leblen. No dia de hoje, vamos falar sobre a safra de inverno. A Emater apresentou nesta semana a primeira projeção da produção agrícola na estação mais fria do ano aqui no estado. E tem novidades positivas e negativas. Vamos trazer também as mudanças no comportamento do consumidor que devem redesenhar o setor da carne bovina. O avanço das canetas emagrecedoras é um desses motivos. 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Bom, a Emater apresentou nesta semana o primeiro levantamento da safra de inverno no Rio Grande do Sul e os números projetam que a produção deste ano deve ser a menor dos últimos 5 anos. Entre os fatores que explicam esse recuo estão a cautela dos produtores diante da previsão de um novo episódio de El Niño, com maior risco então de chuvas e impactos fitossanitários, além, claro, das dificuldades de acesso ao crédito rural. Nós conversamos com o diretor técnico da Emater, Matheus Rocha, que detalhou todo esse cenário. Vamos ouvir. Primeiro, eu queria te perguntar, a Emater, ela projeta a menor safra de inverno dos últimos 5 anos, pelo que a gente viu ali, pelo histórico de vocês de dados, e queria te perguntar primeiro quais são os principais fatores na avaliação da instituição que explicam essa retração, Matheus.
7: Bom, a gente tem como principais fatores dessa retração de safra de inverno, o primeiro deles, né, a prudência dos produtores.

0: fatores quanto a questão do El Niño, né? A questão do clima que se avizinha e se há previsão, né, de ser um ano mais chuvoso, ser um ano que tende a trazer mais complicações fitossanitárias às plantas, e isso acaba fazendo com que o produtor acabe tendo muita prudência na hora de plantar suas lavouras. Segundo motivo, são questões ligadas ao crédito rural, ao financiamento bancário. A gente está acompanhando, né, entre completivos de uma safra, e de fato eles estão bem mais baixos do que em anos anteriores. Então, esse também é um motivo que acaba fazendo com que o produtor que está com dificuldade de acesso ao crédito, né, devido a toda a questão do endividamento e de eventos climáticos anteriores, né, que chegamos até esse ponto, acaba não conseguindo acessar crédito. E isso faz com que a tendência seja uma diminuição da área, né, devido à questão do custo mesmo.
1: Uhum. Bom, o recuo da área de inverno, na avaliação de vocês, então, acaba sendo uma consequência pontual da conjuntura atual ou indica, por exemplo, uma mudança mais estrutural das decisões dos produtores?
0: É, isso, na verdade, assim, talvez seja muito precipitado, né, pontuar dessa forma como algo que fosse exclusivo desse ano, talvez. A avaliação dos produtores seja de ter novos momentos, né, repensar as suas lavouras, as suas áreas, e uma dessas questões que nos deixa muito claro é a chegada da canola, né? Se a gente vê uma área de canola que este ano está dobrando, e uma área de trigo que teve uma diminuição tão brusca novamente, né, mais um ano com uma diminuição, a gente pode ver que os produtores, eles estão moldando o seu perfil conforme as suas condições. Então, talvez a tendência para os próximos anos seja isso, a gente buscar alternativas que dialoguem com aquilo que há de incentivo no momento, né? Se são matrizes de produção mais de alimentos ou para biocombustíveis, para bioenergia, né? Então, toda essa tendência, ela depende muito das políticas de Estado, ela depende do mercado, que é um fator também decisivo para esse momento. Então é uma conjuntura que ela se molda a cada safra. É muito difícil a gente fazer uma previsão para o próximo ano como será, né, a questão dos plantios e das áreas.
1: Sim, bom, lembrando que a gente está falando, claro, de uma projeção de safra, né? O trigo, enfim, outras culturas da safra de inverno estão sendo plantadas agora, né? Só para contextualizar o nosso ouvinte. E aí eu te pergunto também com relação a isso, porque de 2023 para cá, a área total, né, plantada com culturas de inverno caiu. Mas eu queria te perguntar, então, agora, mais especificamente com relação ao trigo, Matheus. Ele segue como a principal cultura de inverno, né, em termos numéricos, mas registra de novo agora uma projeção de redução de área. E aí, o que pesou mais na tua avaliação essa decisão dos produtores, né? Imagino que tenha a ver já com essas questões que tu já trouxe com relação à safra de inverno no geral, mas imagino que também tenha questões pontuais da cultura, né?
0: Sim, tem várias questões que são bem pontuais, né? Fora as que a gente já trouxe, questão do tempo, do clima, da previsão do El Niño, né, de um ano mais chuvoso, da questão já do crédito, a gente tem que fazer um contexto mais geral do trigo para poder entender, né? Primeiro, ele continua, sim, Carolina, sendo a principal cultura de inverno do Rio Grande do Sul. Né, a gente tem uma participação muito significativa na produção nacional, né, isso é importante também pontuar, e em número, volume de área plantada, de hectares, a gente segue também sendo a principal cultura. A gente tem uma projeção de 814 mil hectares para esse ano, né, comparado ao ano passado, que passava de 1 milhão e 100 mil hectares, a gente tem aí uma retração de 30%. Que é um número bastante significativo, bastante impactante, né? Uhum. Mas a gente precisa fazer um cenário também da questão de mercado. A gente teve uma super safra do trigo na Argentina, os preços, então o mercado externo, ele está bem abastecido. A gente tem que fazer uma leitura também do cenário interno. Então nós estamos com o preço, né, da saca do trigo num valor

0: valor que ele acaba sendo muito justo na questão de lucratividade da lavoura. Então, o teu custo por hectare e aquilo que tu tende a produzir, ele se torna muito justo. Outra questão, o ciclo do trigo pode vir a enfrentar, de forma um pouco comparando a outras culturas, pode vir a enfrentar o El Niño, né, num momento que ele está no estágio vegetativo mais avançado. Isso é uma ponderação que os produtores fazem. A gente, então,
1: sim,
0: também
1: um estágio vegetativo mais avançado, tu diz com relação àquele estágio que define a produtividade, né, da lavoura.
0: Isso, exatamente, até já quase, né, mais próximo da colheita, porque a gente está pensando aí que o El Niño, pela projeção apresentada pelo agrometeorologista da SEAP, né, é que as chuvas tendenciais, elas serão a partir de setembro para frente, setembro, outubro, né? Então aquelas culturas de inverno que tiver um ciclo um pouco mais longo, possivelmente enfrentarão essas chuvas em momentos decisivos da planta. Então, isso é uma questão que também leva o produtor a tomar a decisão, né, de ter uma prudência maior aí na sua implantação das suas lavouras, das suas áreas.
1: Sim. Com relação a outra cultura que também deve ter uma retração nessa safra, eu sei que essa cultura está fortemente ligada à indústria, né? Mas queria o que vocês puderem falar com relação à matéria e souberem, gostaria de fazer a pergunta, que é com relação à cevada. Ela aparece, né, entre as culturas que mais perderam, que devem perder área nessa safra, e eu queria entender fatores, assim, que podem explicar esse movimento. Só para contextualizar, a coluna já entrou em contato com a Ambev e aí aguarda também um retorno deles sobre o assunto.
0: Certo, a cevada também é uma preocupação que nós temos, né? A Emater, ela acompanha toda a classificação da cevada da Ambev no estado há muitos anos. A gente é responsável por classificar o produto para eles lá na ponta, né, nas unidades de vacaria e Passo Fundo. E a gente sempre faz esse acompanhamento relativo à questão da qualidade do produto que está chegando e também da safra como foi, né? Esse ano a gente tem essa projeção de uma diminuição de 36,52% da área, né? E isso impacta diretamente na questão de produtividade, que também está aí numa variação de menos 16,6%. E quando a gente fala em produção em toneladas, aí talvez seja o dado que mais impacta, porque nós temos 47%, uma retração de 47%, né, dessa produção aí. Então a gente passa de 115 na safra anterior para 61 mil toneladas, né, nessa nossa projeção da safra de inverno. Aí fica aquela questão, né, da reposição na própria indústria, porque há uma necessidade de matéria-prima para a produção. A indústria acompanha muito de perto, porque não é só o volume, é a qualidade do produto que a gente precisa também se preocupar, e a indústria muito mais, né, Carolina? E a gente acaba acompanhando, né, essa dinâmica toda. Possivelmente a gente, talvez a Ambev consiga falar um pouco mais para vocês das capacidades de produção deles e da matéria-prima que é necessária, né? Mas possivelmente terão que encontrar outras sim, maneiras, né, para superar essa quebra que terá
1: sim,
0: previsto.
1: É um setor, né, no caso da cevada, que é muito ligado à demanda com a indústria, né? Assim, então
0: muito. Na verdade, as culturas de inverno como um todo, né? Se a gente vai ver, o próprio trigo é a questão da alimentação humana, tem, né, o seu espaço no mercado. A questão, a canola também, né, tem a questão dos insumos, mas tem o óleo. Então são todos setores, a gente sempre diz, o olhar para o setor agro, ele tem que ser agroindustrial, porque aquilo que a gente produz acaba demandando também uma outra parte de agregação de valor, que é a agroindústria, né? Então estamos totalmente interligados. Com certeza o olhar todo da indústria, que depende da matéria-prima do agro, ele está focado no Rio Grande do Sul nesse momento. Uhum. Né, nessas projeções.
1: E é bom, falando agora de avanços, né, a canola é uma das culturas desse ano que a Emater projeta um crescimento bastante expressivo na área, né, a projeção é de que dobre

0: o espaço plantado com essa oleaginosa. E eu queria perguntar, assim, quais são os motivos que fazem com que a canola esteja ganhando cada vez mais espaço? Não é uma novidade a gente trazer aqui essa notícia, né, de que a canola tem expandido em área pelo Rio Grande do Sul.
1: Certo. É, eu tenho dito nas entrevistas que estou fazendo que nós vamos ver o Rio Grande do Sul muito florido, uhum. né? Porque a canola, ela é uma planta que traz essa alegria ao campo, né? Ela traz essa vida do amarelo que é no período que ela está em floração, e são lavouras que chamam muita atenção. E nós passamos de uma área de 174 mil hectares para uma projeção de 353 mil hectares. Então, de fato, é o dobro da área, e a produção em toneladas a gente também está prevendo que seja o dobro, porque ela tem uma produtividade que variou muito, né, uma variação muito pequena. Isso se dá, Carolina, por algumas questões. Primeiro, porque o ciclo dela é mais curto, então possivelmente no momento que nós tivermos que há a previsão, né, de uma tendência chuvosa um pouco maior, a safra já vai estar iniciada, possivelmente grande parte já colhida. Então isso garante que o produto já esteja, né, estocado e sendo transformado. E a outra questão que também é vital é o incentivo da indústria. A canola, ela é uma planta que tem, é uma cultura que ela tem uma integração muito grande com a indústria. Então a indústria, por muitas vezes, tem a garantia da compra, o preço é um preço estável, né? Então acaba fazendo com que o produtor, né, tivesse essa opção nessa safra de inverno, fazendo com que de fato a área tenha dobrado. E é um trabalho muito também que a gente tem que, né, reconhecer da própria Abrascanola. Então eles têm uma associação que integra toda a indústria, o setor, pesquisa. A Emater do Rio Grande do Sul, inclusive, é associada à Abrascanola. Então é um setor que vem se organizando e dialogando, né, com diversas esferas, fazendo com que haja essa tendência de crescimento. E possivelmente para os próximos anos a gente vai continuar vendo esse número crescer, né? A tendência, assim, e o avanço pela forma como a gente está vendo, possivelmente seja esse, né, o futuro aí da canola no Rio Grande do Sul.
0: Legal. E bom, falando de canola, a gente queria falar também sobre a prima, entre aspas, da canola, né? A carinata. Falo prima aqui, né? Se muitos ouvintes podem não saber, mas a carinata, quando ela está na floração, né, Matheus, ela tem uma flor amarela que é muito parecida com a canola. Inclusive, pessoas, acho que não são da área podem, inclusive, se confundir, né? O grão, claro, que cada uma dá é diferente, né? Um é marrom, o outro é preto, mas elas são bastante parecidas, né? De fato, assim. E bom, ela tá ganhando espaço também, claro, em outro ritmo, né? A carinata, ela tá no início, digamos, de uma implementação aqui no Rio Grande do Sul. Queria que tu contextualizasse, assim, o ouvinte, o que é, de fato, essa cultura e o que está por trás, assim, desse crescimento, né? É a primeira vez, inclusive, que aparece no levantamento da Emater os dados sobre a carinata.
1: Sim, a gente está acompanhando a carinata desde a safra passada, né? Na safra anterior ela era bem, né, menor em hectares, e neste ano, na nossa projeção, nós chegamos a 12.365 hectares. Claro que é uma área, se for comparar aos 800 mil do trigo, nem se compara, né? Mas ela está chegando e ela tem algumas características que são bem interessantes, né? A primeira, né, tu já falasse a proximidade com a canola, ela é da mesma família, então ela é uma planta bastante aos olhos, assim, aos olhos de longe, né, da estrada, que, como a gente sempre fala, quem tá passando até pode confundir com canola mesmo. Mas ela não é para alimentação humana, ela serve para fabricação, né, de SAF, que é o combustível sustentável para aviação. Então ela vem numa outra pegada no Rio Grande do Sul, ela vem nessa questão da produção de energia limpa, na produção de biocombustíveis, que é algo bastante interessante também. E as pesquisas que estão mostrando aqui no Rio Grande do Sul é que, de fato, há um potencial, né, de clima, enfim, de características locais para que essa cultura se desenvolva. Nós acompanhamos, inclusive, fizemos a capacitação

0: né? Matera, ano passado, foi responsável por capacitar todos os outros estados brasileiros e o Paraguai sobre o pós-colheita da carinata. Então a gente acabou se tornando referência nessa cultura que está chegando no Brasil, né, devagarzinho, mas que tende a tomar uma proporção bastante significativa aí, principalmente pelo valor agregado. Né? O preço da carinata, geralmente, ele tende a ser R$10 a mais do que o preço que está o soja. Então, de fato, é uma safra bastante interessante quando, né, se pensa aí na questão de agregação de valor na época do inverno. A gente tem, conversamos muito sobre isso na própria lançamento dos dados, essa importância, né, da gente ter atividades que gerem renda, que agreguem valor no período do inverno, né, para garantir esse fechamento de ciclo econômico que a agricultura precisa ter, que o produtor rural precisa ter no seu ano como um todo. Pensando que nem sempre a gente consegue ter um ano cheio na produção de verão, é sempre importante essa complementação, cada vez de forma mais rentável, né? Contribuindo aí com o desenvolvimento, contribuindo com a economia do nosso estado também.
1: E a safra de inverno gaúcha também pode ganhar impulso com um novo papel no campo de fornecedora de matéria-prima para a produção de biocombustíveis. A canola, aliás, é um dos principais destaques desse movimento. Quem traz mais informações é a repórter Bruna Oliveira. Bom dia, Bruna.
2: Olá, bom dia, Carolina e ouvintes. Cada vez mais consolidada entre as culturas de inverno como uma fonte de renda aos agricultores, a canola promete este ano uma nova florada de destaque. A oleaginosa é matéria-prima para a fabricação de óleo comestível e de farelo para a ração animal, mas nos últimos anos tem conquistado espaço também na produção de energia verde que abastece os motores. Ou seja, além de terreno nas lavouras, tem espaço também na indústria, se mostrando muito mais versátil que o trigo. Se tudo correr bem até a colheita em termos de clima, a produção de canola deve dobrar este ano em relação ao ciclo passado. Isso representa mais matéria-prima para a fabricação de combustíveis, que é um ramo energético em que o Rio Grande do Sul tem se destacado como protagonista. Para o secretário da Agricultura do Estado, Márcio Madalena, o Rio Grande do Sul deve avançar na produção agrícola de viés energético nos próximos anos, especialmente a partir de 2027, com a maior utilização de áreas que antes ficavam ociosas durante o inverno. Mais detalhes sobre a produção da canola e a sua relação com a indústria gaúcha de biocombustíveis lá em GZH.
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1: Bom, vamos agora aos cinco fatos da semana que foram destaques no universo do agronegócio. Hoje com o repórter Vitor Neto. Bom dia, Vitor.
4: Oi, Carolina. Bom dia a ti e a todos os ouvintes que acompanham o Campo e Lavoura. Depois de semanas de preocupação com a alta dos preços dos fertilizantes por causa das tensões no Oriente Médio, o agronegócio brasileiro agora enfrenta um problema ainda maior: o risco de falta de produto para a próxima safra. Os preços começaram a cair, mas as revendas já relatam dificuldade para encontrar alguns fertilizantes fosfatados. O Brasil importa cerca de 85% dos fertilizantes que utiliza e a escassez de enxofre, matéria-prima essencial para a produção desses insumos, aumentou a apreensão no setor. Entidades do setor já acionaram o governo federal em busca de alternativas para garantir o abastecimento. Segundo empresários do ramo, o temor do desabastecimento, que era apenas uma previsão há poucas semanas, já começa a se confirmar em algumas regiões. Enquanto busca soluções emergenciais, o governo também tenta reduzir a dependência externa. A Petrobras retomou a obra de uma fábrica de fertilizantes em Mato Grosso do Sul e no Rio Grande do Sul, a Águia Fertilizantes iniciou a produção do primeiro fertilizante fosfatado fabricado no estado, em Caçapava do Sul, com expectativa de ampliar a oferta nos próximos anos. Produtores rurais voltaram a protestar nesta semana no Rio Grande do Sul. Agricultores ligados ao movimento SOS Agro realizaram manifestações em frente a agências bancárias de 35 municípios para cobrar a votação do projeto de lei 5.122 na Câmara dos Deputados. A proposta é considerada pelo setor a principal alternativa para ajudar produtores endividados após as perdas provocadas por eventos climáticos extremos. O texto já foi aprovado pelo Senado.

0: Senado, mas ainda precisa passar por uma nova votação na Câmara antes de seguir para a sanção presidencial. A pressão aumentou porque o projeto precisa ser votado antes do recesso do Congresso, que começa a partir de julho. Além da aprovação do projeto, os produtores também pedem melhores condições para renegociar dívidas e recursos para financiar a próxima safra. As reivindicações ocorrem poucos dias antes do anúncio do novo Plano Safra pelo governo federal. Representantes dos setores de carnes, leite e ovos apresentaram nesta semana em Porto Alegre as principais demandas do agronegócio gaúcho aos pré-candidatos ao governo do estado. Participaram do encontro Gabriel Souza, do MDB, e Marcelo Maranata, do PSDB. Já Juliana Brizola, do PDT, e Luciano Zucco, do PL, não compareceram. As ausências foram criticadas pelas entidades. Entre as reivindicações do setor estão mais competitividade, investimentos em infraestrutura, ampliação da produção de milho para abastecer as cadeias de aves e suínos, além de medidas para reduzir os custos de produção e ampliar mercados. Gabriel Souza defendeu o fortalecimento da defesa sanitária, a abertura de novos mercados para exportação e mais investimentos em irrigação e logística. Já Marcelo Maranata destacou propostas como ampliação do crédito rural, renegociação das dívidas dos produtores, criação de um fundo garantidor e investimentos em portos, ferrovias e hidrovias. A possibilidade de um novo El Niño mais intenso no segundo semestre também preocupa a pecuária gaúcha. Além do excesso de chuva, especialistas alertam para impactos nas pastagens, no solo e na sanidade dos rebanhos. O pisoteio do gado em áreas encharcadas pode compactar o solo e reduzir a produtividade das pastagens. Já a combinação de calor e umidade favorece a proliferação de carrapatos, fungos e bactérias, aumentando o risco de doenças. A pecuária leiteira, o estresse térmico também pode reduzir o consumo de alimento e também comprometer a produção e a reprodução dos animais. Apesar do alerta, o setor pede cautela. A orientação é investir em planejamento, com formação de estoque de alimento, reforço no manejo sanitário, melhoria da drenagem nas propriedades e acompanhamento constante da previsão do tempo. A safra de inverno de 2026 pode ser a menor dos últimos 5 anos no Rio Grande do Sul. Segundo o levantamento da Emater, a área cultivada vai cair para 1.570.000 hectares, uma redução de quase 11% em relação ao ano passado. O principal recuo ocorre no trigo, que deve perder cerca de 30% da área plantada. Entre os motivos estão a dificuldade de acesso ao crédito, a menor rentabilidade da cultura e a previsão de El Niño, que aumenta o risco de doenças e perdas de qualidade. Na contramão, a canola segue em expansão. A área cultivada deve mais que dobrar nesta safra, impulsionada pelos bons preços e pela demanda da indústria de óleo vegetal e biocombustíveis. Segundo a Emater, as dificuldades financeiras dos produtores continuam sendo o principal obstáculo para ampliar as lavouras de inverno no estado.
1: Obrigada, Vitor. Produtores rurais voltaram a ocupar as ruas do Rio Grande do Sul nesta semana. Cerca de 3 mil agricultores ligados ao movimento SOS Agro se reuniram em frente a agências bancárias de 35 municípios gaúchos. O objetivo das manifestações foi pressionar a Câmara dos Deputados a pautar o projeto de lei 5.122, o projeto da renegociação das dívidas rurais, que é considerado pelo setor a principal aposta para enfrentar o passivo acumulado por produtores afetados por eventos climáticos extremos. Lá em Brasília também teve essa preocupação que marcou então essa semana. O colunista Matheus Chu tem mais informações. Bom dia, Chu.
2: Olá, Carolina, um bom dia a todos. Nesta semana, representantes dos produtores farão mais uma mobilização em Brasília e integrantes da Frente Parlamentar da Agropecuária vão pressionar o presidente da Câmara, Hugo Mota, a pautar o projeto de renegociação das dívidas do agro. Na última semana, praticamente não houve movimentação porque o Congresso estava com sessões semipresenciais em razão das festas de São João e já do clima pré-eleitoral. Mesmo assim, alguns integrantes da FPA estiveram na residência do presidente.

0: Tem dito que o uso de fundos públicos, como o Fundo Social do Pré-Sal, reduzem muito a necessidade de recursos do Tesouro. E que a situação de endividamento no campo é cada vez mais grave, exige uma ação do governo antes agora do lançamento do Plano Safra, que aliás está previsto para esta semana também. Mas não há qualquer indicativo até agora de que Hugo Mota colocará o projeto em votação, e isso cria, é claro, uma angústia entre os produtores que precisam financiar a nova safra e ainda não tem uma perspectiva de um programa com juros subsidiados, né? Um programa com condições mais favoráveis do que aquelas que são encontradas a juros livres, a condições de mercado. Até agora, o que Hugo Mota tem dito a aliados é que ele pode construir um texto alternativo em relação ao que foi votado no Senado, mas da forma como está, ele indica, portanto, que não vai votar o texto. Será uma semana de reuniões, certamente de muita pressão, para tentar convencer a mudar de alguma forma o texto, se for o caso, mas especialmente colocá-lo em votação. O governo ainda avalia a edição de uma medida provisória, que seria, é claro, bem mais restritiva, mas que poderia resolver a situação de alguns dos produtores. Esse texto está sendo avaliado, mas não tem previsão de ser lançado. Uma das ideias era lançá-lo junto ao Plano Safra, mas até agora o governo não confirma oficialmente esta possibilidade. Carolina.
1: Obrigada, Chu. 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Vamos agora para um rápido intervalo. Na volta, falaremos sobre mudanças no comportamento do consumidor, como o uso de canetas emagrecedoras podem influenciar todo o setor de carne bovina. Preciso ficar de olho. Já voltamos.

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1: Estamos de volta com o Campo e Lavoura, programa da Rádio Gaúcha, que traz todas as informações, análises e entrevistas referentes ao agronegócio, esse setor tão importante para a economia do nosso estado. As mudanças no comportamento do consumidor estão redesenhando o mercado de proteínas e exigindo uma nova postura de toda a cadeia da carne bovina. O avanço das canetas emagrecedoras, a busca por alimentos mais práticos, o crescimento do consumo de snacks e até fatores econômicos, como as apostas esportivas, já influenciam as decisões de compra dos brasileiros. Esses movimentos foram tema da palestra da zootecnista Andréa Mesquita, fundadora do Território da Carne, durante a jornada Nespro, evento realizado nesta semana aqui em Porto Alegre. E foram tema também da entrevista que vamos ouvir agora. As canetas emagrecedoras, né? Elas já estão mudando o comportamento alimentar da população. E aí eu queria que tu explicasse um pouquinho o que que os estudos mostram, o que que vocês enxergam sobre o consumo dessas proteínas entre quem utiliza esses medicamentos.
2: Claro que eu falando enquanto uma zootecnista que tem estudado tendência de consumo, né? Querendo passar por especialista de saúde, né? Por essa frente mais metabólica. Mas o que a gente tem observado aqui no Brasil, um a cada três lares já teve algum tipo de contato com canetas emagrecedoras. Para um país com tantos desafios econômicos como o nosso, é um número muito expressivo, né? E aí a gente começa a ver essa geração de desejo, né? Pela busca de estereótipos mais comuns ali em redes sociais, em mídias, enfim, principalmente para gerações mais novas, de um grupo de pessoas que está buscando saúde, e isso é fabuloso e tem muito a ver com proteína, e um grupo de pessoas que está buscando aparência física, né? Que é aí que mora um grande perigo, porque são pessoas que não necessariamente estão tendo acompanhamento médico, acompanhamento nutricional, e aí o que a gente vê de estudos é que 94% das pessoas que têm perda de peso de maneira indevida retomam esse peso em até 5 anos, né? É um número muito alto, porque realmente não foi feito um trabalho de conscientização desse estilo de vida que envolve a proteína, né? Então, para quem faz um acompanhamento adequado, que os estudos têm mostrado, é que de fato tem que ter um aporte proteico, né? Uma proteína de origem animal na quantidade adequada para que não haja perda de massa magra junto com o exercício físico, né? Junto com prática de exercício físico. E aí um número interessante para a gente refletir é que nos primeiros meses a perda de peso chega a ser de até 41% de músculo, né? Então, assim, as pessoas que não se cuidam e não consomem a proteína na quantidade adequada, não fazem exercício físico, elas acabam perdendo peso da forma errada, né? Isso é o que os estudos têm mostrado pra gente aqui no Brasil.
1: Com relação a problemas, assim, financeiros também da população, a gente vê agora um crescimento, né, de empresas de aposta, enfim, isso também influencia no consumo, na avaliação de vocês?
2: Olha, a gente tem alguns dados recentes, principalmente de empresas como iFood, empresas de vendas online de alimentos, sejam alimentos prontos ou sejam alimentos a serem preparados, né, de compras em mercados, que houve um impacto, sim. Algumas cidades, esse número é expressivo, chega a passar de 50% ali de algumas mudanças de comportamento, de compra, e esse dinheiro entende-se que ele está indo para um lugar, né? A gente tem as taxas de desemprego, pelas informações oficiais, melhores do que já estiveram anteriormente, seja uma renda vindo de auxílios de governo, ou seja, de própria geração mesmo de emprego, e esse dinheiro não está indo para onde iria anteriormente, que era a compra de comida pronta, de via delivery ou supermercado. Então entende-se que essas apostas

0: Esses jogos, eles estão levando uma fatia importante dessa carteira do cliente, e aí o cliente, óbvio, tem que fazer escolhas, né? E aí ele vai tirar, muitas vezes, de dentro de casa, insumos necessários que anteriormente eram base da alimentação, porque ele está, infelizmente, envolvido com essas questões.
1: E, bom, mas na avaliação de vocês, assim, enxergando, olhando pro ano passado e para esse ano, como que tá o consumo da carne bovina aqui no Brasil? Assim, houve redução, aumento?
0: A gente tem um consumo, obviamente que a gente tem alguns desafios de metrificar, mas a gente diminuiu um pouco, alguns anos chegava a ser 20% e tantos de consumo que a gente não conseguiria medir por ser uma origem não conhecida, né? Digamos, sem nota fiscal. Hoje a gente já tem um consumo reduzido nessa clandestinidade a 10% pelo último relatório soltado pela BIEC. Então, o que a gente entende? O consumo de carne e de outras proteínas no mercado interno, ele segue firme, ele tá de carne bovina, se eu não tô enganada desse número, posso confirmar para você exatamente, eu acho que ele tá entre 33 e 37 quilos por habitante ano de carne bovina. E a gente entende que a população, ela tá buscando alternativas de conveniência. Então, muitas vezes, a gente sabe que economicamente a carne é um produto de mais alto desembolso, mas o que a gente tem percebido é que grande parte da população global, não só brasileira, isso é um dado dos Estados Unidos, mas que a gente pode usar aqui no Brasil, já trocam uma refeição do dia por algum tipo de snack. E esse snack é mais caro do que o quilo da carne bovina. Então, a gente não tá nem falando de uma redução de consumo de carne bovina por necessariamente não ter o valor para investir. Isso é um fato, pode acontecer, elasticidade de renda é vinculada com o consumo de carne, mas o que a gente percebe é que muitas vezes não há uma alternativa de carne bovina para consumir nesses snacks que não são uma refeição oficial, né? Preparada, sentada à mesa. Isso, para mim, é uma opinião pessoal, é muito mais ameaçador até do que a questão do poder de compra, porque o cliente, ele tá comprando. O consumidor, ele tá comprando. Alguma coisa ele tá consumindo. E muitas vezes ele tá consumindo um produto que o valor do quilo é mais alto do que o da carne bovina, com uma densidade nutricional muito pior. Mas porque a gente não tem um produto efetivamente conveniente para oferecer para aquela solução de snack.
1: Bom, mas então não necessariamente o preço da carne afeta esse consumo.
0: O preço da carne afeta, tanto que quando a carne sobe, obviamente que existe uma migração para proteínas mais baratas, mas na minha avaliação, hoje com o consumo de indulgência que a gente tem, que é um consumo de indulgência, né? Muitas vezes o consumidor vai buscar o benefício que ele está vendo em detrimento do valor. Isso pode ser feito uma comparação, inclusive, com o smartphone, por exemplo. O Brasil é um dos países com maior compra de smartphone e é um dos países com menos condição de comprar smartphone. Isso é uma indulgência, né? Então, eu quero ter um smartphone porque eu estou disposto a me endividar para pagar um celular em 24 vezes. Então, sim, elasticidade de renda influencia o consumo, mas muito mais do que essa influência do preço, a gente tem uma análise a ser feita de o que o consumidor está disposto a fazer para comprar o teu produto, que no caso é a carne bovina. E aí, por a carne bovina não ter essa diferenciação na gôndola, muitas vezes, porque é um produto comoditizado, o consumidor opta em investir o dinheiro dele em outro produto da cesta básica. Não necessariamente tão denso nutricionalmente, esse é o ponto.
1: Bom, a indústria, né, e o setor, assim, eles têm se adaptado com relação a essa mudança de consumo que a gente vê, então, desde as canetas emagrecedoras até essas questões de apostas, enfim, questões econômicas?
0: Eu acho que parcial, mas muito aquém do que a gente poderia fazer. Te dou alguns exemplos. Uhum. Quando a gente comercializa um produto por quilo, como é a carne bovina, obviamente que o consumidor, ele faz uma comparação com outros produtos que ele tem familiaridade. E ele não consegue fazer uma análise de, por exemplo, quanto que aquele produto poderia, em 100 gramas, então um exemplo que a gente pode fazer, uma carne de R$50 o quilo, 100 gramas vai ser R$5, 100 gramas de carne bovina, 150 gramas de carne bovina, poderia trazer para ele um benefício maior do que ele comprar uma barra de proteína de 80 gramas a R$15. que sai 5, 6, 10 vezes mais do que ele está pagando naquele quilo. Então, o que a indústria da carne precisa se atentar, né?

0: como você perguntou, que a gente tenha soluções desse produto, da carne bovina ou mesmo das outras proteínas de origem animal, sobretudo para quem está buscando saudabilidade, que está fazendo uso de caneta, de opções mais convenientes, opções mais porcionadas, do freezer direto para air fryer, do freezer direto para o forno, do freezer direto para o micro-ondas, sem que necessariamente eu perca a qualidade nutricional desse produto, não colocando milhares de aditivos ali para poder conservar esse produto. Então, o que eu vejo de oportunidade para a indústria? Desenvolvimento de produtos cárneos que sejam de fácil preparo e de porções individuais para que a percepção de desembolso seja menor.
1: Com relação às tendências de consumo, assim, o que tu acredita que vai crescer no próximo ano, ou enfim, a tendência de consumo de carne, o que vai influenciar?
0: Olha, até por conta das diretrizes norte-americanas, que muito tem se falado, e também os profissionais de saúde ficando mais presentes para essa questão de comida de verdade, eu vejo algumas coisas na contramão do que alguns anos atrás. Então, claro que a gente vai continuar firme com essa tendência de snacks, né? Porque as pessoas estão trabalhando mais tempo fora de casa, né? O pós-pandemia, de fato, as pessoas estão buscando alternativas para otimizar tempo. Gasta-se muito tempo hoje com deslocamentos, com redes sociais, então as pessoas querem tudo muito mais rápido. Eu acredito que vai se manter firme essa opção de snack. Do outro lado, a comida de verdade está sendo cada vez mais falada como o básico bem feito funciona. Então, o que eu vejo, né? A gente tem que conseguir balancear, ter um contraponto entre uma comida de verdade que seja de fácil preparo. É o que eu vejo de tendência dos próximos anos, que ainda as pessoas talvez não descobriram o quão conveniente e fácil pode ser consumir produtos naturais, menos desembalar e mais preparar ali uma carne bovina, uma carne suína, uma carne de frango dentro de casa, mas que eu não precise para isso fazer uma pós-graduação de nome em inglês, de colocar na panela de pressão. Então, o que eu acredito de tendência de consumo para os próximos anos que envolve diretamente a proteína é: nós precisamos ter produtos de fácil preparo.
1: Sim, e aí isso passa, claro, pela indústria, né, da carne bovina, né, André, no sentido de, acho que desde o marketing até, como tu falou antes, assim, de novas opções, digamos, de produto, né?
0: Eu diria assim, ó, é uma responsabilidade da cadeia de proteínas, de uma forma geral. O frigorífico funciona se tem pecuarista produzindo, pecuarista existe se tem frigorífico abatendo, e ambos existem se tem a ponta vendendo, seja mercado interno, seja exportação. Então, para mim, no meu ponto de vista, não funciona ter um dono dessa responsabilidade. Ah, a indústria, ou é o produtor, ou é o varejista. Para mim, tem que ser, de fato, a cadeia produtiva unida, cada um com teu interesse, claro, mas elevando essa régua de consumo. E aí, não necessariamente precisa ser um produto que passou por uma industrialização para estar conveniente, de fácil acesso. O próprio açougue consegue fazer isso, transformando porções que antes eram vendidas por quilo, vendendo porções de 100 gramas, de 150 gramas, que muitos dos nossos clientes já fazem. Mas ele tem o apoio da indústria, que é natural. Se o açougue vender mais, ele vai comprar mais da indústria. Se a indústria vender mais pro açougue, vai comprar mais do produtor, e aí a maré sobe para todo mundo. Então, para mim, é uma responsabilidade da cadeia produtiva, onde todos precisam também assumir e pagar essa conta, independentemente de quem tem uma margem maior ou menor. Acho que o ponto não é esse, porque, de fato, se a gente elevar a régua de consumo para o consumidor final, todos da cadeia produtiva tendem a sair melhores nessa história.
1: Eu chamo agora o nosso amigo Cléo Kuhn, que traz as últimas informações meteorológicas e a previsão do tempo para os próximos dias. Bom dia, Cléo.
2: Amigos do Campo e Lavoura, a gente está de volta para conversar um pouco mais sobre o tempo nesta semana aqui no estado. Tempo esse que mantém para o estado um pouco mais de umidade. A gente tem agora, nestes últimos dias do mês, um pouco de chuva. Mas vejam bem, é muito neste domingo, porque segunda para terça não tem quase chuva. Terça ainda tem, na metade norte do estado, um pouquinho mais de chuva. Na segunda tem pouca coisa nessa parte também da metade norte, quarta para quinta, principalmente quarta, um período um pouco mais chuvoso, porque na

momento a chuva está indo embora, está entrando uma massa de ar seco e frio que vai dominar e espero que na sexta-feira à tarde em diante. Então vejam, a gente tem esta situação do frio seco desta semana e a gente troca por um frio úmido que já começa neste domingo e deve se estender com certeza até quinta, porque na sexta-feira a gente já não deve ter quase nada em termos de umidade sobre o estado. Mas enfim, e no outro final de semana, frio seco outra vez aqui na região e vamos ter talvez temperaturas negativas na Serra Gaúcha no domingo de manhã, no próximo, né? Esse domingo é marcado mais pelas pancadas de chuva mesmo. Alguns lugares chovendo mais, outros chovendo menos. Enfim, a gente tem esta situação da chuva que, digamos, predomina sobre o estado do Rio Grande do Sul, especialmente o período do inverno, geralmente é um período um pouco mais chuvoso. Este ano a gente vem tendo um período sem muita chuva. De vez em quando chove, é normal, mas não tem tido grandes volumes de chuva e na maior parte dos dias a gente está tendo um frio seco por aqui. Este ano, segundo esses modelos americanos,

0: decisões e fica sempre com o pé atrás, entendeu? Mas tem que ficar atento a isso, tem que ficar atento ao fato de que a gente tem chance de ter um pouco mais de chuva a partir de outubro. E é claro que vai haver um pouco mais de chuva, eu acredito que agora em julho e em agosto, porque junho quase nada a gente teve, não teve muita coisa, agora essa chuva de domingo é que vai ajudar a aumentar um pouco a quantidade de água neste mês aqui no estado do Rio Grande do Sul. Mas mesmo assim, para a quantidade de terras que a gente tem, para o nível dos nossos rios que andam um tanto quanto baixos, é sempre interessante que a gente tenha mais chuva um pouco antes da plantação. Mas vamos ver. Por enquanto, fiquem atentos com essa semana, que tem chuva neste domingo, tem chuva segunda e terça na metade norte do estado, quase nada de chuva na fronteira com o Uruguai. A chuva é do Rio Grande do Sul para o norte, principalmente uma chuva que atinge mais Santa Catarina para o Paraná e um pouco na metade norte do Rio Grande do Sul. Essa é a distribuição dessas pancadas de chuva. Vejam que não é um sistema que venha do sul. Do sul está entrando aí sim uma grande massa de ar seco e frio de quinta para sexta e que vai tomar conta do estado na sexta-feira e principalmente no próximo final de semana, onde as temperaturas, principalmente domingo, devem ficar negativas outra vez na Serra Gaúcha. A gente volta a falar mais sobre isso ao longo da semana. Abraço.
1: Obrigada, Cléo. E chegou a hora de fazermos o tradicional giro pelo interior do programa. Vamos primeiro para a metade norte do estado. No noroeste gaúcho, plantio de canola avança com apoio do mercado e ganha espaço em lavouras. Vitor Zucolo, bom dia.
2: Bom dia, Carolina. O plantio da canola avança no estado e se aproxima da fase final nas principais regiões produtoras. A cultura deve registrar crescimento de até 50% na área cultivada nesta safra de inverno, conforme estimativa da Federação de Agricultura do Estado, a Farsul. A expansão ocorre em um cenário de mudança nas lavouras, com redução prevista de cerca de 30% na área destinada ao trigo. A decisão dos produtores tem relação com fatores econômicos e também de manejo. Em Coronel Barros, no noroeste do estado, agricultores passaram a incluir a canola no planejamento pela primeira vez. Na região de Ijuí, a expansão deve ser ainda mais expressiva. A Emater projeta um crescimento de cerca de 80% na área cultivada com canola, passando de 40 mil para 72 mil hectares. O avanço ocorre ao mesmo tempo em que produtores buscam alternativas para reduzir no campo e melhorar o resultado financeiro. Segundo a Farsul, a canola apresenta maior previsibilidade de comercialização em relação ao trigo, fator que tem um peso

peso na decisão dos produtores. E além da garantia de venda, a canola também é vista como uma alternativa para lidar com a oscilação de preços em outras culturas. A adoção da canola também está ligada ao manejo das lavouras. A

0: destaque é da colunista Juliana Bevilacqua. Bom dia, Juliana.
1: Bom dia, Carolina. Produzido apenas com colheitas consideradas excepcionais, o História Merlot da Casa Valduga também ganhou uma versão 2020, o ano que entrou para a história da vitivinicultura brasileira como sendo o da safra das safras. As condições climáticas foram ideais e garantiram qualidade excelente das uvas colhidas no Vale dos Vinhedos. O História Merlot Safra 2020 permaneceu 18 meses em barricas de carvalho francês e outros 50 meses em cave antes de chegar ao mercado. Elaborado desde a safra 2005, pela primeira vez, o História tem três formatos diferentes. Além da garrafa tradicional de 750 ml, o vinho está disponível nas versões Magnum de 1,5 litro e Double Magnum de 3 litros. O lançamento está à venda no site da Valduga por R$ 549 a garrafa de 750 ml, a garrafa de 1,5 litro por R$ 1.152 e a garrafa de 3 litros por R$ 2.419.
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0: Valeu!
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9: 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Brasil confirma quarto voo com ajuda humanitária para a Venezuela. A aeronave deve partir hoje de Guarulhos com 35 bombeiros militares de São Paulo e Minas Gerais para reforçar equipes de busca e resgate. África do Sul e Canadá abrem neste domingo a segunda fase da Copa do Mundo de 2026, às 4 horas da tarde. Ninguém acerta 6 dezenas da Mega Sena e prêmio acumula. Dezenas sorteadas foram 13, 39, 42, 44, 47 e 49. Tempo instável em Porto Alegre, agora faz 15 graus. A previsão é de pancadas de chuva em todas as regiões do estado. 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
9: Um acidente com morte segue em atendimento na Avenida Protásio Alves, próximo à Rua Reverendo Daniel Betts, no sentido centro-bairro em Porto Alegre. Um motociclista morreu após bater em um poste. A perícia trabalha no local. Nas rodovias da região metropolitana, não há registro de acidentes.
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9: O julgamento dos três ex-brigadianos acusados pela morte de Gabriel Marques Cavalheiro, de 18 anos, tem previsão de iniciar amanhã em São Gabriel. O caso ocorreu em agosto de 2022. Segundo o Ministério Público, Gabriel foi agredido, algemado e levado pelos policiais durante uma abordagem. O corpo dele foi encontrado uma semana depois em um açude na localidade de Lava Pés. Serão julgados Raul Veras Pedroso, Kleber Renato Ramos de Lima e Arleu Júnior Cardoso Jacobsen. Eles respondem por homicídio duplamente qualificado, por motivo fútil e por recurso que dificultou a defesa da vítima. As defesas afirmam que os réus são inocentes. Um novo viaduto na BR-386 em Nova Santa Rita será liberado ao trânsito amanhã. A entrega prevista inicialmente para 2027 foi antecipada pela concessionária Motiva Via Sul. A estrutura no quilômetro 434 da rodovia passa a concentrar os acessos à BR-386, às vias locais e aos retornos nos dois sentidos. O tráfego pelo novo viaduto será liberado a partir das 10 da manhã. Segundo a concessionária, os acessos antigos serão desativados. Outro viaduto está em construção no quilômetro 435, com conclusão prevista até o fim do ano. 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Da redação, Yasmin Luz.
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10: 6 jogos encerraram a fase de grupos da Copa do Mundo ontem. No grupo J, 3 para a Argélia, 3 para a Áustria e a Argentina venceu a Jordânia por 3-1, com mais um gol do artilheiro Messi. No grupo K, Colômbia e Portugal 0-0, República Democrática do Congo 3, Uzbequistão 1. E no grupo L, 2 para a Croácia, 1 para a Gana e a Inglaterra venceu o Panamá por 2-0 com mais um gol de Harry Kane. Neste domingo começa o mata-mata do Mundial. Jogo isolado às 4 horas da tarde em Inglewood, África do Sul contra o Canadá. Amanhã, segunda-feira, outros 3 jogos pela fase de

0: 16avos de final. Às 14h, Brasil e Japão. Às 17h30, Alemanha e Paraguai. E às 22h, Holanda e Marrocos.
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1: Bom dia, gauchada. Bom dia, Rio Grande Velho. Bom dia, Brasilzão. E pra todo esse mundo velho sem porteira. O Galpão da Gaúcha está mais uma vez no ar aqui, na sua Rádio Gaúcha, a nossa voz. 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Estamos aqui no Galpão hoje com aquelas portas nossas que não tem tramela, com as nossas cancelas escancaradas e com as porteiras já carcomidas e que a gente não fecha, mas quebrou os varão da porteira. Nunca vai fechar. Cheguem todos os amigos aqui em mais um domingo de Galpão, domingo nublado em Porto Alegre, daqui a pouco dá uma chuva, volta uma chuvinha pequenininha, ainda não deu chuva forte, pelo menos aqui pelas bandas da Azenha com o Menino Deus, não deu ainda uma chuva muito forte. O Galpão da Gaúcha, que é transmitido também pelas nossas parceiras Rádio Gaúcha da Serra, Caxias do Sul, Rádio Gaúcha Zona Sul, Pelotas, Rio Grande, Gaúcha Santa Maria, no coração do Rio Grande, e a Rádio Gaúcha de Passo Fundo, a Caçulinha, que nos leva para o Planalto e região próxima. Lá é a nossa emissora mais ao norte do Rio Grande Velho. E ainda pelas nossas afiliadas da Rede Gaúcha, Rádio Guaramano de Guarani das Missões, Rádio Minuano do Alegrete, Rádio Diplomata de São Marcos, na Serra Gaúcha, e a Rádio Mampituba de Sombrio, que nos leva para Santa Catarina, na região baixa aqui, lindeira do Rio Grande Velho, e que nos leva para toda a região litorânea sul de Santa Catarina. Por que eu destaco muito a Rádio Mampituba?

0: Ubatuba, de Sombrio, porque nós hoje vamos, entre outras coisas, subir os aparados da serra. Vamos fazer daqui, pode ser pelo Santo Antônio da Patrulha, pode ser ali mais por cima, por Torres, Terra de Areia, ali, vamos subir os aparados da serra e vamos tocar adiante pro topo do Rio Grande. Vamos mais uma vez, ano passado já fomos, e vamos mais uma vez a São José dos Ausentes. Maior altitude do nosso estado, lá no Monte Negro. Cidade que hoje pela manhã, eles vão me dizer qual era a temperatura que estava por volta das 3 da manhã, mais ou menos. Terra que tem muito Camargo, tem muito leite, tem muito queijo serrano, tem mel. Mas vamos falar de São José dos Ausentes hoje, porque estão conosco aqui amigos que vão participar de mais uma cavalgada lá nos aparados da serra. E quem vem comandando esses tropeiros aqui é uma tropeira. Não sei se é esse a designação de uma mulher que faz tropeadas. Muito bom dia, secretária de Turismo Milena Velho do Amaral, tudo bem?
1: Tudo bem, meu parente. Cada vez que a gente
0: Velho
1: vem,
0: do Amaral,
1: né?
0: E foi Andrade também,
1: e Andrade,
0: né?
1: É verdade. E Santos, né?
0: Santos
1: também.
0: Ainda. Como a gente lá na serra tem sobrenome, né? Se for juntar assim em duas gerações.
1: Tenho cinco.
0: Cinco é, não é. É mais ou menos, porque se tu pega da geração dos avós, tu tem no mínimo cinco sobrenomes diferentes.
1: E tem que carregar todos esses nomes, né? Eu não quis tirar nenhum, nem o Santos, nem o Velho, nem do Amaral também. Prazer estar falando com o Rio Grande do Sul. É, essa rádio tão querida, e tenho a honra, assim, de dizer que sou neta de tropeira. A minha avó tropeava patos, gansos, porcos, e o meu avô, que era o Chico Andrade, ali de São Chico, a família, né, e também era tropeiro, morreu tropeiro, trazia gado para Porto Alegre. Então eu sempre falo nas tropeadas que a gente faz com esses tropeiros que estão aqui, que a gente veio batendo esse encerro. Pra mim é uma honra.
0: Cadê o sincero?
1: Ó, bate o sincero aí, meus amigos.
0: Acorda, Rio Grande Velho, quem não acordou ainda, né? O madrinheiro já tá lá na ponta e... Mas pode acordar e ficar na cama. Ouve o galpão da gaúcha que tá bem acompanhado.
1: E estamos aqui de novo. A gente queria agradecer que a gente pediu pra estar aqui, o nosso grande amigo permitiu que a gente viesse fazer esse convite tão especial para a segunda cavalgada da integração, que é borda de cânion, é rios, são belezas naturais que nós temos belíssimas. Esse ano a gente vai mudar o roteiro para não ficar o mesmo, mas é no cânion Boa Vista, que tem a quarta maior cachoeira do Brasil, que a gente vai poder estar vendo a Pedra da Catedral, belezas inigualáveis, que a gente quer convidar vocês para verem tudo isso.
0: Vamos.
1: De cima do lombo de um cavalo, de uma mula, de um burro, que os meus amigos estão aqui vão poder falar também.
0: Pois é, eu tenho aqui uma turma aí que tá. Um tá batendo sincero aqui, já bateu. Esse aí veio ano passado, a gente já tem amizade aí pelo nosso querido William Marcelo dos Santos Goulart. Só que todo mundo conhece ele por William Tropeiro. Bom dia, William. Que bom que tu tá aqui de novo com esse teu chapéu bem serrano aí.
2: A batida do sincero. Bom dia, força que puxa, aos ouvintes lá dos ranchos da nossa Rádio Gaúcha. Mas olha ali, que chegamos, já se sentimos à vontade, e falando de antemão, e apertei a mão do amigo Zé Alberto Andrade.
0: Tá aí.
2: Bom dia aos companheiros. Para isso ficar contente e trazendo um abraço da terra da Serração, de São José dos Ausentes.
0: Assim é que se começa. E daí, William, tudo bem? Como é que estão as andanças dos tropeiros aí, se preparando para mais essa cavalgada da integração?
2: Mas sempre com a fé e com a esperança, e com um burro bem encilhado, com a parceria dos amigos, botar a madrinheira na estrada para ela puxar a tropa e contar sempre com os amigos. E é muito gratificante passar esses conhecimentos e os turistas, amigos, companheiros, vivenciar as belezas naturais dos campos de cima da serra, no lombo de uma mula, batendo estribo de lado a lado. É muito gratificante, a gente tem desenvolvido também sempre esse trabalho por lá e por todo lugar que a gente anda, sempre de bota e bombacha, o lenço

0: espada no pescoço, sempre bem a cavalo e enaltecendo a cultura da nossa terra.
1: Muito bem, então esse aí é o seu William Tropeiro. William Tropeiro que está aqui conosco. Como também está o senhor Marco Aurélio Angelil Zoreia. O Zoreia conhece a minha casa, já passou por lá, conhece a minha família, o homem sabe tudo lá da região. E é um prazer te receber aqui, Zoreia.
2: Muito obrigado, meu bom dia aos ouvintes da Rádio Gaúcha. Sempre é bom a gente estar no meio de amigos, falando daquilo que nos pertence, falando da nossa gente. E nesse momento, então, a gente convida a todos para participarem da segunda cavalgada da integração. Como foi, como a Milena disse, belos cânions, belos campos, uma hospitalidade do povo ausentino, uma boa música, uma boa comida, um bom receptivo. E o que mais nos chama, o que mais leva na batida do cincerro, da nossa madrinha, que certamente vai estar com o cincerro atado no pescoço, desde a partida, do dia da partida, até a nossa chegada ao nosso destino, buscando levar ao visitante, ao turista, o que temos de mais precioso naquela região dos Campos de Cima da Serra. A nossa história, a nossa cultura, o nosso pertencimento, a nossa vivência, aonde não só andaremos a cavalo, como ouviremos histórias. Também teremos momentos de vivência. Por exemplo, uma cesteada tropeira, aonde o William certamente vai fazer uma sapecada de pinhão, vamos fazer um café de chocolateira, vamos comer uma paçoca, um cabo de reio, um queijo ausentino, provar o bom mel que São José dos Ausentes produz. Então, a gente convida a todos. O senhor também já está convidado. O Rio Grande todo.
1: Senhor.
2: Bueno, mas é que lá em casa nós aprendemos assim.
1: É, não, eu sei como é que é. Eu também aprendi assim, mas quando eu entro na tua casa pelo rádio, tu nunca me chama de senhor. É o Zé Alberto, o Zé Alberto tá falando, não diz o seu Zé Alberto tá falando. Então, acabou essa coisa.
2: Tá bueno então, seu Alberto. Vamos deixar assim, vamos deixar assim, né? E São José dos Ausentes é uma terra tão hospitaleira, porque a gente que anda com tropa na estrada, quando tu chega lá, tu dá um ô de casa, tu não precisa encostar a mula para correr as varas, já vem um correndo. Até rai os cachorros para que não assuste a madrinha. E já tem um fogo grande no galpão nos esperando. Meu, muito obrigado.
1: Não, então vamos conversar bastante, contar de tropeiros. Acabei de abrir o teu livro aqui, teu e do Walter Fraga Nunes, Tropeirismo, uma síntese didática, pois não é que eu vejo uma foto do meu grande amigo, tá nos ouvindo agora, um dos homens mais gaúchos lá de São Chico, nosso Sérgio Galdério. Sérgio Barbosa Galdério aqui, ó.
2: Então eu vou fazer um comentário do Sérgio Barbosa, nos seus 83 anos de vida, bem vivido. O Sérgio Barbosa talvez seja um dos principais responsáveis por esse movimento, desse projeto que a gente tem voltado ao tropeirismo, que a gente leva o tropeirismo nas escolas. Porque quando surgiu o Seminário Nacional do Tropeirismo em Bom Jesus, ele me fez um convite. Eu não estive no primeiro porque não sabia, mas no segundo ele me levou. E dali para adiante, graças a Deus, nós não paramos mais. E agora virou tradição para a abertura oficial do evento, o Seminário Nacional do Tropeirismo e do Mercosul, em Bom Jesus, a gente sai daqui da nossa propriedade, em Taquara, no Vale do Paranhana, e subimos a serra com a tropa arriada, batendo cincerro, e quando chegamos lá, sim, acontece a abertura oficial do evento.
1: Olha aí, viu? O mundo tá pequeno, aliás, a Serra Velha é pequena demais pra tanta história. E como não pode faltar, né? Tem gaita nessa tropeada nossa. E a gaita chega com o Anderson Pereira, que nasceu em Viamão e subiu a serra lá pra topo do Rio Grande. Bom dia, Anderson. Abre a gaita, gaiteiro.
3: Bom dia, José Andrade. Bom dia aos ouvintes da Rádio Gaúcha. Vamos dando um bom dia mais ou menos assim, ó. Ô, de casa. Ô, de casa. Que alegria, que prazer estar aqui contigo essa manhã.

0: a convite da Milena e os meus amigos William Goulart e o nosso amigo Zorê. A gente tem uma satisfação enorme em estar fazendo parte aqui desse momento, porque fica o registro e o convite, né, dessa cavalgada tão, que já é sucesso, né, Milena? Então, eu como músico gaiteiro tenho orgulho de vim falar da nossa terra de São José dos Ausentes, né? Que a gente tanto se orgulha, né? É, como tu falastes ali, sou viamonense, mas eu sou mais ausentino do que viamonense, né? Então a gente tem orgulho da terra e alegria muito grande de estar aqui contigo essa manhã.
1: Que horas vocês saíram lá, vocês vieram hoje? Que horas vocês saíram de São José dos Ausentes? Qual era a temperatura lá?
0: 3 da manhã a gente saiu de lá quebrando o gelo, quebrando o jada, né? E tapeando o sombreiro, né? Mas hoje, por incrível que pareça, não tava tão frio, né, Milena?
2: Hoje não.
0: Uns 17 graus por aí, né?
2: Não teve geada porque tava mais úmido por causa da
1: 17?
2: Chuva.
1: Às 3 da manhã?
0: Menos um pouquinho.
2: Tava menos, né?
1: 17 São José dos Ausentes, tava todo mundo na praia.
2: Não.
0: Menos um pouquinho, eu acho que tava menos.
2: Tava menos, aham.
1: Porque aqui em Porto Alegre agora tá 14.
2: Não, tava uns 5, 8. Tava muito 10 aí, frio. Tava frio. Ah, só 10. Não tinha geada, mas tava bem frio.
1: Pois é, mas essa semana deu.
2: Temos previsão de neve.
1: Pra domingo, pra semana,
2: pra sábado, no dia da nossa cavalgada.
1: Meu Deus.
2: Imaginem vocês, a gente cavalgando na borda do Cânion com o campo nevado. Estamos torcendo pra... Só que o frio vai ser de enguiar Cusco, né?
1: Pois é. Tem algumas coisas que eu quero saber dessa cavalgada, porque o ano passado vocês vieram aqui, eu queria até que fosse relatado assim, como é que foi o ano passado, se teve sucesso e o que que, primeiro, é uma cavalgada que lembra as tropeadas, tem tropa? Que tipo de tropa tem? Vocês vão conduzir gado? Vocês vão botar os cargueiros? É, porque tem
2: que ter uma identidade,
1: vocês,
2: né?
1: Vocês é que são os tropeiros. Tem a tropa aquela, o tropeiro aquele que conduz o gado, a tropa radiante, e tem aquele que tropeia a carga, né? Aquele que tropeia com as mulas, ele leva
2: os cargueiros.
1: Lá fora tinha muito isso. Tinha os cargueiros lá no Capão do Capim, ainda tinha uns cargueiros lá um tempo atrás. O que que eles faziam? Eles levavam queijo, alguma coisa, desciam a serra, daí era pro outro lado, né? Era pro litoral gaúcho. E voltavam com aquelas coisas lá da Três Surtidas.
2: Queijo que era no nosso ouro, né?
1: Farinha, com melado e não sei mais o que. Então, ali era uma tropeada sem gado, não tinha gado. Qual é a que vocês vão fazer?
3: Né? Nós temos tropas de bovinos, nós temos tropas de porcos, de perus, né? Isso era comum na nossa região. Inclusive tropas de ganso, isso também era comum na região de Cambará ali, né? E os rebanhos de ovelha, as tropas de mula como mercadoria e depois as mulas transportando as mercadorias, que eram então os caminhões que nós temos hoje. Como o senhor está falando das tropas que desciam Serra Abaixo, que iam buscar o açúcar amarelo, farinha de mandioca,
1: isso.
3: Banana, os gêneros que faltavam em cima da serra que não eram produzidos, vinham tudo no lombo das mulas, né? O sal. Então viajava tudo ali. Os produtos que se levavam para baixo era o queijo, o charque, o pinhão,
1: couro,
3: o sedém, também guampa, o chifre.
1: Isso
3: era comercializado, né? Então subia daí açúcar amarelo, arroz, farinha de mandioca, os gêneros que não eram produzidos ali, né? Mas nessa cavalgada a gente não tem como conduzir uma tropa de gado. Não, isso é impossível. Hoje, com o movimento, né, de muita gente a cavalo e tal, não dá. Até por questões de segurança. Então a gente reproduz uma tropeada temática com os cargueiros, sabe? Aí vai ter aquele momento que eu falo sempre da vivência tropeira. Nós vamos parar numa restinga, vamos puxar de uma panela preta, vamos fazer um carreteiro, picar do charque em cima de uma carona, ou mesmo em cima de uma tábua, que a gente já tem uma tábua preparada que cabe certamente dentro do abruaca. Enquanto um pica o charque, o madrinheiro que vem na ponta ali, o que tá do meu lado, o William Goulart.
1: O homem do sincero.
3: Esse mesmo, ó. Aí tu não precisa nem mandar, ele já vai no burro da cozinha, tira a alça de cima, pega o balde e já vai lá no rio, no arroio, busca um balde d'água. Enquanto isso, o nosso gaiteiro não pegou a gaita, ele já tá fazendo fogo, já tá armando a trempe e tudo vai acontecendo. Cada um tem a sua função.
1: O gaiteiro

0: Não é só gaiteiro.
1: Não. Na tropa não existe. Ah, é
2: utilidade,
1: sabe?
2: Né, no gaiteiro?
1: Na tropa não tem função fixa. Um pouco tu é madrinheiro, outro pouco tu é fiador, outro pouco tu vem pra culatra. É multifunções.
0: Um pouco da história aí. Os tropeiros, por exemplo, o comandante da tropa lá, o tropeiro mesmo, ele fazia só um tipo de viagem, tipo assim, o tropeiro que é de cargueiro era de cargueiro, o tropeiro que era de gado, ou também ele não podia escolher serviço?
1: Na verdade, o tropeiro nem sempre andava com a tropa.
0: Uhum.
1: Muitas vezes ele era um investidor que comprava as tropas e arrumava um capataz, uma pessoa de sua confiança, que fazia o transporte desses animais. E quando aos tropeiros específicos de tropa de arriada ou tropa de gado vacum, não. Eles tinham múltiplas funções, por exemplo, em cima da serra. Não é sempre que tinha gado gordo. E eu vou ficar fazendo...
0: Não, essa época, todo, por exemplo, tá? Não tinha.
1: Então, eles faziam as tropas de carga, eles eram os freteiros na época, sim, né? Mas teve muitos tropeiros que só lidavam com um tipo de gado. A gente também já encontrou documentos, relatos que ele só tropeava gado, mas outros não, outros tropeavam muito porcos, Serra Baixa, Praia Grande, aquela região.
0: Sabe, né? Essa história do porco, eu me lembrei de uma história que tem um folclore lá da minha terra de São Chico, até não é boa a história, mas ela é divertida. São Chico, uma vez estava, o pessoal estava na missa,

0: dentro da igreja e era uma vara, uma tropa de porco. Estava sendo conduzida, uma tropa de porco conduzida, passou na frente da igreja e pegou rumo abaixo, certo, lá para Taquara, para onde. E voltaram para a igreja. Quando voltaram para a igreja, disse que o padre, completamente indignado, disse que deu uma. Rogou uma praga para a cidade. Nossa. Tipo assim, maldito é o povo. Era coisa assim, ó. Maldita cidade em que o povo troca a palavra de Deus por uma vara de porco. Eu acho que não pegou muito a praga, porque São Chico vai bem, obrigado, tá tudo bem, mas por durante muito tempo, qualquer coisa que não dava certo na nossa cidade,
1: lembrava do assunto.
0: Assim, lembrava do assunto.
1: Do caos.
0: Mas agora nós estamos, parece que nos livramos da praga do.
2: Mas a gente
0: do,
2: tem uma história padre, semelhante.
0: Mas o que me, o que me traz é a história essa, que se conduzia porco, como se conduz gado. E aí falou dos gansos.
3: A minha
0: também.
3: Avó era pé, um pouco.
0: Existia isso.
3: Montado no cavalo,
0: existia.
3: Na
0: mula. É, não. Não, quando tu falasse ali que a tua avó atropelava, talvez tenha criado a ideia de que ela cuidava do quintal onde tinha gás. Não, era tropa mesmo.
3: E tinha, ela contava pra nós, assim, minha avó amava contar histórias e eu ia pra lá desde pequena e ela relatava que no caso dela não era criolina que pingava. Eles davam dois pontos na pálpebra do porco porque pra ele não enxergar, não se desesperar na descida da Serra Velha. E ela conduzia uma manada, né? Muitos porcos selvagens do mato. E ela descia até Santa Catarina para fazer realmente essa troca de mercadoria. Principalmente a farinha de trigo para fazer os pães. Porque lá era só farinha de milho. Inclusive, o nosso gaiteiro aqui, o vô dele tinha um moinho que meu pai ia a pé, pegava, né, o milho e moía lá no moinho desse. Da tafona. Que era do vô do.
2: Lúcio Pereira.
0: E era.
2: Falecido vô.
0: Era com. Tocada boi ou com era, água?
2: Tinha o rodão, tocada água, né? Tinha a calha, tocava o rodão, tocava as correias e fazia a moenda, né? Que é uma pedra em cima da outra, e um buraco no meio da pedra, ia moendo o milho e saía na.
0: Porque tem muitos que tocavam, né? Por junta de boi, cavalo, daí.
3: E a ausência era comum, assim, movida a água.
0: É que também lá tem.
3: É.
0: Além de ter uma quantidade grande de córregos, de rios e com boa corrente. São lindos.
3: E muitas nascentes, né? Minha avó lavava.
0: Cada nascente é uma atração turística.
3: Sim, lavavam roupa, deixavam quarando as mulheres lá, onde hoje é uma escola, minha avó contava, que era bem comum e ninguém furtava, ninguém roubava, né? A roupa ficava quarando, outro dia a mulher batia a roupa.
0: E na fonte?
3: E estendia na fonte, é.
0: Nós antes estava falando aqui, o pessoal pode estar ouvindo e se identificando, eu não tô aqui com o WhatsApp, mas esse é um assunto que rende muita participação. De um vocabulário muito próprio, que tem todo o interior do estado, por exemplo, a cidade.

0: Para quem morava em fazendas, morava lá fora. Não se dizia se era fazenda, se era estância, se era... morava lá fora. Eu vou para fora. E quando estava lá fora, se dizia, eu vou para a vila. A vila era o município. No caso de São José dos Ausentes, era uma capela.
1: Eu vou para a capela.
0: Eu vou para a capela, que era uma cidade menor, era um povoado menor.
1: Antes de ser vila.
0: Antes de ser vila. Então, e agora tu usasse do... como é que foi? Tu usou aqui da... Também é um vocabulário bem nosso, assim.
1: É, a gente tava conversando que quando a gente pertencia a Bom Jesus, havia um certo preconceito, que dizia, ah, tu é capelense, né? Tu é da Capela dos Ausentes. Mas, por falta de conhecimento, por exemplo, eu moro no Butiá, uma localidade de São José dos Ausentes, a gente tem mania de dizer, vou lá na capela, tenho que ir lá fazer fazer um rancho. É costume, porque na verdade a fazenda dos Ausentes, que era Santo Antônio dos Ausentes, o padre ia da capital, de outras regiões do estado, a cada 6 meses fazer a missa. Então ele ia e todo mundo dizia, vamos lá na capela, que era a fazenda dos Ausentes no início. O meu bisavô fazia um churrascão lá por um mês para as pessoas. O pessoal ficava acampado enquanto o bispo, o padre, ficava ali fazendo as missas de quem já tinha morrido, os que tinham nascido. Então era comum, por isso o nome Capela dos Ausentes.
0: Chama, me diz uma coisa, como é que Santo Antônio, como é que São José derrubou Santo Antônio, né? Se a capela era de Santo Antônio, hoje é São José.
1: Exato, todo mundo pergunta.
0: Onde é que teve essa peleia que nós não sabíamos?
1: Ausentes, né? A fazenda dos Ausentes tinham mais de 12 sesmarias, já no filho, o Inácio Manovelho, filho de Antônio Manovelho. Ali no Silveira era outra sesmaria. E ali tinha uma capela que o nome era São José, o padroeiro. São José do Silveira.
0: Tá, o Silveira fica pra que lado? Só pra gente ter uma ideia, assim.
1: Pro lado dos nossos quênios.
0: Ah,
1: isso, é a passagem dos quênios, do Cachoeirão dos Rodrigues ali. Uhum. E o desnível de rios. E aquela localidade ali decidiu pra unificar, já nos anos de 1900, fazer o mesmo a festa do padroeiro. E aí ficou São José dos Ausentes. Mas era pra sermos Santo Antônio dos Ausentes. Porque a fazenda era fazenda Santo Antônio dos Ausentes.
0: Todo mundo casou, fez as promessas para Santo Antônio, deu tudo.
1: Resolveu,
0: certo,
1: vamos pro São José.
0: Vai
1: para
0: São José, porque São José era o pai. Era o pai, então ela tem que criar as crianças. Né? Então acho que é mais ou menos isso. Seu gaiteiro!
2: Vamos lá!
0: Vamos botar uma gaita aí nesse.
2: Opa!
0: Nessa nossa tropeada aqui.
2: Vamos aproveitar que nós temos com nossos amigos aí, eles querem fazer uma versinha de improviso.
0: Não tem problema, vocês
2: assim,
0: é que mandam.
2: Vamos começando assim, ó.

0: Camille.
1: Grazie, che
2: Um abraço da secretária agora, tá?
3: Fechou com chave de ouro.
2: Fechou com chave de ouro. Grande Anderson Tropeiro. Grande abraço para todos aí que estão ouvindo o Galpão da Gaúcha. Agora eu abri aqui, o Felipe da Boite, por exemplo, está nos ouvindo pela rádio Bampituba em Santa Catarina. Deixa eu ver quem mais aqui que está segurado aqui. Bom dia, Zé Alberto. É, muito bem. Estamos aqui fazendo a Copa, porque tem Galpão da Gaúcha, né? Quem é que pergunta aqui? Estamos fazendo aqui o Galpão, onde é que está aqui o nome do homem? Não tem nome. Não tem nome aqui. Vamos para mais um outro aqui. Bom dia. Só deu bom dia, mas bom dia. Coisa boa que tá nos ouvindo. Estamos felizes aqui com o bom dia do nosso ouvinte. Tá aqui. Bom dia, Amara da Lomba Grande. Vamos ver. E no inverno, as roupas eram lavadas assim também? Ah, Milena, a pergunta da Mara é muito boa.
1: Olha aí.
2: Como é que se fazia lá em São José dos Ausentes? A palavra que tu tinha falado, que é do nosso, vocabulário lá, foi na fonte.
1: Isso.
2: A fonte era o lugar de lavar roupa.
4: A fonte.
2: Não era só falando de beber água, era do lugar da fonte. A mulher não ia no tanque, não ia na lavanderia. Não. A mulher, eu digo mulher porque normalmente na época era um serviço feminino.
1: Sim.
2: Cuidar da casa, não tem nenhum.
4: A fonte também tem outro singular, né? Aquilo lá na fonte que mata.
2: A fonte é uma região da cabeça.
1: Sim.
2: Aqui é assim, né? Não bate na fonte que é perigoso. Mas como é que se lavava? Tinha que quebrar o gelo da água.
1: Tinha que quebrar. Na verdade, o que as mulheres faziam? Levavam, como a gente falou, que tinha que bater a roupa primeiro. Então as mulheres, ou elas já tinham uma pedra demarcada que era dela, lá nesse lugar de lavar roupa, num banhado, num lugar que ela limpou, ou levava a sua tábua para ir bater a roupa, deixava aquarando, chegava lá, tava congelado, que tinha que tirar o sabão dessa roupa e depois pendurar ela. Tinha a função do quarar.
2: E até também podia ter uma coisa, o horário para lavar roupa não seria das 6 da manhã.
1: Eu acredito que não.
2: Né? Um horário.
1: Pense no banho, como é que era também, né?
2: Claro, não, o banho.
1: Não posso esquecer de falar um negócio. O William sempre fala: o tropeiro não tomava banho,
2: mas
1: né, tropeiro?
2: Eu posso explicar, não é assim, que não tomava banho.
1: Aí, amor, estranhava.
2: Sempre tomou banho. Quando muito preciso, do dia 15 de novembro em diante.
4: Ou quando chovia, né?
1: É o William sempre contando.
2: Era um bolo.
1: Como é que é, William?
5: Eu faço bastante tropeada e daí, se a gente tomar banho, a mula sentir o cheiro do sabonete, ela não deixa a gente chegar porque estranha.

0: formada em história. E pelas tantas eu fui dar aula lá na Boa Ventura, uma localidade que tem lá no interior. E aí cheguei no mês de agosto com o cabelo meio úmido. As crianças chegavam, que a senhora vai ficar louca, professor, não me faça uma coisa dessa. Isso é gurizada, por quê? Não, porque aqui no mês de agosto nós não tomamos banho, não lavamos o cabelo. Isso, mas por quê? Porque fica louco. Claro que hoje a minha localidade da Boa Ventura toma banho, mas algumas crianças eu fiquei assustada. Disse, gente, olha o costume de não tomar banho, porque o mês de agosto é o mês do cachorro louco, né? Inclusive nasci nesse mês, mas o pessoal tem, os mais antigos não lavavam o cabelo no mês de agosto, talvez pelo frio, não sei.
1: Eu acho que as coisas elas vão se combinando,
0: são relacionadas, né?
1: E uma pouca, digamos, com uma pouca devoção pelo banho também, né? aí deixa
0: é questão cultural, né? Hoje.
1: Mas esse negócio da mula, do cheiro do sabonete vem ao encontro, e aí sim.
0: Isso é histórico mesmo.
1: Que é a questão do
0: nem de usar perfume.
1: Não, do faro do animal, né? E essa é uma vantagem que tem. Os muares, acho que mais até do que os equinos, né?
0: Mais sensíveis.
1: Porque eles são mais.

0: sensíveis, e aí eles te dizem onde é que tu pode passar, onde é que tu não pode, né?
1: É, essa questão do faro, do refinado, como se diz. O meu avô também pitava cigarro de palha inteira, como o William falou ali, sabe? Num fumo velho, dessa grossura assim, que vinha da Praia Grande de Cargueiro. Um dia veio pra vila e tinha o tal do elmo, da caixinha verde, da carteirinha verde.
0: Com ponteira?
1: Isto, mas era sem ponteira porque era mais barato. Aí chegou em casa, né? Foi montar no burro velho, tacou fogo naquilo, não deixou montar. E isso é verdade. Estranhou o cheiro do cigarro.
0: O olfato extremamente aguçado desses animais é uma das marcas e um dos motivos também dele ser bem olfato, utilizado na...
1: É um animal que se preserva muito, né? Tanto que os antigos tropeiros diziam sempre que burro é que nem padre, com todo respeito aos padres, que só morre de véio. Porque burro não cai inteiro.
0: Essa ficou pra trás, eu deixo assim, tá?
1: Burro não morre carola. Burro não morre atolado, porque não vai no banhado. Então tem uma série de quesitos aí que a gente que lida com ele sabe que quando vai pra prática é verdade mesmo.
0: A prática não. Do burro, do padre não.
1: Do padre não. Tá.
2: Mas uma coisa que a gente tava conversando, desculpa atrapalhar meus tropeiros aqui, a questão que quem é mais confortável, né? Andar no cavalo ou na mula. Eu já fiz muitas cavalgadas desde pequena, fui prenda do nosso CTG, Rodeio da Saudade, e naquela época a gente tinha que sair de Ausentes e até o Montenegro, 45 quilômetros a cavalo, 3 dias de cavalgada. E fiz muito no meu petiço, e digo pra vocês, de mula é muito melhor. Tu não te cansa, fizemos o ano passado 22 quilômetros, no sábado, e o que, uns 16 no domingo, e... Realmente tu não cansa, o tamanho do animal é muito mais inteligente, não te derruba, porque eu acredito que é um instinto desse, pelo menos. Aqui eu tava, faísca, né? E eu acho que é o instinto dela de não derrubar, a gente sabe que tem algumas que não são assim, mas me senti segura, me senti confortável, e eu acho que é um animal o melhor que tem. A Ausente está reativando o Mula Trekking, que foi um trabalho que foi feito há muito tempo atrás, de descer serras, William... Né, tá fazendo ali a descida da Serra da Veneza, e a gente vai começar também a fazer a descida da Serra Velha, que o meu vô descia, que é o caminho dos conventos, o caminho que vinha do Morro dos Conventos, que Souza Faria abriu em 1729, que dá em Araranguá.
0: Olha
2: no
0: aí.
2: Morro dos Conventos.
0: Olha, estamos na escuta, está lindo o programa, é o Cláudio Brás de Bom Jesus.
2: Ah, e nosso aqui vizinho.
0: E aqui tem um bom jesuense, onde é que tá? Onde é que...
2: A história da capela, ó.
0: Não, não, é Luiz Vicente. Luiz Vicente Bajo, de Bom Jesus, mas residindo em Lages.
2: Olha aí.
0: Do outro lado do Rio Pelota. Mas sempre visitando os amigos em Bom Jesus e São José dos Ausentes. Muito bom relembrar essas histórias e manter a tradição, lembrando das localidades que já percorri. Ele já andou por tudo esse lugar. Um grande abraço aí para Luiz Vicente Bajo, lá em Lages. Viamão, ó, que nasceu em Viamão, virou ausentino. Viamão também tinha uma história de praga de um padre que foi corrido no lombo de uma mula. Quem nos diz isso é o Genaro Peixoto de Souza. Bom dia. Ele, só que isso aí tá nos ouvindo em Trancoso, na Bahia.
2: Olha!
0: Que beleza. Lá o dia tá claro há mais tempo do que aqui. Vamos pro intervalo comercial, depois voltamos com mais gaita, muito mais tropeiadas aqui, tropeirismo aqui no nosso galpão da Gaúcha.
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6: Será a primeira vez que teremos 48 seleções.

0: Nações e uma Copa do Mundo. Com isso, o número de jogos aumenta. A Copa de 2026 será a maior da história, com 104 jogos disputados. Além dessas novidades, importante dizer que também será a primeira vez que o maior torneio de seleções do mundo acontecerá em três países: Estados Unidos, México e Canadá. Em 2002, tivemos a última inovação quanto às sedes, quando a FIFA colocou o Japão e Coreia do Sul para receber a Copa do Mundo. E no final, título para o Brasil.
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0: Tá aí o nosso grande Anderson Pereira e as lembranças. Música imortalizada pelo Porca Véia, mas a autoria do Telmo de Lima Freitas. Que turma! Telmo de Lima Freitas na autoria, Porca Véia fez a, digamos assim, que a grande divulgação dessa música, que foi apresentada na segunda seara da canção, lá em Carazinho, e interpretada com Porca Véia na gaita, mas a interpretação vocal do Zé Fernando Santos.
1: Opa.
0: que na mesma ganhou com Chamamento, que era o mesmo grupo.
1: Exato.
0: Então as lembranças, e depois o Porca gravou com a voz dele. E aí ganhou o Rio Grande Velho.
1: Exatamente.
0: Ganhou muito bem. E a tua gaita fala que nem a do Porca.
1: Fala ela.
0: Conta a história dessa gaita aí.
1: Essa gaita ela veio de São Nicolau, do meu amigo Renan. Inclusive já teve nas mãos do saudoso Porca Velho essa gaita. Ele tocou nessa gaita. Então batizou, né? E eu, como um fã, né, do falecido Porca Velho, eu dou continuidade assim nessas músicas, né? Porque eu já tenho 23 anos de música, né? Eu faço esse trabalho nas pousadas lá em Ausentes, né? Então a gente gosta dessa cultura, dessa tradição, e a gente leva adiante isso porque acho que quando Deus bota esse destino pra gente, a gente não pode correr, não foge à luta, né? Então é o que a gente gosta de levar alegria e a música pra quem gosta, né? Dessa cultura.
0: É verdade, né? Olha aqui, ó, a gente falou em Serra Missões. Em São Borja, tá ouvindo o programa lindaço. Estive em São José dos Ausentes em janeiro passado. Que rico lugar do Rio Grande do Sul. Diz que tá chovendo em São Borja, São Borja. É o José Graziadei que está nos mandando um abraço de duas voltas e meia.
2: É um abraço velho, gaúcho, né,
3: barbaridade. Um abraço velho, firme que nem peixada.
0: Estamos aqui com a turma lá de São José dos Ausentes. Vem aí mais uma cavalgada de integração. É no próximo fim de semana. Estamos aqui com a secretária Milena Velho do Amaral, com o Anderson Pereira, que há pouco tocou aí as lembranças, com o Mário Aurélio Angelino Zoreia, para os Rio Grande Velho todo, e com o William Tropeiro, que tá aqui conosco também, batendo sincero no nosso galpão da gaúcha. Mas eu ganhei, quero aqui deixar todo mundo com inveja, eu ganhei uma leva de presentes aqui de São José dos Ausentes, produtos de lá. Por exemplo, tem um mel aqui.
4: Melato de Bracatinga.
0: Mas o mais interessante, Milena, é o seguinte: vocês disseram que ele pode ser degustado e pode ser consumido por pessoas diabéticas.
4: Sim,
0: no caso eu.
4: Menos açúcares. Então, quem é diabético pode consumir. Está cada vez mais raro.
0: Não contém glúten.
4: Nós somos a capital estadual do melato de Bracatinga. Nós somos também a capital do brócolis, agora, recentemente. Ah, é? Estadual, e nós somos com muito orgulho. Eu falo desse mel aí porque ele é um mel da resina da seiva da Bracatinga, que ela acontece esse processo apenas uma vez por ano, por isso que é um mel tão raro.
0: Bracatinga, que é uma árvore comum nos nossos matos e capões ali da região, né?
4: Que tem o caule escuro, por isso que tem essa resina escura também. E esse mel, ele é preto, pena que o pessoal não tá vendo aqui, né?
0: É.
4: Ele é um mel lindíssimo. E é a cara dos campos de cima da serra. Esse mel só tem nos meus vizinhos ali de Cambará, Bom Jardim, Urubici, São José dos Ausentes. É só nessa região. Bom Jesus, acredito que tenha também, porque ele é raro, ele só tem nessas regiões.
0: Muita bracatinga a gente usou lá fora quando elas caíam. Bracatinga é uma árvore muito sensível, ela tem a raiz pequena. Uhum. Ela é uma árvore grande com a raiz pequena. Então, temporal, a bracatinga normalmente é uma vítima muito, e aí a gente acaba ocupando a madeira, que é boa também.
3: Falei.
0: Dá pra fazer lenha, dá pra fazer palanque de Bracatinga.

0: ele apodrece cedo. Mas a lenha dá. Seu Zoreia, conta pra mim o que, que é essas paçoca que tu trouxe aqui pra mim. Vou fazer minha tropeada hoje tranquilito. Olha, então, ver Copa do Mundo comendo paçoca.
1: Então, né? ele já ganhou um belo, já ganhou o própolis. Né?
0: Tem própolis, é verdade.
2: É, de alecrim, própolis verde, isso aí.
1: Também.
2: E foi um regalo
1: ele puxou o mel e daí o próprio ficou embaixo, sabe? A buruaca dele é muito funda e ele não pôde se abaixar. Não, porque hoje vai levar as coisas, precisa de um cargueiro para levar coisa.
0: Conhece a minha bruaca que eu trago aqui para lá tudo que não precisa.
1: Então, a gente trouxe uma paçoca de charque diferenciada, porque essas carnes são produzidas na nossa propriedade também. A farinha de mandioca também é produzida na nossa região.
0: Ah, é?
1: Então, praticamente, são todos os saberes e fazeres que a gente está trazendo para o senhor. E um cabo
0: de... vamos falar um pouco de paçoca de charque. Ele é desfiado ou ele é
1: cortado? Ele é socado no pilão.
0: Socado no pilão.
1: É paçoca mesmo.
0: Até pra pessoal, vamos pegar o pessoal da cidade.

0: qualquer, com batata, com feijão, tudo, né?
1: Ele com carne, bem. A minha avó dizia que até morango era bom. É.
2: Batata, charque com batata, meu pai apreciava muito.
3: Muito bom. É.
1: Então, a paçoca.
2: Croquete de charque, vocês já comeram?
3: Não.
2: Dona Ruth fazia lá fora e levava pros rodeios da Cazuza Ferreira. E ela cozinhava o charque, daí o charque cozido, passava numa máquina de moer carne, aquela de manivela. A manivela era nós que tocava, os guri, né? E aí saía aquela pasta do charque, ela fazia um croquete. Fazia um croquete. Da mesma maneira que se fazia o omelete com o charque desfiado. Se desfiava o charque e tacava ali o ovo em cima. E aí ficava. Não sei por que se chamava lá em casa de Cristiano. Era algum cristiano que ensinou a fazer, mas era também um prato apreciado. O charque é sensacional.
1: É, então o charque é uma das comidas mais, que era mais usada pelos tropeiros por essa durabilidade, né? Isso botava isso no fundo de uma broaca, às vezes fazia um saco de paçoca e viajava às vezes 8, 10 dias comendo aquilo.
2: É verdade, né? Aquela história de botar o sal embaixo do bacheiro para salgar no puxar a carne? Pra salgar no suor do cavalo, é verdade isso ou é folclore?
1: Que eu
2: a
1: não,
2: história é bonita, mas
1: eu não vivi esse tempo, sabe? O folclore, né? Ele é isso aí mesmo. Mas eu, na prática, o senhor também, como um homem campeiro,
2: obrigado.
1: O senhor imagina, botar uma manta de carne aberta em cima do lombo do cavalo e botar os arreios? Se com o bacheiro e uma carona e às vezes com duas barrigueiras eles correm pra frente, agora imagina em cima de uma manta de carne.
2: Com graxa.
3: Sabe, então, meu avô não contava esse
2: dito. Essa história ela passou claro, pro nosso folclore mesmo.
1: Eu não consigo entender, eu queria ver isso. Apertar uma manta de carne.
2: É bonita a história.
1: Claro,
3: talvez alguma região do estado, mas aqui, nossa.
1: Não, mas eu não acredito que isso possa acontecer. Como é que tu vai fixar o arreio em cima do lombo de um cavalo com uma manta de carne lisa embaixo?
2: Ou então botava em cima do bacheiro e embaixo da carona.
1: Não, eu acredito que eles usavam embaixo do pelego para transporte, sim, de uma carne olhada. Aí tudo beleza, legal. Isso aí era mesmo. Agora.
2: E essa outra paçoca que tem aí, que tem até.

0: torresmo, que também deve ir muito bem no feijão.
1: É, isso é boa de comer.
0: Como
1: pura
0: é
1: mesmo.
0: Cabo de rei.
1: Isso é o cabo de rei. Tá, e o porquê do nome cabo de rei? Os antigos faziam a linguiça mais ou menos dois palmos e meio, que coubesse no fundo de uma broaca. E aquilo deixava secar quando não podia, mas batesse na cabeça de um cachorro, matava, sabe? Então chamava-se o cabo de rei. Então ele é cortado diferente, essa linguiça é cortada.

0: farinha. Também tem uma durabilidade bastante grande. E uma coisa que também a gente sempre usa é o saco de tecido para fazer o transporte, tá, para condicionar. Por quê? Porque se for tu tapar, botar dentro da embalagem plástica ou com tampa, ela vai subar e ela vai azedar, não vai ter a mesma durabilidade que no saco.
1: Isso é a boia campeira, que agora nos chama por notícia na hora certa, acho que é o Gabriel Jacobsen, que tá chegando aí conosco.
2: 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Notícia na hora certa, no sinal, 9 horas. Número de mortos por terremotos na Venezuela ultrapassa os 1.400. Começa amanhã em São Gabriel, no sul do estado, júri dos ex-brigadianos acusados pela morte de Gabriel Marques Cavalheiro, de 18 anos, durante abordagem policial. Caso ocorreu em agosto de 2022. Agência de Saúde da França aponta que onda de calor já provocou cerca de 1.000 mortes, acima do esperado no país, nos últimos 4 dias. Tempo instável em Porto Alegre, agora faz 15 graus. A previsão é de pancadas de chuva em todas as regiões do estado, principalmente na tarde deste domingo. 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
4: Um acidente com morte está em atendimento na Avenida Protásio Alves, próximo à Rua Reverendo Daniel Betts, no sentido centro-bairro, em Porto Alegre. O motociclista morreu após bater em um poste. E nesta madrugada, um jovem de 23 anos morreu em Bento Gonçalves. A vítima estava sozinha em uma picape Corsa e foi identificada pela Polícia Civil como Igor Ferreira Pimentel. Uma passageira de 24 anos foi encaminhada consciente ao hospital. Com o trânsito, Kiane Sutelo.
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2: O Papa Leão XIV expressou solidariedade neste domingo aos venezuelanos atingidos pelos terremotos que já deixam mais de 1.400 mortos no país. E o Papa agradeceu as equipes de resgate que trabalham para ajudar milhões de pessoas afetadas. O pontífice também rezou pelos que morreram nos terremotos e transmitiu a sua proximidade espiritual às famílias e aos afetados pela tragédia. Ainda há mais de 50.000 desaparecidos no país. E a África do Sul e Canadá iniciam neste domingo a segunda fase da Copa do Mundo a partir das 16h, pelo horário de Brasília, em jogo em Los Angeles, nos Estados Unidos. A seleção africana terminou na segunda colocação do Grupo A e disputa pela primeira vez em sua história o mata-mata. Já os canadenses ficaram com a vice-liderança do Grupo B e terão que jogar fora de casa pela primeira vez nesta edição. Já o Brasil enfrenta o Japão amanhã. Se passar, a seleção brasileira vai enfrentar o vencedor de Costa do Marfim e Noruega nas oitavas de final. 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De Porto Alegre, Gabriel Jacobsen.
3: Giro do placar, Felice.
5: 6 jogos encerraram a fase de grupos da Copa do Mundo ontem. No grupo J, 3 para Argélia, 3 para Áustria, e a Argentina venceu a Jordânia por 3-1, com mais um gol do artilheiro Messi. No grupo K, Colômbia e Portugal 0-0, República Democrática do Congo 3, Uzbequistão 1. E no grupo L, 2 para Croácia, 1 para Gana, e a Inglaterra venceu o Panamá por 2-0, com mais um gol de Harry Kane. Neste domingo começa o mata-mata do Mundial. Jogo isolado às 16h em Inglewood, África do Sul contra o Canadá. Amanhã, segunda-feira, outros 3 jogos pela fase de 16avos de final. Às 14h, Brasil e Japão, às 17h, Alemanha e Paraguai, e às 22h, Holanda e Marrocos.
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0: 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Qual é a andança da semana? Cavalgada da Integração. Antes de falar da cavalgada, eu ganhei também um queijo serrano, que eu quero saber do nosso grande amigo William Tropeiro. Você é tu que faz esse queijo aqui? O olho sincero.
2: No romper da madrugada, contando sua toada, se ouve o grito do Honda botando a tropa na estrada. Amigos de Alberto Andrade, o queijo não tem segredo. É produzida há mais de 50 anos lá no topo do Rio Grande, na pousada Montenegro.
0: Arrasa.
2: Este queijo de trouxe de presente é feito lá pela família Pereira. Eu quero mandar um abraço lá para a pousada e fazenda Montenegro, em nome da dona Maria Norata, que é a matriarca da família, que eles lá que produzem esse queijo. É um queijo que os turistas experimentam, degustam lá e nunca mais esquecem, né? Queijo produzido ali mesmo, num gado de corte, e que eu trouxe para o senhor saborear. Ele trouxe também 1 quilo de paçoca de pinhão, que eu tenho que fazer o comentário.
0: É isso, paçoca.
2: Porque eu sou crioulo de Bom Jesus, meu chão natal, e sou filho de Ausentes de coração. Cheguei a casco de cavalo, casco de mula, 17 dias na estrada, e lá fiz uma amizade muito grande através da pousada Montenegro, e abriu muitas portas para o turismo, para amizade e para divulgação do tropeirismo, do lombo da mula, neste jeito simples, aonde vê um gaúcho bem pilchado, autêntico, uma mula bem ciliada. Ali não vai, eu não vou estar sozinho, ali vai estar os descendentes. Ali vai estar a história.
0: Então, vai estar na ponta da cavalgada com o teu sincero, não?
2: Isso, vamos estar de vaqueno,

0: inteiro, né? Então, um abraço para São José dos Ausentes, convidando para a cavalgada da integração de 3 a 5 do mês de julho. Vamos estar lá esperando. E mandar um abraço também ao meu pai e à minha mãe, que estão em casa escutando lá na Chácara Mandaçaia, no galpão tropeiro do William Goulart. E um abraço também ao meu avô Simval, à minha tia Nara, que foi quem descascou o pinhão e quem fez a paçoca que eu trouxe para o senhor.
1: Então, vê se eu sei fazer, vê se eu sei fazer aquilo que eu aprendi a ouvir. Como é que é o nome da fazenda lá?
0: Mandaçaia.
1: Atenção, São José dos Ausentes. Fazenda Mandaçaia. O William Tropeiro diz que chegou bem a Porto Alegre e já entregou a paçoca de charque. Volta ainda hoje.
2: Como e era nós antigamente.
3: Nós só não cortemos esse queijo e não veio faca, né?
1: Mas, não, eu tenho lá em cima, tem lá na minha.
3: Não pensa que rapaz, nós temos só de zóio no queijo do homem.
2: É importante falar que foi roubado, né? Pelo Estado.
0: O pessoal não tá enxergando, mas eu trouxe o canivete do falecido vovô Neco aqui, ó. Esse tem mil e uma utilidade e já passei uma folha nesse.
3: É do estoque, né?
0: Esse queijo, pra já.
1: É que esse queijo aqui, como diria a Milena. Ele é patrimônio cultural aqui até a hora que eu chegar em casa. Estamos. Não disse o nome dos convidados aqui na volta do comercial. Milena Velho do Amaral, secretária de Turismo de São José dos Ausentes. Anderson Pereira, nosso gaiteiro. Opa. Ausentino por adoção. O Marco Aurélio Zoreia. E também o William Tropeiro estão aqui conosco trazendo isso aí. Agora vamos para as andanças. O que, que é as andanças no nosso programa? É uma programação importante que teremos nos próximos dias, a cavalgada da integração. Quem está nos ouvindo e ficou apaixonado pela ideia, ainda pode se inscrever, visto que ela é a semana que vem, Milena?
2: Pode se inscrever, nós temos vagas ainda nas pousadas, pode entrar em contato com o meu telefone mesmo, não tem problema. 54 991 32 1767. O ano passado eu saí daqui da rádio, fui até Ausentes respondendo mensagem.
1: Então repete,
2: deu um baita resultado. Tá bom, perfeito. É meu nome, meu contato pessoal: 54 991 32 1767. Ou se quiser também entrar em contato no nosso lá no Instagram.
1: Ah, arroba, esse aí hoje em dia é
2: uma beleza, né?
1: Mais...
2: Tem vídeo de divulgação, tá postado lá, arroba turismo ausentes. Já convido todo mundo a seguir, tem todo dia vídeo lindo das nossas belezas naturais, nossos cavalos, as nossas tropiadas, da mula, da história, da nossa cultura, dos nossos artistas locais. Sim. Porque a gente tem, inclusive, essa semana fizemos um evento com as escolas para achar no meio da comunidade artistas novos. Porque a gente entende que é de lá que tem gente muito boa que a gente não conhece.
1: O tropeirismo, ele é matéria de escola lá em São José dos Ausentes, né?
2: Ainda não. A gente quer, inclusive, o turismo é o nosso sonho, que seja currículo, que esteja no currículo, inclusive o Zorei, ele tem até material didático para isso.
1: Por isso que eu tava vendo, então não é obrigatório ainda,
2: ainda
1: mas vocês
2: não.
1: Estão tentando introduzir.
2: O William, na semana Farroupilha, a gente sempre leva ele na escola, nas escolas municipais e estaduais, e lá ele leva a mula, ele leva os cargueiros, é uma aula prática, não é teoria.
0: Mula, William, porque mas tem uma tropa.
1: Tem aquela que é aquela que tu usa.
0: É a faísca.
1: Faísca.
0: É qual que eu empresto pra secretária fazer as tropeadas.
2: Olha que honra, olha que honra.
1: Olha só.
3: Diz que come só um pouquinho de milho, diz ele. Passa o dia inteiro.
0: Foi a mula que eu saí aqui de São Francisco, fui a Urubici, 17 dias de viagem, com o qual cheguei
1: na
0: fazenda Montenegro. Só na faísca e com a jararaca no cargueiro. Outra mula, uma parelha de mula
1: pra fazer o revezo, se fosse necessário.
0: Se fosse necessário.
1: Muito bem. Zoreia, quem é que tá te mandando recado aí?
4: Barbaridade.
1: Tô te pedindo dinheiro, não?
4: Não, estão me mandando, sabe, um pouco adiantado.
1: Mas aí que é bom, esse é o galpão da gaúcha.
4: Então, o nosso amigo Paulo Diniz de Novo Hamburgo, tá com a gente sintonizando lá. Também o Roberto Kellerman, que tá vindo do litoral para Viamão, mandando um abraço aos amigos carreteiros e tropeiros do litoral. Sabe? Estão desenvolvendo um trabalho muito bacana lá também de pesquisa, de resgate dessa cultura tropeira. E São José dos Ausentes, estamos já em conversação também para levarmos esse projeto do tropeirismo nas escolas. Taquara, ele é lei, está incluso no currículo. São José, aliás, Bom Jesus também, onde estaremos agora dia 13, 14 e 15. William. O Walter Fraga Nunes também, que é meu parceiro nesse projeto, já junto com a dona Lucila Sgarbi, e a gente vai

0: está trabalhando com toda a rede escolar do município de Bom Jesus.
1: Olha que, né, coisa boa.
2: E dizer que tá bombando meu celular então, aqui já.
0: E também
1: Itaquara, então.
0: Itaquara é lei.
1: É lei?
0: É lei.
1: Pô,
0: e está um em andamento.
1: Itaquara, meu amigo é o vice-prefeito lá, o reitor, professor Delmar Bax.
0: É.
1: Pô, que bom.
0: Boa, sabe? Notícia. Então, isso aí foi uma proposta da hoje. Ela era a vereadora Sirlei Silveira e hoje prefeita, então a gente tem desenvolvido esse projeto lá. A gente trabalha os professores num momento, num outro momento se trabalha com os alunos e depois eles vão para a vivência prática, onde se tem toda a cadeia, né, mostrando, enfim, toda a traia tropeira, os animais que eram utilizados e eles possam vivenciar esses momentos, né? Então a gente oferece isso lá também. E a cavalgada, Milena, eu gostaria de deixar também um aviso. Ah, eu quero ir na cavalgada e não tenho cavalo. Ligue pra lá que o William, a Milena, o Alexandre, alguém dos envolvidos,
2: Juliana,
0: vão arrumar um cavalo pra vocês.
2: Tem uma tropilha grande.
1: Nesse contato
2: isso,
1: pra fazer.
2: Isso. É importante falar que, como é uma cavalgada turística, é complicado às vezes pro turista levar seu cavalo. E nessa cavalgada especificamente, tem que alugar os cavalos lá nas pousadas.
1: Sim,
2: porque a gente também quer que as nossas pousadas ganhem o seu dinheirinho, assim como o Ilha tem as mulas, Ilha, e vai alugar.
1: Tem custo pro funciona, né? Pro cavalo poder participar, ele tem que estar com sanidade animal totalmente regularizado, isso aí tem custo.
2: Seguro, pro a gente tem o seguro incluso também. Então, o veterinário vai acompanhar os dois dias junto com a gente na tropilha ali nos cavalos, para fazer as avaliações, para estar junto. Então, uma cavalgada que tem toda a segurança, vale a pena. A gente vai estar, sim, às vezes próximo de Quênios. Vamos até o museu que a gente tem, lindíssimo. A gente vai ver gado franqueiro numa mangueira, que é uma raça que só tem lá em Ausentes agora pura, segundo a Associação de Franqueiros do Brasil. E, inclusive, é o nosso símbolo ausentino, além da Curicaca.
1: Associação de Franqueiro, que me desculpe, mas ali do lado de casa, ali no Lajeado das Taipas, que era do falecido Luiz Fogaça, ali em São Chico, tem franqueiro também. Associação, que ela tem que ir a São Chico também. Tem franqueiro puro, já estiveram aqui em Esteio, inclusive, por vezes aqui.
2: Sim, na verdade, quem é o presidente da associação é Sebastião Fonseca de Oliveira.
1: Meu querido ídolo. Eu conheço ele de uma vez só da gente ter, não vou dizer que é amigo, porque também vou estar me exibindo, mas um grande ídolo que eu tenho, assim, todo o trabalho que ele faz, assim,
2: pela preservação da genética, né? Da genética do animal, inclusive. Segundo ele, a ausência é que tem maior, né?
1: A maior quantidade, já aceitei.
2: Isso aí. São 50, quase 50 cabeças entre machos e fêmeas.
1: O Sebastião, inclusive, morou em São Francisco com o seu, e acho que ele tá em Ausentes ou ele...
2: Não, ele tá em Gramado, mora em Gramado.
1: Ah,
2: isso.
1: É que em São Chico ele tinha, era no caminho, inclusive, na RS ali, ele entre São Chico
2: e Canela. Baita historiador também, né?
0: Fazenda do Faxinal.
2: Inclusive...
1: É pertinho do Faxinal, é verdade.
2: O Leonardo Salipe é o sucessor dele, que comprou essas cabeças, então tem alguns machos. O ano passado fizemos um desfile com gado franqueiro, foi lindíssimo.
1: Que agora, olha aqui, ó, tu falou um negócio, quem tá vendo a Copa do Mundo e vai ver o jogo do Brasil agora, na segunda-feira, amanhã no caso, eles estão no Texas. E no Texas, o gado, aquele Longhorn.
2: Isso.
1: Ele é o nosso franqueiro, é o gado com chifre
2: mais comprido ainda,
1: compridos,
2: né?
1: É aquela coisa, o gado guampudo, com a
3: dourada, né?
1: O Zau é descendente, ele é, digamos que, uma ancestralidade comum aos miuras das touradas.
3: Isso.
1: E que tem por característica os chifres absurdamente longos, assim.
2: É o nosso sonho, é fazer um desfile na nossa avenida, mas o gado franqueiro tem toda uma história de ser mais chucro.
1: É.
2: Inclusive, ano passado, um dos machos fugiu, pulou a mangueira e se foi pro mato. Aí o Leonardo teve
1: foram
2: de
1: ir pegar em Praia Grande.
2: Já tava lá em Cambará do Sul.
0: Uma outra.
2: Olha, eles são muito bravos.
1: A estrada vai ficar pronta, secretária?
0: Um dia.
2: A 020?
1: Não, a outra lá, a 285.
2: A 285, então.
1: Ou a 020 também, que
2: a RBS,
1: interessa.
2: Inclusive, teve esse ano já pra gente divulgar. Falta pouco. São 8 quilômetros que faltam ali da ponte de 400 metros de vão.
1: A ponte vai ser atração turística.
2: Vai ser linda.
1: Pode botar
2: uma lojinha de cima, vai dar pra ver até a Cachoeira das Sete Mulheres, que foi gravada a Casa das Sete Mulheres nessa cachoeira. Então, um caminho lindo, caminho de cinema pra quem passar. Por enquanto, a gente tá usando o antigo desvio pra descer a Serra da Rocinha, que é outro atrativo lindo, a Serra da Rocinha. Convidamos todos a conhecer. E também a 020, a RS 020 também está sendo pavimentada.
1: Ali entre... Campo

0: Pará e São José dos Ausentes.
1: Já tá onde ali?
0: Já tá uns 32 quilômetros asfaltado e o resto todo
1: já passa
0: com britagem, com brita.
2: Tá quase em São Gonçalo já.
0: É, opa. Falta pra terminar a obra mesmo uns 2 quilômetros.
1: Ah, não, então.
0: Mas assim, de asfalto ainda falta uns 20, né?
1: Sim, não, mas antes do asfalto já tá, tem um, dá pra transitar com
0: alguma... Então a gente acredita que um ano, dois anos, Ausentes vai aumentar ainda mais, se desenvolver ainda mais o seu turismo. Já estamos sentindo os reflexos da Serra da Rocinha, na região ali próxima, que a gente tem vários empreendimentos, cervejaria, o pessoal que tem ali o Sítio Vale das Frutas, que está com grande movimentação por causa da
1: aquela
0: serra.
1: Aquela cachoeira que tem na...
0: Do Juvenal.
1: Antes de chegar no Vale das Frutas.
0: Embaixo da ponte.
1: Embaixo da ponte.
3: Exatamente. O pessoal vem querendo uma musiquinha no final de semana, o gaiteiro já tem.
1: Aê, isso, gaiteiro!
0: Né? Chamou os nossos artistas locais.
1: Prepara, gaiteiro, que agora estamos indo pro final do programa, vamos encerrar com gaita aqui. Eu
4: só quero aproveitar e mandar um abraço
1: para o
4: amigo Daniel Montardo de Bagé, que vai estar na cavalgada.
1: Olha aí.
0: Eu também quero mandar um abraço pro Paulo De Boni, que estava na nossa cavalgada.
1: Pô, aqui da
0: conhece?
1: Turma do Zé Cláudio Machado.
0: E a sua esposa Maria Luísa, uma querida.
1: Também de Guaíba, Charles Arce. A Maria Luísa que é a irmã do Zé Cláudio, né?
0: Isso! Ai, eu não posso esquecer, gente, no jantar de sábado,
1: Carlos
0: a Maria Anitta. Maria Anitta Hortaça vai estar, apoio
1: patrona
0: da Secretaria Estadual de Turismo. A Cláudia Mara tava na nossa cavalgada, vamos ver se esse ano ela vai de salto alto, minha gente. Ela tava na cavalgada, foi na mula do Zoreia, foi, né, Zoreia?
1: Não, foi no cavalo do Alexandre. Ah. Tá, mas na cavalgada é o seguinte, se não tiver neve, dá pra garantir uma acervaçãozinha, né?
0: É, isso porque é umidade, vai ter umidade no ar, né? Então, mas o frio vai ser intenso, prepara o pala.
1: Eu lembro que por duas vezes a minha família contava que ele saiu ali de fora, lá da Vale do Cedro, pra ir conhecer na época o... tanto ali lá em Cambará, a Fortaleza, o próprio Tembezinho, e ele saiu um dia de sol bacana, um domingo de sol, levava umas paçoca pra fazer um piquenique lá. Chegava lá, quando chegava, os caras levantavam aquela, tava levantando aquela nuvem assim, chegava e não viu nada. Foi duas vezes que aconteceu isso.
0: E legal falar, porque essa cerração é mais comum no verão, no inverno, ela só acontece quando tem previsão de chuva. Todo mundo acha que é o contrário, né?
1: Ah, é?
0: É, e outra coisa que eu queria falar.
1: Viração da costa, como a gente costuma chamar.
0: É, a viração. Lá. Que o pessoal sempre chega lá em Ausentes, ah, eu quero conhecer o Itaimbezinho. Nós somos vizinhos de Cambará. E nós temos uma borda de 108 quilômetros de cânions. E nós temos o ponto mais alto e mais frio, né?
1: O qual é a altitude do cânion do morro, né? Do
0: isso,
1: teu morro, Montenegro.
0: O Monte Negro. 1.403 metros de altitude. Foi o exército que foi lá medir pra nós, né?
1: É o teto do Rio Grande.
0: É o topo do Rio Grande, o lugar, e nós somos o lugar mais frio. Então, às vezes, o pessoal confunde, acha que é a mesma coisa, que a gente é Bom Jardim, que a gente é Cambará. Nós estamos no meio disso, e uma borda lindíssima, cada cânion tem a sua visão diferente, todos eles têm vista para o mar. Pode avistar o oceano.
1: Muito bom, os abraços aqui, o Paulo Silva, o bombachudo, mandou dizer que já comeu muitas boias feitas pelos Zoreia. O Davi Teixeira tá nos mandando também um buenas, o Regis Trevisani, o queijo tem outro sabor e o salame também, o pinhão é, o Regis é ali de baixo, de Torres ali, aliás ele é de Sombrio, nos ouve, a família dele ouve pela Mampituba, então um beijo pro Regis. Orlando Kiefer, buenas, tá nos ouvindo também, e aqui um muito especial lá da Manu e do Rodrigo Barcelos, do Rodrigo Gomes, a Manu é que é Barcelos de Bom Jesus.
0: Ah, sim, conheci
1: ela,
0: ela
1: mora em Garopaba, e ela disse que o Oswaldo Barcelos Hoffman, o avô dela, descia de mula até o litoral para vender queijo. Tá, então é...
0: O Daniel também aqui, ó, falando, olha que bom escutando a Rádio Gaúcha e prazer escutar uma secretária de turismo que conhece a história e as histórias da sua região.
1: Delegado de Favre, lá da Vacaria, Cassiano Boff, esse é de cavalgada. Ô Cassiano, vai lá na cavalgada, tudo bem, tu não vai no teu cavalo, da tua égua, mas vai lá que tem cavalo pra ti, esse aqui é o rei da cavalgada lá com os cavalos campeiros lá em Caxias do Sul. O nosso querido Heron Vaz Matos foi a primeira mensagem do dia, ele, nossa, pedido de bênção para o grande Heron. Também conosco aqui o Leandro Rodrigues, semana passada teve aqui o grande missioneiro César Hacks, ex-presidente da Associação Brasileira do Cavalo Crioulo, aliás, no próximo dia... a semifinal, a classificatória aberta é agora no início de julho. Deixa eu só ver qual é o dia certinho aqui que eu anotei.

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2: Vini Júnior aparece em destaque em um ranking atualizado da FIFA de desempenho individual no torneio. O nosso atacante brasileiro subiu para a quarta colocação entre os melhores jogadores de ataque da competição, segundo uma avaliação baseada em dados de performance em campo. O sistema analisa a participação direta em gols, a influência no jogo, a consistência ao longo das partidas. E Vini vem sendo um dos principais nomes da nossa seleção, com 4 gols decisivos e também a participação constante nas jogadas ofensivas, assumindo protagonismo no setor de frente. No topo da lista aparecem grandes estrelas internacionais, mas o brasileiro se mantém entre os principais atacantes do campeonato, reforçando o bom momento e a importância dele na campanha brasileira. Eu sou Melina Calduro, de Miami, para o Acaerte em Campo.
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Gauchada amiga, muito bom dia. Nós estamos chegando na programação da 99.5 FM da manhã deste domingo para mais um programa Raízes. E vamos ficar juntos até o meio-dia. E vamos começar o nosso programa com boa música. Dali.

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1: Bom dia!
2: Bom dia.

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5: Bom dia.

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Viva, o maior festival que temos no Rio Grande, ao lado do grande colega e amigo Leopoldo Vassier, os serranos conquistavam aquele festival com essa linda música que se chama Veterano. A ti, querido colega Leopoldo Vassier, onde estiveres no

Gente, muito obrigado pela audiência de todos. Um grande abraço. Domingo que vem, a partir das 9h50, nós estamos de volta. Vem aí o Valdeci com o seu churrasqueando com a música.

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1: O México entrou para a história ao atingir uma marca inédita.

0: segundo lugar no ranking, com duas edições cada uma. São Brasil, França, Itália, Alemanha e Estados Unidos. Cada um deles já teve a oportunidade de receber o evento em diversos momentos da história, mas a marca mexicana reforça a importância do país na organização do futebol mundial e destaca também a expansão do torneio ao longo das décadas, com mais sedes e maior alcance global a cada nova edição. Eu sou Melina Calduro, em Miami, para o AKR Tincão.
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1: Quero ver as palmas da Uruguaiana junto com esse pandeiro aí. Meu amigo Cristóvão, dá uma mão pra esse pandeirista aí, chefe.

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2: Apesar de resultados marcantes, como as derrotas para a Alemanha, tanto do Brasil quanto de Curaçao por 7-1, esses placares não representam a maior goleada já registrada em uma partida do Mundial. Esse recorde histórico pertence à Hungria, que protagonizou uma atuação avassaladora na edição de 1982 na Espanha. Na fase de grupos, a seleção húngara venceu El Salvador por 10-1, em um dos jogos mais desequilibrados já vistos na competição. Essa superioridade húngara foi construída ainda no primeiro tempo, com grande volume ofensivo e aproveitamento quase perfeito nas finalizações. O resultado permanece até hoje e entrando definitivamente para a história do Mundial. Eu sou Melina Calduro, aqui em Houston, para o Acaerte em Campo.
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0: encontro. Que Deus abençoe vocês.
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2: Mas quem vem lá, chefe?

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1: Neymar entra agora para um grupo extremamente seleto da história da seleção brasileira. Ele é o segundo jogador a vestir a camisa 10 em 4 edições de torneios internacionais. O feito coloca ele do lado de outro jogador descoberto pelo Santos, o Pelé, que usou o número em 58, 62, 66 e 70. Já o nosso atual atacante já havia sido dono da camisa 10 em 2014, 18 e 22. E agora ele repete essa numeração em 2026. Essa decisão reforça a hierarquia dentro do elenco e simboliza também uma confiança da comissão técnica no papel de liderança de Neymar dentro e fora do campo. A camisa 10 segue como um dos maiores símbolos do futebol brasileiro. Eu sou Melina Calduro, em Houston, para o Acaerte em Campo.
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5: E vamos lá.

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Dance 2026, onde vamos conhecer os finalistas desta edição. Debaixo de chuva aqui no estádio Albino Zanata, já está acontecendo o primeiro jogo da tarde. Daqui a pouco o Deloneio Joel já nos informa o placar desse jogo que está no segundo tempo entre ABB e Lazio, e a Mampituba FM abre os trabalhos a partir de agora para a transmissão do jogo das 16 horas entre Santa Cruz e Juventus. Outro grande jogo, duas grandes partidas, semifinal de gala aqui no Municipal de Jacinto Machado, tanto o jogo das duas

encontro, jogo das 16h, duas grandes equipes, tanto agora quanto também no jogo que a gente vai transmitir, quatro equipes aí de grande potencial para chegar ao título do Municipal Jacinto Machadense 2026. A Mampituba FM, a grande rádio do esporte regional, terminou semana passada o Campeonato Sombriense, concluiu com grande galhardia, com grande sucesso, entregou todo o Campeonato Sombriense e agora a gente foca aqui no Municipal Jacinto Machadense. Vamos acompanhar, claro, a semifinal hoje, o jogo das 16h, e no próximo domingo, a grande final do Campeonato Municipal Jacinto Machadense 2026. Quem será que estará lá no próximo domingo, no jogo que vai decidir o campeão desse ano aqui em Jacinto Machado? A você que está aqui em Jacinto Machado e toda a nossa região, aqui no Albino Zanata, ouvindo a gente pelo rádio, obrigado pela sua companhia, pela sua audiência. Você em toda a região, obrigado pelo carinho da sintonia. Pessoal que está no YouTube da Rádio Mampituba FM já está acompanhando nesse momento imagens, acompanhando aí os lances do segundo tempo entre ABB e Lázio. O pessoal já está acompanhando aí alguns lances e daqui a pouco, claro, a gente passa os detalhes de como está essa partida. Você que está nos acompanhando, deixa o teu like, deixa o teu comentário na nossa live do YouTube da Rádio Mampituba FM. Vamos entregar para você um show de cobertura no Rádio 99.5, no YouTube da Rádio Mampituba FM, um show de transmissão para você. Afinal de contas, essa é a Mampituba FM, a grande rádio do esporte sombrense e também Jacinto Machadense. A você ligado aqui no futebol da Mampituba, obrigado pela sua audiência. Uma ótima tarde.

tarde, 40 minutos. É uma tarde chuvosa aqui em Jacinto Machado, bastante umidade. Já choveu um pouco mais forte, mais cedo. Nesse momento não tem chuva, mas o campo está bem molhado. A torcida está em bom número aqui nesse momento no estádio Albino Zanata, porque, como eu falei na abertura, tem dois grandes jogos e a gente vai acompanhar tudo para você. É o futebol da Mampituba, é a 99,5, com patrocínio do Sicredi, Agro SMC, Copérgia, Prime Form, AL Suplemento, Januário Máquinas, Tuon Materiais de Construção aqui em Jacinto Machado, Dai Presentes, 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e também agora em Turvo e também vereador de Jacinto Machado, Wellington Bardini, Juste, os parceiros, os patrocinadores aqui do futebol da Mampituba, que anuncia de imediato as primeiras informações, os primeiros destaques.

0: gramado do estádio Albino Zanata está ele, Delonê Joel, repórter da Mampituba aqui em Jacinto Machado, que traz imediatas primeiras informações. Como está o andamento dessa partida, primeiramente, hein, Dela? Alô, boa tarde.
1: Felipe, boa tarde, mas dá uma esperadinha aí que eu tô pegando ainda a escalação do Juventus, ok? Daqui a pouco te passo.
0: Perfeito, Delonê que tá pegando as escalações das equipes nesse momento, o pessoal chegando aqui no Albino Zanata para o jogo das 16 horas e daqui a pouco todas as informações. Tendo a disponibilidade, nos chama por gentileza, Delonê Joel. Eu dou boa tarde imediato ao comentarista do futebol da Mampituba aqui em Jacinto Machado, Rochinha conosco, falando aí da expectativa e do que ele já viu nesse primeiro jogo que está acontecendo agora, Rocha. Bem-vindo, boa tarde.
2: Boa tarde, Felipe, boa tarde a todos os ouvintes da Rádio Mampituba, satisfação e prazer, mais um grande programa, né? Mais um grande jornada esportiva, esse jogaço, né? Essa grande semifinal de Jacinto Machado, com certeza será um espetáculo. Já estamos vendo, né? Esse primeiro jogo aí entre a ABB e a equipe da Lazio, que já tá sendo um grande jogo aí, grandes oportunidades, mas que tá 1-0 já para a equipe da ABB, né? Um gol contra no escanteio, no lance de escanteio, o zagueiro ali acabou colocando contra o próprio patrimônio, né?
3: Último lance
2: do primeiro tempo. Isso foi, parecia que ia se encerrar ali 0-0, acabou fazendo gol contra, mas tem bastante jogo ainda pela frente, quem sabe aí um empate da equipe da Lazio e pros pênaltis, né? A gente gosta, né, Felipe? Já vamos iniciar já com pênaltis.
3: Com o pé direito, né?

0: Mas tá sendo um grande jogo e com certeza depois será mais um outro jogaço entre Santa Cruz e Juventus.
1: 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Delonê, Joel, agora conosco, trazendo os primeiros destaques.
2: Os primeiros destaques, Santa Cruz. O Santa Cruz entra em campo com o número 12 no gol, Chamusca.
1: Vamos lá, vamos anotando aqui então, 12, Chamusca.
2: Chamusca no gol.
1: Chamusca, 12, ok.
2: Mário André, 20.
1: 20 para Mário André.
2: Júlio, 4.
1: 4 para o experiente Júlio.
2: 23, Zeque.
1: 23 para o Zeque.
2: 15, Ionan.
1: Japona, número 15 para Ionan.
2: 3, Jader.
1: 3 para Jader.
2: 5, Joel.
1: 5, Joel.
2: Joel.
1: O Cruel.
0: Este Colibri.
2: Gabriel, 14.
1: 14, o Gabriel, filho da nossa colega de trabalho, Maricele Mesari.
2: Exatamente. 10, Igor.
1: 10 para Igor.
2: 7, Dudu.
1: Dudu com a 7.
2: 9, Peitinho. Jonas.
1: Jonas Peitinho, 9. Artilheiro do campeonato.
2: Esse é o time do Santa Cruz, do técnico Zenildo Paganini. 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
1: 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Delonê, Joel, agora traz o Juventus.
2: O Juventus vai no gol número 1, Amarildo.
1: Amarildo com
2: 7, Cléo.
1: Cléo.
2: Meia dúzia, Moisés.
1: Moisés com a 6.
2: 68, Luiz.
1: 68, né?
2: 68.
1: Luiz.
2: Faltou camisa. Número 11, Renan.
1: Renan.
2: Ah. É, 25, Robin.
1: Robin com a 25.
2: É, Robin.
1: Esposo da nossa colega Giza também, né?
2: É mesmo? Não sabia. É. Número 10, Rian.
1: Rian com a 10.
2: 16, Andrei.
1: 16 para Andrei.
2: 5. Nilson.
1: 5 para Nilson.
2: 20, Edmilson.
1: Edmilson com a 20.
2: Alex com a número 8. Fecha o time do Juventus, do técnico César Bardini. 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
1: 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Agora, trio de arbitragem para esse jogo.
2: O trio de arbitragem, árbitro da partida, Fernando Camilo.
3: Cadê o quê?
1: Bom árbitro, hein?
2: Fernando Camilo.
1: Ok.
2: Bandeira número 1, Cristiano Silva.
1: Cristiano
2: Silva. Silva.
1: Ok.
2: Bandeira número 2, Júnior da Silva. Trio de arbitragem, Fernando Camilo, Cristiano Silva, Júnior da Silva. 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

0: 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Repetindo para você que chegou agora na nossa transmissão de vídeo, estamos indo com imagens aí do primeiro jogo. A ABB está vencendo a Lazio por 1-0. E daqui a pouco a gente traz imagens também a nossa transmissão.
1: 1-0.
0: Do jogo.
1: Gol de Renan.
0: Juventus e Santa Cruz, o jogo das 16 horas também, com imagens e narração da gente aqui. Diga.
1: A ABB tá ganhando de 1-0, gol do Renan. Na verdade, foi quase contra, mas acho que marcou pro Renan. 1-0.
0: Pô, pode confirmar aí por baixo aí com o pessoal também, né? Agora vamos à opinião, pelo que o Rochinha viu no papel das duas equipes, a expectativa para esse jogo, Rocha.
2: Felipe, Santa Cruz, né? Deixando praticamente o time que jogou o ano passado, algumas peças que mudaram, né? E que faz com que a equipe chegue até essa semifinal, uma equipe muito bem montada, uma equipe sólida, né? Que a gente viu na primeira fase e agora vem para essa semifinal com uma equipe bem posta, né? Principalmente quando se fala no setor de ataque, tá muito bem, Peitinho é um dos artilheiros da competição, uma equipe muito bem montada. A Juventus também vem com bem parecido do que foi o ano passado, a gente acompanhou também aqui, né, Felipe? Fez as transmissões dos jogos também, os finais. Então são grandes jogos, né? E essa semifinal promete ser um jogo bem movimentado. A gente sabe que o campo tá um pouco úmido, né? Choveu praticamente ontem e hoje, né? Começou a chuva ontem à noite e hoje choveu bastante. Pode ser que o jogo mude um pouco, né? O que a gente se esperava, mas mesmo assim o campo tá suportando bem, tá tendo esse primeiro jogo aí entre a equipe do ABB e da equipe da Lazio, mas que a gente espera que seja um grande espetáculo e que o campo, né? O clima não estrague com o espetáculo do futebol.
0: Perfeito, Delaney, o ambiental do tempo nesse momento já choveu mais forte durante a tarde, nesse momento me parece que não chove, é isso mesmo?
1: Não, o tempo tá estável, não tá chovendo nesse momento, o campo tá molhado, tudo, mas tá tranquilo, não tem poça d'água no campo, mas tá muito bem, graças a Deus que parou a chuva aí.
2: Seria bom uma chuvinha, né, Adela?
1: Como é que é?
2: Seria bom uma chuvinha agora, né?
1: É, pra ti, né? Que não fica aqui, né? Suca. Não, mas tá bom.
0: Se tu conseguir pegar aí o tempo desse jogo aí, as informações, eu acho que já estamos na reta final de ABB e Lazio.
1: Já tá quase pronto.
0: Pode confirmar pra gente aí com a mesa, o pessoal, o tempo de jogo, a ABB vencendo a Lazio por 1-0. Está acontecendo nesse momento, o pessoal que está nos acompanhando no YouTube da Rádio Mampituba FM está observando imagens, né? Imagens dessa partida. Reta final, com certeza, já nesse momento aqui no estádio Albino Zanato. Um bom público, né? Um bom público, apesar das consequências aí do tempo, que tá meio frio, né? Bem chuvoso. Um bom público aqui no estádio Albino Zanato.
2: Pessoal apaixonado.
1: Felipe.
2: Já machado, né?
1: Sim. Felipe, diga. Já deu 40 minutos de jogo, ele deu mais 5 minutos.
0: Então vamos a 45, então, né? Vamos a 50, quer dizer. Nossa, tem mais 10 minutos de jogo, né? Mais 10 minutos de partida. Aqui
2: no... Mais 10, né? Pela conta aí.
1: Não. Ele já deu 40, já passou 40. Ele deu mais 5.
0: Ah, tá. Então, tá nos minutos finais.
1: Aliás, né? Mais 10, tá certo.
0: Minutos finais aqui no estádio Albino Zanata pra você. Bom, Roxinho, o gramado, apesar da chuva, claro, nas goleiras ali tá um pouco prejudicado, mas não temos poças de água aí que possa prejudicar, que a bola não anda e tal, né? A bola tá andando, né?
2: Não, a bola tá andando até bastante, né? Porque como o gramado tá um pouco molhado, a bola desliza mais. A bola tá andando, tá perfeito, né? A gente sabe que o gramado que suporta bem, tem a questão ali um pouco ali embaixo das traves, mas não temos poço d'água, não. Acredito que o jogo vai rolar perfeitamente, assim como já tá rolando esse jogo aí, aonde a equipe...
0: Gol da ABB! A ABB se encaminhando pra mais uma final, hein? Gol da ABB, o Delaney pode confirmar pra gente aí quem fez o gol. ABB 2-0, festa agora do pessoal da ABB. Você acompanha imagens também. A ABB fazendo o seu 2-0 no placar e se encaminhando aí para mais uma final na sua história.
1: Beretta!
0: Aguardando aí daqui a pouco. Quem?
1: Beretta! Faz o segundo gol. 2-0 ABB, tá na final.
0: Beretta 19 aí, né? Comemorando com a galera, né? Ou é o.
2: Foi 11, né?
0: Não, acho que é. Foi o Beretta, enfim, né? Não consigo identificar o número da camiseta dele, né?
1: Número 11.
0: Número 11,
1: Beretta.

0: Tá certo, Delonê, Joel, em cima do lance aí também acompanhando as informações. Bom, vamos fazer o seguinte, vamos chamar o Caio Santos, fazer um resumo das equipes no campeonato até aqui. Daqui a pouco, terminado esse jogo, Delonê já pode pegar algumas informações, algumas reportagens desse pessoal que está jogando nesse momento, e o pessoal que está assistindo pode ir comentando na nossa live, deixando teu palpite, enfim, fica à vontade, interage, tem sorteio também.
1: Exatamente, Felipe, quem comentar ali vai estar concorrendo no final, né, desse jogo, vai estar concorrendo uma camisa personalizada do Brasil, do nosso amigo Januário, né, uma camiseta muito bonita aí para torcer já segunda-feira aí para a seleção brasileira. Então, comente aí, pessoal, para quem vai essa torcida, seu palpite do jogo, né, que aí vai estar concorrendo no final, a gente vai sortear o comentário ali para quem vai ser o vencedor dessa camiseta.
0: Perfeito, vamos lá, vamos ao estúdio, vamos até a esquina da Getúlio Vargas com Andréu Ramos, no centro de Sombrio, está lá na Central de Esportes o Caio Santos, que faz um resumo do Santa Cruz até aqui no campeonato, o jogo que a gente transmite daqui a pouco, um breve histórico do Santa no campeonato de Jacinto Baixadense. Caio, no momento que sai gol do Lázio, gol da Lázio nesse momento, desconta 2-1 placar, portanto, vamos ter emoção ainda nesse resto final de jogo aqui no estádio Albino Zanata.
1: Futebol, tudo pode, né?
0: O Delonê Joel vai confirmar pra gente quem fez o gol. A Lázio desconta nesse momento aqui no Albino Zanata.
2: O Mikael é um cara de sorte, tá sempre na reserva. Entra e faz gol. Mikael desconta para Lázio. Mikael fez o gol agora de cabeça. ABB 2, Lázio 1.
0: Perfeito. Vamos ficar de olho aqui. Qualquer coisa, interrompa o Caio para falar aí do lance. Vamos lá, Santa Cruz, o campeão. Terminou. Não dá tempo de mais nada. ABB na final. Vence por 2-1. ABB na final do campeonato Jacinto Machadense 2026. Vitória por 2-1 em cima do Lázio. Delonê Joel no gramado. Traz aí já a participação do pessoal da ABB.
2: Mais uma vez na final, Claudinho Cararo. 2-0 e agora um gol no finalzinho do jogo, quase aí que não passa. Mas a ABB mais uma vez na final, Cláudio. Boa tarde.
3: Boa tarde, Delonei. A gente sabia que ia ser um jogo complicado. A Lázio tem uma boa equipe, tem um bom time, um elenco com agudizada nova. Mas eu confio no meu time também, o meu time soube jogar o jogo, soube sofrer, fizemos o 2-0, sabia que era um jogo encardido e graças a Deus fomos contemplados com o resultado e estamos na final mais uma vez.
2: E demorou a sair o gol, hein?
3: Demorou a sair o gol, o segundo demorou. E esse gol deles ali no final, a gente sofre um pouquinho, mas faz parte da coisa, né? Senão não tem graça, né? Mas se Deus quiser, domingo que vem estamos aí pra final pra fazer um bom jogo contra quem ganhar o próximo jogo agora.
2: Escolhe adversário pra final, não?
3: Não temos preferência, são duas grandes equipes, acho que é um jogo bem equilibrado, o que ganhar vai ser um adversário bem difícil pra gente também, é um jogo muito
2: equilibrado. Boa sorte.
3: Muito obrigado.
0: Odelo, o Beretta tá saindo atrás de ti, o Beretta, atrás de si aí, ó, tá abraçando aí, dá uma chamadinha nele aí, o número 11, aproveita, ele que fez o segundo gol da ABB na tarde desse domingo.
2: É ele que fez o segundo gol agora, no finalzinho do jogo, né, Beretta? Isso. E a ABB mais uma vez na grande final, boa tarde.
4: Boa tarde, nós sabíamos que ia ser um jogo difícil, a Lazio é atual campeão, mas nós sabíamos totalmente que tinha condições de jogar de igual para igual e ganhar.
2: Esse gol na última hora, hein?
4: Bah, show de bola, né? Apesar de não ter levado no final ali, mas tranquilo, passamos. Valeu.
2: Valeu, Beretta número 11, fez o segundo gol.
0: Perfeito.
2: A ABB fez o gol do Renan e Beretta e o Lazio descontou com o Mikael.
0: Delonê, fica à vontade por aí, precisando chama, agora sim, acho que o Caio fala, né? Alô, Caio, boa tarde.
5: Alô, boa tarde, emoção até o final, vai ser emoção até o final, foi, né, o Felipe da Boite? É.
0: Ô, Dela, só um pouquinho, quer pegar uma fala do Eduardo também? Pega uma fala dele rapidamente, vou ter que interromper o Caio de novo, né? Dá uma faladinha aí com o Eduardo, secretário de Turismo, Cultura e Esportes.
2: O Caio é gente boa, dá uma esperadinha. Eduardo, secretário de Esporte. Eduardo, tudo tranquilo, semifinal. Tem mais um domingo aí pra registrar no Albino Zanata, grande final do campeonato Jacinto Machado. Boa tarde.
6: Boa tarde, Lonei. Boa tarde a todo mundo aí da Mampituba, né? É sempre prazer ter vocês aqui conosco, tá? É, hoje, infelizmente, o clima quis prejudicar um pouco o espetáculo, mas a torcida tá em peso aí, né? O campo aí tá resistindo, temos mais agora a segunda semifinal acontecendo. E se tudo se encaminhar bem aí, no próximo domingo teremos a grande final. Hoje são dois jogos incríveis aí, quatro equipes que eu já tive a oportunidade de falar na

0: tanto na integração quanto na Mampituba. Quatro equipes muito bem qualificadas aí para fazer esses confrontos.
1: E analisando o campeonato, aí o campeonato maravilhoso, né? Vai terminar tudo tranquilo, graças a Deus.
0: Esperamos que sim, projetamos e trabalhamos para que o campeonato ocorresse da melhor forma durante o ano, né? Durante todo o evento, né? E a gente quer finalizar ele aí com chave de ouro. Então, na final, a gente vai fazer alguns eventos aí para deixar mais incrível ainda essa experiência do pessoal.
1: Boa sorte, que termine tudo tranquilo.
0: Obrigadão, precisando, tamo aí.
1: Valeu, Eduardo, secretário de esportes.
2: 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Agora sim, Caio Santos, prometo não te interromper mais, Caio. Fala do Santa Cruz no campeonato. Caio!
3: Alô, boa tarde, Felipe da Boite, toda a equipe, toda a nossa equipe aí, os profissionais do futebol da Mampituba e, é claro, ao torcedor, né? Os apaixonados pelo futebol. Vamos lá, o Santa Cruz terminou aí a primeira fase na primeira colocação do grupo B do campeonato, né? Campeonato Jacinto Machadense, estreou goleando União por 8-0 na segunda rodada. Na segunda rodada venceu o Dois Irmãos por 2-0. Na sequência empatou com a Lazio em 0-0, venceu o Porto por 12-0, venceu o Juventus por 2-1 e fechou a primeira fase ganhando do Independente por 5-0. Nas quartas de final, passou pelo Atlético Machadense, vencendo por 2-0, e no sorteio para os confrontos aí das semifinais, ou semifinal, mais uma vez, enfrentará aí a Juventus. O artilheiro da equipe do campeonato, o artilheiro da equipe e do campeonato é o atacante Jonas Peitinho, informando a Agro SMC.
2: 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E agora o Juventus, hein? Vamos ver aí pro campeonato, Caio.
3: A equipe do Juventus fechou aí a primeira fase na segunda posição do grupo A, com 8 pontos, estreou vencendo o Ajax por 2-0, empatou em 2-2 com a ABB e em 1-1, né? Outro empate em 1-1 aí com o Atlético Machadense, perdeu para o Santa Cruz por 2-1 e fechou a primeira fase vencendo o Fúria por 1-0. Nas quartas de final, a Juventus passou tranquila aí pelo Independente, vencendo por 6-0. 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
1: Felipe,
2: diga.
1: Tô com o Jader, camisa número 3 do Santa Cruz. Jader, hoje é tudo ou nada, tem que ganhar para levar o time para a final. Boa tarde.
4: Primeiramente, boa tarde. Falasse tudo. Hoje não adianta aquele campeonato bonito, não adianta chegar até aqui. O que é importante é quem conseguir sair daqui que vai poder fazer a final. Então, só é lembrado quem chega na final, só é lembrado quem é campeão. Vamos fazer de tudo para conseguir essa vitória e chegar na final.
1: O time tá bem? Tá fisicamente? Todos os atletas?
4: Tudo certo. Tá todo mundo bem, todo mundo preparado, confiante. O gramado atrapalha um pouquinho, vou confessar. Mas fé em Deus que vai dar tudo certo.
1: Boa sorte.
4: Obrigado.
1: Jader, camisa número 3 do Santa Cruz, Felipe.
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1: É verdade. Você
2: já pensou para entrevistar?
1: Representante da SMC, Zenildo Paganini, técnico de Santa Cruz. Hoje é tudo nada, hein, Zenildo? Uma final.
5: Muito boa tarde, Delaney. Boa tarde, Rochinha, Felipe. Abraço a todo o pessoal do Mampituba aí. Cara, o jogo, acho que chegamos até aqui na semifinal, as quatro equipes muito qualificadas. Acho que não tem muito o que escolher. O que tinha que escolher foi um sorteio aí, mas a gente

0: tem que vir pro jogo e jogar agora, não tem mais pra onde correr, cara. As duas equipes muito parelhas mesmo, os quatro semifinalistas, eram dois semifinal muito bacana, tanto é que o primeiro jogo aí 2-1, um jogo muito complicado pra beber. Agora é matar, é mata-mata, tem que ganhar a partida, não pode mais empatar.
1: Não faltou ninguém, Zenildo?
0: Não, não faltou ninguém.
1: Adela. Por que que o Rochinha tá falando lá pra não falar? O que que fez alguma contra o

0: Não, não, ele é muito feio. Um abraço.
1: Sou valeu, Zenil um Pagarinho, técnico do Santa Cruz, Rochinha. Bom, daí o time eu agora.
2: Muito bem. Bom, o time do Santos tá fazendo trabalho de aquecimento nesse momento, o time do Juventus ainda não. Delonê já tá no gramado. Bom, é tempo de semifinal aqui em Jacinto Machado, no momento que são acionados refletores aqui do Albino Zanata, mas também é tempo de Copa do Mundo. O Caio Santos passa limpo que tivemos ontem e que vamos ter daqui a pouco também. Alô, Caio.
3: Muito bem, jogos de ontem aí que fecharam a primeira fase da Copa do Mundo. A Inglaterra venceu o Panamá por 2-0. Se enfrentaram aí em New Jersey, lá nos Estados Unidos. A Inglaterra confirmou aí a liderança do Grupo L com gols de Jude Bellingham e Harry Kane. É, grande Harry Kane, é um dos destaques aí, além da Inglaterra, da Copa do Mundo, né? Muito bem, a Croácia venceu por 2-1 a seleção de Gana lá na Filadélfia, também lá nos Estados Unidos. A Croácia venceu com gols de Petar Susik, ou Susik, e Nikola Vlasic e Derek Lukasen, marcaram aí os gols da seleção de Gana, né? Aliás, né? Os jogadores da Croácia, o Petar Susik e Nikola Vlasic, né? E Derek Lukasen marcou aí para a seleção de Gana. Vamos em frente aqui, Colômbia 0, Portugal 0. Colômbia 0, Portugal 0 lá em Miami. O empate sem gols garantiu aí a Colômbia na liderança do Grupo K. E Portugal na segunda colocação. Indo em frente, a República Democrática do Congo venceu por 3-1 a seleção do Uzbequistão, lá em Atlanta. O Uzbequistão, né, saiu aí na frente com Eldor Shumurodov. Os nomes aqui que eu vou te contar uma coisa, né?
2: Só um pouquinho, o Delaney tá pedindo passagem, que o pessoal tá no aquecimento.
1: É que vai começar logo em seguida, nós temos com o goleiro do Juventus, o Amarildo, número 1. Amarildo, hoje é tudo ou nada, tem que vencer para tentar a final contra a BB. Boa tarde.
4: É um jogo, boa tarde todo mundo aí, né? É um jogo complicado, porque ficou as quatro melhores equipes, ficou umas duas aí também, não desmerecendo as outras, também tem competitividade. E é um jogo complicado para nós, né? Aproveitar o fator assim, garra, que é o que vai precisar, porque o time deles é bom, é qualificado, e acredito que é um dos melhores times do campeonato, junto com a ABB, que a ABB também é um time sempre que o pessoal às vezes menospreza um pouco, porque às vezes não estão com o elenco muito bom, mas é um time que tem que ser respeitado. Então os quatro que estão aqui tem que ser respeitado. Tipo a Lazio, que ficou também, um time também que é bastante tempo campeão aí do município, nós já também, a BB. Então ficou agora um jogo bom aí, espero que todo mundo aproveite o jogo. O pessoal que está assistindo em casa no YouTube, tudo também, tudo certinho.
1: Tu tava falando em off que tem um jogador que tá machucado, que não vai jogar, quem é?
4: É o Lucas, mas ele já faz umas três rodadas já que ele tá machucado, ele machucou o joelho, se não tô enganado, mas daí ele tá aí apoiando nós, ele tá no banco ali, até aquele lá de jaqueta lá, então não tá jogando, mas veio apoiar a equipe.
1: Amarildo, boa sorte pra ti.
4: É nós todos, pra você também, boa transmissão, boa reportagem aí, e vamos fazer um bom jogo aí pra tudo.
1: Valeu, goleiro Amarildo do Juventus, Felipe.
2: Perfeito, conclui aí rapidamente, Caio, a Copa do Mundo, então, o pessoal que está nos acompanhando.
3: Enfim, né? Então, lembrando aqui, a República Democrática do Congo venceu por 3-1 a seleção do Uzbequistão, garantindo aí a classificação histórica, né? Ao mata-mata aí para a seleção República Democrática do Congo. A Argentina venceu por 3-1 a Jordânia. Lá em Dallas, né? A Argentina venceu aí com gols de Giovanni Lo Celso e Lautaro Martínez. Lautaro Martínez marcaram aí os gols da Argentina. Ainda Lionel Messi, Musalau Tamari descontou aí para a seleção da Jordânia, né? Mais uma vitória aí com uma certa tranquilidade aí para a seleção da Argentina. Argélia 3, Áustria 3. Argélia 3, Áustria 3. O jogo aconteceu lá em Kansas City, né?

0: Muito bem, o resultado aí classificou as duas seleções aí para a próxima fase, tanto a Argélia quanto a Áustria. Vamos lá, vamos em frente aqui. Em seguida, começa a fase de mata-mata aí da Copa do Mundo, né?
1: Começou agora.
0: Tá começando, né? É às 16 horas, né? Jogo que já está começando aí. Entre África do Sul e Canadá, em Los Angeles, no estádio SoFi Stadium. É, o vencedor avança aí às oitavas de final. Em caso de empate no tempo normal, haverá prorrogação e, se necessário, disputa de pênaltis. E amanhã, segunda-feira, dia 29, será a vez do Brasil estrear aí no mata-mata com o Japão. Jogo às 14 horas, horário de Brasília. 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
2: Quem é que o Dão tá incomodando aí, o Dão?
1: Tá incomodando.
2: Oi, aqui, boa, aqui, eu tô com o técnico César Bardini do Juventus. César, hoje é tudo não, tem que vencer, né?
3: Isso, boa tarde, pessoal, boa tarde aí, Rádio Mampituba, Rádio Integração, o Felipe aí que tá lá na cabine, né, Felipe? Mas assim, hoje a gente vem aí com o propósito aí de vamos tentar fazer um grande jogo aí contra uma forte equipe. A equipe deles aí, até então, venha como favorita. E a gente vem passo a passo aí tentando buscar também a nossa posição aí dentro do para chegar numa final, sabe? Hoje de uma mexida aí no time aí para dar uma povoada, tentar surpreender talvez aí o próprio adversário, sabe? Então, vamos botar a garra dentro de campo aí e só vamos parar a hora que a gente sair vitorioso daqui, tá?
2: Boa sorte, César.
3: Obrigado, então.
2: Valeu, César Bardini, técnico do Juventus.
4: 4:11, a bola rola em seguida para você aqui no futebol da Mampituba, aqui no estádio Albino Zanata. Bom, 4:00, sabe o que eu me lembro, Rochinha? 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Quase tudo pronto, Delonei. Vamos passar limpo de novo então as escalações na íntegra, no pique, e a escalação do Santa Cruz para esse jogo importante que vale vaga na final.
2: Santa Cruz, Chamusca número 12, Mário André 20, Júlio 4, Zeke 23, Ionan 15, Jader 3, Joel 5, Gabriel 14, Igor 10, Dudu 7 e 9, Peitinho. Esse é o time do Santa Cruz, Felipe.
4: E o Juventus, como está no papel para esse jogo?
2: O Juventus, Amarildo número 1, Cléo número 7, Moisés 6, 68 Luiz, 11 Renan, 25 Robson, 10 Rian, 16 Andrei, 5 Nilson, 20 Edmilson e 8 Alex. Esse é o time do Juventus, Felipe.
4: As equipes no papel prontas para o duelo que vai começar em seguida. O trio de arbitragem no centro do gramado, o árbitro da partida, Fernando Camilo, o assistente número 1, Cristiano Silva, o número 2, o Júnior Silva. As equipes estão trocando agora no sorteio aqui. O Santa Cruz vai ficar à nossa direita, já o Juventus vai ficar à nossa esquerda. O Juventus, todo ele de laranja, com detalhes em azul escuro. E o Santa Cruz aí, todo ele na cor preta, né? Todo ele aí também, meiões, calções e camisetas pretas. Vai começar o duelo em seguida para você ligado aqui no Futebol da Mampituba. 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Ali na bola está o camisa número 10, o Igor. Vai dar o primeiro toque nela. O árbitro, Fernando Camilo, o goleiro está indo pro gol agora, o Amarildo. Pessoal comentando já, Rochinha, rapidamente.
5: Exatamente, Felipe. Quem está comentando vai concorrer a uma camisa personalizada, né? Do nosso amigo Januário, da seleção brasileira. E aqui o Jonas Souza, time da ABB, Biro joga, exatamente, o Biro já tá na final, a ABB venceu por 2-1 a equipe da Lazio, né? Lazio tá com o campeão, tá de fora da final e a ABB já tá nessa final. O Vânio Carradori, boa tarde a todos, especial excelente a equipe transmissão Rádio Mampituba dessa ótima transmissão com um jogo bom, exatamente, baita jogo. Boa tarde, vamos acompanhar para ver esse jogão e lembrando, né, Felipe, quem deixar o like.
4: Apita o árbitro Fernando Camilo, a bola está rolando, soltando o gramado do estádio Albino Zanata. Começa a semifinal para Juventus e Santa Cruz, e vem chegando já o Santa Cruz, o primeiro cruzamento ali para Jonas Peitinho.

0: Dominou, fez inversão, girou. Chegou para ali o artilheiro do campeonato, tirar a bola dele, recupera novamente o time do Santa Cruz aqui no campo de ataque. Domina, bota mais atrás ali para o capitão da equipe. Vem aqui onde está colocado o Dudu. Dudu domina, faz a infiltração, bota lá no lado direito onde está colocado seu companheiro. Levantou para o meio da área. O Santa Cruz, o ataque dominando por ali. O Igor, a bola sobra ainda novamente ali onde está colocado o camisa número 3, que era o Jader. Jader recua mais atrás ali para o experiente Júlio. Júlio domina, bota mais à frente buscando o seu companheiro. Domina por aqui o time da Santa Cruz, chega a marcação, a bola sai, arremesso lateral, é arremesso para o Santa fazer a cobrança. Domina novamente o Júlio no peito, na grama, de perna esquerda, ele abre ali onde está colocado o seu companheiro de equipe. Domina por ali o time do Santa Cruz, volta novamente para Júlio. Júlio domina, erga a cabeça na linha divisória do gramado, de perna esquerda, bota mais à frente ali, chega de cabeça ali, afasta a marcação ali do time da Juventus, vai levando por ali o camisa número 20, que é o Edmilson. A primeira falta do jogo em cima do Edmilson é para a Juventus, Dela.
1: É, e o árbitro já tá em cima do lance, né? Ele tá acompanhando bem a bola, ele viu a falta, deu a falta para o time do Juventus no meio campo.
0: Um dos melhores árbitros do Amador nesse momento, né, Rocha? Fernando Camilo está aqui conosco, né?
2: Com certeza, nos destaques da arbitragem do Amador, o Fernando Camilo, que também apita aí quadro aqui da nossa região, né, de Santa Catarina, aqui faz parte da Federação Catarinense, um baita árbitro, grande nome para essa semifinal.
0: Domina o time do Juventus com o Nilson. Nilson abre aqui onde está colocado o Andrei. Andrei dominou, botou mais à frente ali para Alex. Alex na linha lateral, a bola saiu, deu um toque do Santa Cruz. Arremesso lateral ali para o time da Juventus fazer a cobrança aqui pelo setor direito, campo de ataque. Os primeiros movimentos para você, 2 minutos de bola rolando aqui no Albino Zanata. A chuva parou, mas refletores aceso nesse momento já, porque o tempo está bem fechado. Em seguida já teremos aí com certeza anoitecendo aqui em Jacinto Machado. Arremesso vai ser cobrado para o time da Juventus, aqui pro lado direito, campo de ataque. Já botou a bola em jogo novamente, a bola sobra ali onde está colocado o jogador com a camisa número 3, o Jader. Jader está jogando, recupera de novo o Juventus, vem aqui atrás, está colocado o Nilson. Nilson se atrapalha por um, por dois, na fogueira, dominou, recuou mais atrás aqui onde está colocado o jogador do time do Juventus, botou mais à frente, trabalha a bola o time da Juventus no campo de ataque, faz o giro para ali, o camisa 68, que é o Luiz. Luiz dominou, botou mais atrás ali para o seu companheiro, que é o Edmilson, abre no setor esquerdo, vai chegando por lá Moisés, tirou pro gol ali, a bola saiu, arremesso lá, apenas tiro de meta. Odela, confirmar pra gente ali, tem um 35 aí no time da Juventus ali, um zagueiro, hein? Vamos só confirmar ali, porque eu acho que ele mudou a camiseta no vestiário, né? Este é o futebol da Mampituba, transmitindo para você as emoções da semifinal do Municipal de Jacinto Machado. A ABB já venceu mais cedo, o time da Lazio por 2-1 está na final. Está se assistindo de camarote aí esse jogo aqui no Albino Zanato, para ver quem enfrentará no próximo domingo na grande final do Municipal Jacinto Machadense. 3:20 do primeiro tempo, o Santa Cruz bota a bola no campo de ataque, buscando o Jonas Peitinho, dominou, aliás, quem tá por lá é o camisa número 10, era o Igor, né? Era o Igor que tava lá, não vale nada, o impedimento está marcado. Posse de bola para o time da Juventus.
2: Felipe, lembrando que comentar, né? Aqui no YouTube vai estar concorrendo uma camisa personalizada do Brasil, né? Do nosso amigo Januário, né? O Jailson Rocha tá comentando aqui, melhor que o jogo da Copa.
0: Ah, com certeza, Jailson. Não, mas não tenha dúvida disso, Jailson. Aqui é bem aqui mesmo, tá no lugar certo, hein? E quem não tá, tá perdendo. 0-0 placar para você ligado aqui no futebol da Mampituba, 0 para a Juventus, 0 para o Santa Cruz. Você acompanha as emoções da semifinal do Municipal Jacinto Machadense. 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Arremesso para o time do Santa Cruz fazer a cobrança. A bola dominada ali pelo Júlio. Júlio de perna esquerda abre lá no campo de defesa, onde está colocado o Mário André. Aliás, é o Zé que está por lá. Diga!
1: Ô Felipe! O Renan não tá no jogo. 35, o Clenisson. 35 Renan... do Juventus é o Clenisson.
0: 35. Ah, deixa eu ver aqui. O Renan 11 não tá. E 35 então é o Clenisson.
1: O Clenisson.
0: O Clenisson.
1: Exatamente.
0: Ah, tá, é. O Clenisson tá aí então, né? Olha aí. O Clenisson tá no jogo, Rogério. E aqui o jogo está parado, tiro de meta lá para o goleiro Amarildo fazer a cobrança. 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Tiro de meta vai ser cobrado agora, 0-0 o placar, jogado 5 minutos, 5 do primeiro tempo.

0: Você tá só começando a semifinal aqui no Albino Zanata. A bola enfiada ali, onde está colocado o jogador que o camisa número 8 domina por lá, Alex. Alex para o time da Juventus, cruzou no segundo pau de cabeça. Pro meio da área, não aproveita. Perde uma grande oportunidade o time da Juventus. Na bela jogada aqui pelo setor direito do Alex, um belo cruzamento, mas cabeçou pro meio da área o jogador da Juventus, Deila.
1: É o número 8, o Alex. Botou a bola lá na grande área, quase saiu o gol da Juventus no início da partida, Felipe.
0: Olha o time do Santa Cruz chegando por aqui, o chute afasta o perigo, vai sobrar novamente aqui o rebote para o camisa número 10 do Juventus, que é o Rian domina o garotinho, Rian faz o giro ainda ele, de perna esquerda, ele bota no ponto futuro lá onde está colocado o seu companheiro, domina por lá o Luiz dominou pelo lado esquerdo, o campo de ataque do time da Juventus vai avançando, gesticulando, pedindo aproximação pro chopo meio, largou ali para o seu companheiro, que é o camisa número 6, afasta de qualquer maneira ali o jogador do time do Santa Cruz, tenta emendar o contra-ataque, chega na cobertura por lá, manda pra fora, arremesso lateral para o time do Santa fazer a cobrança. 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
2: Ela voltou.
0: Diga.
2: A chuva voltou.
0: Para a tristeza de Deloné e Joel, a chuva se faz presente mais uma vez. O pessoal já começa a recolher, né? O pessoal aqui do
1: Alambrado. Não voltou nada. Ô, Rochinha. Vem aqui embaixo, eu vou lá pra cima. Não, se chover, eu não fico aqui.
0: Pegou ar, Caio. Já viu?
2: Tá bravo. O homem tá bravo hoje.
0: Já calma aí, rapaz.
2: O que me chama a atenção é o público hoje aqui, né? Mesmo com chuva, estádio praticamente lotado. O pessoal ama isso aqui, né? O pessoal gosta, né? Futebol de Jacinto Machado.
0: E quem não veio pra cá tá assistindo a gente. E vai comentar. Vai comentando aí na nossa
2: deixa
0: live
2: um no like YouTube. Também, né? Se inscreve, né, Felipe? Deixar o like, se inscrever, né?
0: São coisas que não pagam nada, né? Te inscreve no canal, ativa o sininho, deixa o comentário. Não pagam nada por enquanto, né? Então aproveite. Jogo parado por aqui, o que o juiz está orientando lá, Fernando Camilo, tá dando uma bronca, me parece, no Chamusca, hein, ô Dela?
1: Tá chamando a atenção do goleiro Chamusca. Não viu nada, mas chamou a atenção.
0: Deu bola ao chão ali para o time, os defensores do time do Santa Cruz. Júlio tocou lá para o seu companheiro, está jogando lá com o Zeke volta, a bola volta aqui onde está colocado o Júlio, abre aqui onde está colocado o capitão da equipe, domina por aqui o camisa número 3, que é o Jader domina, botou mais à frente, ali onde está colocado o Dudu dominou, Jader na fogueira, se atrapalha com a bola, escapa da marcação, limpa a jogada, tranquiliza a jogada com o Júlio com o Zeke abre lá onde está colocado o seu companheiro, o Zeke volta para ele, bota mais à frente, chega rasgando de qualquer maneira por ali o Moisés, manda para fora, arremesso lateral para o time do Santa Cruz fazer a cobrança pelo lado direito, campo de ataque. 8 minutos do primeiro tempo, 8 minutos, tá só começando. Com chuva, né? Apertando de novo a chuva aqui nesse momento. Anoitecendo também já e refletores do Albinão, do Albinão Zanata, né? Bom Albino Zanata, a boa estrutura aqui do Albino Zanata com refletores acesos. E tem muita gente, ô Rochinha, nos carros aqui ao redor, né? O pessoal está aí gente dentro dos carros ouvindo a rádio 99.5, né? Então, obrigado pela sua companhia, pela sua audiência. É novo arremesso lateral agora para Juventus, né? Lá pelo campo de defesa, setor esquerdo, está se colocando lá o Moisés para fazer a cobrança. 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Tenta sair jogando, o time da Juventus atrapalha, recupera o time do Santa Cruz, o arremate, a bola pega na marcação, doeu, tá sentindo uma barbaridade por lá, o cruzamento acontece, o gol! Do artilheiro do campeonato, de novo ele, sempre ele, do jeito que ele gosta, no lugar que ele gosta, Jonas Peitinho no cruzamento de casquinha, tirando do goleiro Amarildo, abrindo o placar, Jonas abre o placar pro Santa Cruz, que vai vencendo o Juventus por 1-0, Dela.
1: Poderia até a bola ter saído, mas o Peitinho, Jonas, foi o último a tocar na bola, colocando a bola no fundo da rede, mais o gol do Jonas do campeonato. Agora, Peitinho, camisa número 9, Santa Cruz 1, Juventus 0.
2: É uma jogada onde tem essa diferença da equipe da Santa Cruz, principalmente explorando

0: os contra-ataques com o Dudu, né? Um grande lançamento dentro da área. Parecia que o goleiro ia definir, ninguém se definiu, a bola parecia que ia entrar, mas o Peitinho estava lá muito bem posicionado. Não é à toa que ele é o artilheiro da competição, fazendo mais um gol e colocando a equipe da Santa Cruz na frente do placar, 1-0 sobre a equipe de Juventus.
1: Sai o primeiro gol da tarde aqui no Albino Zanata, nesse jogo, né? Gol do Santa Cruz, portanto, que se defende nesse momento, mandando a bola para fora, arremesso lateral para o time da Juventus fazer a cobrança. Muita festa aí por baixo, pessoal do Santa Adelã.
2: Imagina, né? O primeiro a vibrar foi o Zenildo, né?
1: Olha o cruzamento!
2: Olha!
1: Grande defesa do Chamusca, grande defesa do goleiro Chamusca, evitou o gol do empate. Uma defesa espetacular. Fogo amigo por ali, quase gol contra ali do Zeke dela.
2: É, quase gol contra do Zeke. Santa Cruz, o goleiro Chamusca fez a defesa, é escanteio para o time do Juventus.
1: Escanteio para o time da Juventus no meio da área, bate, rebate, afasta o perigo ali de qualquer maneira. O rebote volta a ser do time da Juventus, dominando por ali, faz o levantamento ali, o camisa número 7, que era o Cléo, a bola volta para ele, domina novamente o time da Juventus, lá com onde está colocado o Nilson botou ali para o seu companheiro, vai chegando, dominando, abrindo aqui no setor direito, chega na cobertura por ali, afasta o perigo ali, o camisa número 15, era o Yonan que afastou para o time do Santa Cruz, a bola sai, arremesso lateral para o time da Juventus, aqui no lado direito, o campo de defesa. O juiz está pedindo para segurar. O que ele está sinalizando aí, né? Alguém vai trocar a caneleira, eu acho que é isso, né? Bem aí no junto com o auxiliar aí, né? Tem alguma mudança embaixo, né, dela? No camisa número 25, o Rob, né?
2: Vamos ver o que vai acontecer aqui.
1: É, tá trocando ali algum material ali, não sei se é a chuteira ou a caneleira, né? Tá dando agora falta para o time da Juventus fazer a cobrança, tá ali colocado o camisa número 5, Nilson, tá pedindo aproximação, ele bota a bola em jogo novamente, mas atrás ali está colocado o Clenisson, ele domina, bota mais à frente, tocando a bola lá com o time da Juventus, lá no setor esquerdo, bota ali, dominando ali, está colocado o Luiz domina, puxa a bola aqui para o campo de defesa, vem mais para trás, tranquiliza, organiza a jogada, abre aqui onde está colocado o seu companheiro de equipe, que é o Andrei Nilson dominando, bota mais à frente ali para o seu companheiro, vai levando ali o Luiz dominou, botou no ponto futuro, não chegou ninguém por lá, chega por lá o Yonan, só acompanha e chega por lá também o goleiro Chamusca, é só dele a bola. 1-0 pro Santa Cruz em cima do Juventus, gol de Jonas Peitinho, artilheiro da equipe também do campeonato. Sai jogando, estoura para o campo de ataque ali o goleiro Chamusca, a bola escapuliu de todo mundo, saiu em arremesso lateral, é a favor do time da Juventus, que perde por 1-0, você ligado aqui nas emoções do campeonato Jacinto Machadense de futebol, é a Mampituba Velha de Guerra, é a 99,5, a grande rádio do esporte regional. O domínio acontece por aqui, aperta o time do Santa Cruz, a bola escapuliu, arremesso lateral para o time da Juventus no campo de defesa para o time da Juventus. Rochinha, 13 minutos, qual é do jogo até aqui, Rocha?
0: Um jogo bem movimentado, duas equipes tiveram já oportunidades, né? A equipe de Santa Cruz conseguiu fazer esse gol, né? O que me chama a atenção é essa marcação, essa linha de frente, né? Que a equipe de Santa Cruz faz muito bem, essa linha alta, né? Onde faz com que a Juventus não consiga sair jogando a bola, tocando a bola ali atrás principalmente, né? Tem essa dificuldade a equipe do Juventus. Porém, quando ela consegue fazer essa inversão de jogo, fazer essa ligação no ataque, ela também consegue chegar muito bem no ataque, né? Tanto que já teve uma oportunidade onde o Chamusca fez uma grande defesa, claro que o Zeke foi tentar afastar e quase marcou o gol contra logo após ter feito o gol a equipe da Santa Cruz, né? Mas é um jogo bom, Felipe, jogo bom, bem movimentado, as equipes com muita qualidade e esperamos que continue assim até o fim.
1: E esse é o comentarista do futebol da Mampituba,
0: lembrando, né? Quem comentar aí no YouTube,
1: vai concorrer a brindes,
0: né? Pessoal, vamos comentar aí, compartilhar, é importante pra nós, né? É importante compartilhar, deixar o like, né, Felipe?
1: E outra coisa, o pessoal que estiver assistindo em casa, se quiser bater na TV ali, bate uma fotinho, posta no Insta, marca ali o time, marca a rádio Mampituba, marca o Felipe da Boit, marca o Rochinha, marca todo mundo aí e a gente reposta daqui a pouco também, né? Pode postar no Insta aí e marcar, Felipe, a galera.
0: Felipe, aqui o Rafael Souza, craque Peitinho, jogou o ano aqui com nós em Sombrio, pelo Japacite. Rafael Souza.
1: É verdade, né?
0: O Adriano Buzelo, grande semifinal, dois times muito bom, pena que o tempo acaba atrapalhando os dois times, que gostam de tocar a bola com a chuva mais no jogo, né? Acaba prejudicando um pouco, né? E aqui ainda Bocão da Lazio aqui, quero parabenizar a Lazio pelo ótimo campeonato.
1: Perfeito, enfiado de bola aqui, a

0: Ela vai ficar tranquila ali para o goleiro Amarildo, tranquiliza a situação ali a favor do time da Juventus. 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Estoura para o campo de ataque o goleiro Chamusca, vai sobrar pro lá, sai jogando Júlio saiu dominando, mandou para fora, arremesso lateral para o time da Juventus fazer a cobrança, está se colocando por lá o camisa número 6, o Moisés. Arremesso no lado direito, lado esquerdo, campo de ataque, Mota Leão está colocado, Nilson domina, faz o giro e tem a marcação em cima dele. Marcação era do Gabriel, ainda o time da Juventus com a bola, domina, faz o giro para ali o Luiz, vai levando o time da Juventus para o campo de ataque, deu um presente agora para a defesa do Santa Cruz, que estoura para o campo de ataque e vai sobrar ali para o time da Juventus, que está jogando ali pelo círculo central. A bola apertada, abre aqui embaixo onde está colocado o Andrei vai levando, bota o time do ataque, domina por ali onde está colocado o camisa número 10, que é o Rian botou aqui no arremesso lateral. Botou aqui na linha lateral e cedeu arremesso lateral para o time da Juventus. Teve um desvio ali do jogador do Santa Cruz. Volta a bola em jogo novamente ali com o time da Juventus. Perde, ganha ali, domina por ali, enrosco. Tem falta, hein? Tem falta. Pegaram alguém do Santa Cruz por ali. O juizinho marcou embaixo dele lá.
1: É, mas ele deu a falta para o Juventus.
0: Ah, é verdade.
1: A falta é para o Juventus. É ao contrário, já tinha feito a falta antes.
2: É, a falta foi em cima do Rian, número 10, Juventus. Bom jogador, tem bastante habilidade, só que ele segurou muito a bola nesse momento e acabou tomando a falta, né? Falta bem marcada aí pelo árbitro Fernando Camilo.
0: Falta vai ser cobrada ali pelo 68, que é o Luiz. Luiz orienta, tem movimentação na área do time do Santa Cruz nesse momento, apenas um homem na barreira, é de longa distância, vai ter que levantar na área, atenção, autorizou, Luiz na bola, levantou. Não cruzou, não chutou no gol, longe, sem perigo algum dela.
1: É, uma falta que não dá pra fazer isso, né? Tem que erguer a bola na grande área. Ele chutou forte, chutou pra fora, é tiro de meta e o jogo já tá em andamento.
0: 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O time da Juventus novamente no ataque lá pelo setor esquerdo. Vai levando lá na linha de fundo. O cruzamento acontece, mas parece que a bola saiu, hein? Saiu sim, confirmou. Eu vi aqui de cima, a bola saiu, escapuliu pela linha de fundo. Acabou o gramado de lá.
1: É, o bandeira deu, a bola saiu e o juiz confirmou.
0: E eu estou chamando o tempo e placar do futebol da Mampituba. 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Informa, jogados 18 minutos do primeiro tempo aqui no Albino Zanata, semifinal no Municipal de Jacinto Machado, o Santa Cruz tá vencendo, gol de Jonas Peitinho, 1-0, 18 do primeiro tempo.
3: Muito bem, Felipe da Boit, pela Série B do Campeonato Brasileiro, 15ª rodada, é os torcedores do Tigre estão faceiros, né? O Tigre avançou ontem mais algumas casas aí no campeonato.
0: Olha aqui
3: brasileiro.
0: O time do Santa Cruz chegando, dominando ali de cabeça, a bola recuada lá para o goleiro Amarildo. O recuo aconteceu ali do Edmilson, foi providencial. Diga, Caio.
3: É, ontem no Herbert Wilson, às 16 horas, o Tigre começou um embate aí com o São Bernardo e acabou vencendo por 1-0 aí, chegando à terceira colocação aí na Série B do Campeonato Brasileiro. 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
2: Felipe, pessoal que tá comentando aqui no YouTube, lembrando que vai concorrer a um brinde, né? O Bocão fala da campanha da Lazio, né? Lazio que foi campeão ano passado, acabou perdendo o jogo da semifinal hoje, né? Do jogo das 2 horas, né? A BB venceu por 2-1 e Lazio não tá na final, mas fez uma grande campanha, e o Gabriel Bristotti na torcida pelo Dudu do Santa Cruz e pelo Luiz do Juventus.
0: Olha lá o time da Juventus se organizando o campo de ataque, chega na cobertura por lá o time do Santa Cruz, afasta o perigo, voltou para Nilson dominou, voltou novamente o time do Santa com o Luiz, foi na linha de fundo, cruzou, pega o goleiro, gol da Juventus. Camisa número 68, Luiz, marca um belo gol pelo setor esquerdo. O time da Juventus chegou no ataque. Uma bola cruzada, parecia tranquila para o goleiro Chamusca. E o goleiro Chamusca, hein? Ah, falhou no lance, né? E o time da Juventus está empatando. Luiz!

0: camisa número 68, o nome do gol, ele vem pra galera, porque o empate acontece aqui no Albino Zanata, tudo igual, Delonei.
1: Ele chutou no goleiro, né? O 68 Luiz chutou direto no gol e o Chamusca fez o que fez, colocou a bola pra dentro aí, um frangaço. Chamusca agora empata o jogo, Santa Cruz 1, Juventus também 1.
2: Eu falava da situação que o Santa Cruz tinha mais a posse de bola, conseguia com mais facilidade chegar no gol, mas quando o Juventus conseguia fazer essa inversão de jogada, explorando os contra-ataques também com o Luiz, quando chegava o Rian, né, principalmente esses dois jogadores que estão sendo destaque do momento, o Luiz faz uma grande jogada lá pro setor esquerdo de ataque e, né, uma infelicidade, o goleiro Chamusca acabou aceitando, né, que poderia sim ter defendido, não era uma defesa tão difícil, mas a gente sabe que também tem a questão da grama tá um pouco molhada, né, e dificulta um pouco, mas pra felicidade do Luiz, ele faz o gol e empata tudo igual nesse jogaço aqui no estádio Albino Zanata.
0: E já tem uma falta perigosa agora a favor do time do Santa Cruz. Quem que tá na bola lá não consigo identificar. A chuva aperta nesse momento, anoitecendo. Autoriza Fernando Camilo, atenção, partiu, bateu. Gol! Igor! Para o Santa Cruz! Na cobrança de falta, eu alertava, uma cobrança perigosa ali logo na perto da grande área. Igor, de perna esquerda, ele marca um belo gol. Tudo na frente de novo para o time do Santa Cruz. O Santa tem 2, a Juventus tem 1, numa bela cobrança de falta do camisa número 10, Igor. Galera, foi a loucura. 2 para o Santa, 1 para a Juventus.
1: Que categoria que teve o Igor, camisa número 10 do Santa Cruz. De perna esquerda, ele chutou direto no gol do lado direito do goleiro Amarildo. Um golaço, Igor. Agora Santa Cruz 2, Juventus 1.
2: É, a gente sabe que esses lances de falta é um pouco mais difícil, né? Mas dava sim pro goleiro, o goleiro Amarildo ter defendido. Uma bela cobrança, é óbvio, do Igor, né? Pegou muito bem na bola, mas a bola foi quase que em cima do goleiro Amarildo da equipe Juventus, que acabou tomando gol. E agora o Santa Cruz faz 2-1. A gente sabe que não é fácil, né, Felipe? Até os goleiros lá das seleções acabam tomando gols assim, a gente sabe que não é tão fácil assim como a gente pensa, né? É fácil a gente estar aqui de fora falar, mas eu acho que daria sim pra defender essa bola, mas o Igor foi muito feliz na cobrança, pegou muito bem também na bola, e agora aí 2-1 pra equipe do Santa Cruz.
0: É, meus amigos, que grande jogo estamos tendo aqui no Albino Zanata, hein? Grande jogo, já 23 minutos, metade do primeiro tempo, já com 3 gols. E o time da Juventus no ataque de novo, dominando aqui onde está colocado a bola afastada ali com o camisa número 3, que é o Jader, mandou para fora. Arremesso lateral para o time da Juventus fazer a cobrança. Tem pressa, bola ali com o Luiz, que fez o gol do time da Juventus. Luiz ainda ele com a bola, botou mais à frente. Chega por ali o domínio do time do Santa Cruz. Gabriel domina, limpa a jogada ainda ele. Abre aqui onde está colocado o camisa número 7, que é o Dudu. Dudu domina, vai na contramão, recua mais atrás ali para o camisa número 15, que é o Yonan. Yonan, Júlio dominando lá, passando lá para Zeke dominando, botando mais à frente. A bola chega aqui interceptada no meio do caminho para o time da Juventus com o Nilson, volta pro Nilson ainda ele, o camisa número 5 faz o giro, vem na contramão, abre aqui onde está colocado, deu passe longo demais, a bola não chega a sair, vai sobrar lá para a defesa do time do Santa Cruz fazer o domínio por lá onde está colocado o Yonan domina, bota mais atrás ali onde está colocado seu companheiro de equipe, que é o Jader faz o lançamento para Jonas Peitinho, deixou a bola passar, fica tranquilo ali onde está colocado o jogador que é o Cléo, do time da Juventus, bota mais à frente ali. Deu uma trombada ali, o camisa número 20, que era o Edmilson, a bola saiu, se desequilibrou e a bola é posse de bola aí para o time do Santa Cruz fazer a cobrança. 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
1: Felipe, lá no Pinheirinho do Meio, a família Mazuco está ouvindo aí a Mampituba nessa transmissão do futebol. A família Mazuco lá no Pinheirinho do Meio.
0: Opa, um abraço, pessoal da família Mazuco, né? Grande audiência também aqui na Mampituba.
2: Aqui da Santa Cruz que representa, né? A equipe Pinheirinho do Meio, né?
0: É, pessoal. Grande audiência, um abraço a todos, né, da região dos Pinheirinhos, né?

0: Pinheirinho alto, Pinheirinho do meio, Pinheirinho baixo, né? Paredão do Pinheirinho. Pessoal ligado conosco aqui no futebol da Mampituba.
1: E tem lembra, gols.
0: Né? Amanhã cedinho eu tô na integração também, na 91.7. Amanhã eu tô lá com integração notícias, com as primeiras do dia, começando a semana sempre bem informado. E que é, Roxinha? Tô fazendo um merchan pra mim também amanhã, rapaz, na integração, eu tô ali cedinho.
2: Pois é,
0: rapaz.
2: Não entendi agora.
0: É, tô aqui, né? Eu tô na Mampituba, tô na integração, eu tô nas duas, rapaz, e tem falta e tem cartão amarelo aí, Delorei, fala pra gente.
3: É, vamos ver quem é que ganhou o cartão amarelo aí, vou confirmar o cartão.
0: É alguém do Santa ali, né? Alguém do Santa Cruz aí que tá amarelado, levou um canário belga, ganhou o primeiro, acho que o primeiro da partida, se não me engano, aqui no meus cálculos, no minhas contas, né? O Fernando Camilo, o árbitro da partida, tá ali orientando o pessoal ali da...
2: também, né?
0: É, o pessoal tá ali orientando ali o pessoal do Juventus, conversando ali com o técnico César Bardini. Belonei vai confirmar aí o cartão amarelo pra gente. Fato é que tem falta aí pro time da Juventus fazer a cobrança.
3: Eu acho que foi quem fez a falta, foi Dudu. Dudu, cartão amarelo.
0: Pode ser. Vamos confirmar em seguida aí. Tem falta ali, mas tá tendo uma rica de uma milonga ali, né? Entre Fernando Camilo, o pessoal do... Acho que é a Casa Mata ali da Juventus aí, né?
3: Ah, é que tem jogador caído da Juventus, fora do campo.
0: É, vamos lá.
2: Vai. Aqui no YouTube, o Samuel Novas, ele diz o seguinte, vamos Santa, parabéns vereador Wellington pelo trabalho feito no Santa Cruz. Wellington que é um dos pontas aí, né? Presidente, acredito, ele também é um cara que puxa esse time do Santa Cruz, né?
0: Vereador Wellington Bardini Justi, né? Mais votado aí na última eleição. Também conosco aqui no futebol da Mampituba. Tem falta para o time da Juventus fazer a cobrança. Atenção, autorizou o árbitro, partiu pra bola direta, afasta o perigo na cobrança ali que foi executada pelo camisa número 10, que era o Rian. A bola saiu por lá, que ele deu lá, hein? Escanteio? Não, arremesso lateral, né?
3: Não,
0: tem jogador
3: lateral.
0: Caído ali, hein? Tem jogador caído.
3: Tem jogador, ele que bateu a falta, o Rian, tá machucado, vai ser atendido, o juiz parou o jogo tá parado, Felipe.
0: E eu estou chamando o tempo e placar do futebol da Mampituba. 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Agro SMC informa, jogados 27 minutos do primeiro tempo aqui no Albino Zanata, o Santa Cruz vai vencendo o Juventus por 2-1. E nesse momento tá dando a BB e Santa na final, Caio.
1: Dando uma atualizada aqui nos jogos da 15ª rodada, os gols que já estão acontecendo aí, jogos que começaram às 16 horas, o Atlético Goianense vai vencendo a Ponte Preta, Gustavo Coutinho marcou aos 17 e também Gustavo Coutinho aos 18 minutos, um minuto de diferença, o cara marcou dois gols aí pro Atlético Goianiense contra a Ponte Preta. Já o Juventude está vencendo por 2-0 a equipe do Ceará, gol aos 25 minutos do Alisson Safira e também o Gabriel Pinheiro marcando aos 33 minutos, Juventude 2, Ceará 0. Outro jogo pela Série B.
0: Olha aqui o time do Santa Cruz chegando, dominando por aqui com o Jonas dominando aqui no setor esquerdo, bota mais atrás aqui onde está colocado o Dudu domina, bota mais atrás ali ainda onde está colocado o Joel caiu, mesmo assim conseguiu o passe lá no setor direito, vai levando ali o time do Santa Cruz pro ataque, dominando por lá onde está colocado o jogador que é o Mário André dominando, se enroscou com o adversário e cavou escanteio lá pelo setor direito, mas o juiz está anulando aí, não vale nada o escanteio lá, deu um toque na mão, é isso, Dela?
3: É, mas o Bandeira deu o escanteio.
0: É, mas o árbitro Camilo puxou pra ele deu. Ali, né? O árbitro puxou pra ele.
3: Aí o Zenildo ficou indignado aqui, né? É. Imagina, o Bandeira deu o escanteio, o juiz quase no meio campo deu e não deu.
0: Perfeito. Bom, Caio, daqui a pouco informa pra gente como é que tá o jogo da Copa do Mundo, já tem o primeiro jogo eliminatório em andamento, né?
1: Exatamente.
0: Daqui a pouco Caio informa pra gente, porque o time do Santa Cruz vai organizando mais um ataque, dominando ali onde está colocado o camisa número 10, que é o Igor se atrapalhou lá, a bola chega na cobertura por lá, o time da Juventus sai jogando, dominando a bola ali onde está colocado o seu companheiro, volta novamente ali Joel bota o Santa Cruz de novo no ataque, dominando, veio Jonas Peitinho, saiu da área, ficou pedindo falta, o juiz disse, se levanta que segue o jogo. Arremesso lateral vai ser do Santa Cruz aqui no lado esquerdo do campo de ataque. Arremesso aqui para o time do Santa. Chuva aperta mais uma vez, vamos

0: aqui o arremesso, está colocado ali para a cobrança o Yonan. Yonan bota a bola em jogo, lá buscando o Jonas Peitinho, fez o pivô, dominou, voltou, chega rasgando por lá de qualquer maneira o jogador da Juventus. Volta o domínio aqui com o Rob, Rob dominou, vem na contramão, ainda ele, Nilson sai jogando, limpa a jogada, ainda ele, apertado ali pela marcação, estoura para o campo de ataque por ali, o jogador que era o Cleis, o Clenilson, né? O Clenilson dominou, vem ali novamente Igor, dá uma de ladrão, recupera para o time do Santa Cruz, bota ali para Jonas fez o pivô, deu as costas para a marcação, não foi falta, segue o jogo, o time do Santa segue com mais posse de bola, dominando por aqui no círculo central, segue o jogo, não é qualquer falta não que ele dá, né? Volta novamente a posse de bola ali, segue o jogo de novo, não, agora ele deu o que ali? Falta isso?
1: Agora ele deu, hein?
0: Não, ele vai reclamar.
1: Ele, ele vem reclamar pro Zenildo, que o Zenildo tá reclamando demais.
0: Mas tem falta então. Ele deu falta.
1: Aí.
0: Vai, ó, voltou. Vai ele dar vai cartão voltar. Pra alguém aí.
1: Cartão amarelo pro Zenildo.
0: Cartão amarelo aí pro Zenildo Paganini, técnico do Santa Cruz. É aquela história, né? Reclamou, o juiz veio, deu um xixi e reclamou de novo, aí vem o cartão, né? Aí para, né?
2: Felipe, aqui no YouTube. O destaque na área, deixe seu like, né? Falando pro pessoal deixar o like, grande jogo, grande transmissão e parabenizar a família presente aqui na estrutura, realmente, a estrutura aqui magnífica aqui do estádio Abino Zanata, né? Abraço aí pro nosso amigo Evandro do destaque na área, que a gente faz essa cobertura aí de imagens, né?
0: As imagens feitas aí pelo Evandro Carrador e também Cassiano Santos conosco aqui no estádio Abino Zanata, né? Cassiano Santos que você ouve também diariamente na Integração 91.7.
1: Tem olha, volta pro time do pro Santa Júlio, Cruz
0: na bola, Júlio na bola e também, acho que é o Gabriel, né? Pai e filho na bola, vamos ver, partiu Júlio, bateu de perna direita, pega o goleiro, Amarildo manda pra fora, essa bola de endereço, ia no cantinho e tem escanteio dela.
1: É, escanteio, o Júlio chutou e ali tava pai e filho, né? O Júlio e o Gabriel do lado, mas o Júlio tentou, o goleiro fez a defesa, é escanteio para o Santa Cruz que vence o jogo 2-1.
2: Eu fico imaginando a conversa, né? Eu vou bater, pai. Deixa eu bater, pai. Não, eu vou bater. O cara tem que respeitar, né, Felipe?
0: Legal. Tem escanteio para o time do Santa Cruz, lá pro setor direito. Atenção, autorizou. Levantamento acontece. Cabeça!

0: de cabeça, um cabeçaço pro fundo do gol, sem chance pro Amarildo. Ele pega a bola, bota ali por dentro da camisa, homenageia certamente a sua esposa que deve estar grávida. E Onan, camisa número 15, faz a homenagem e faz a festa do Santa aqui no Albino Zanata, porque o Santa Cruz marca o terceiro gol de cabeça. E Onan, 3 para o Santa, 1 para a Juventus de lá.
1: É um golaço, né? E Onan aproveitou a oportunidade, a bola veio na cabeça dele, ele estava sozinho na grande área, de cabeça colocou a bola no fundo da rede. E agora o Santa Cruz aumenta o placar. 3, Juventus 1.
2: É um belo escanteio cobrado, né? O Ioné muito bem colocado, né? A marcação deixou ele sozinho. Ele que teve só dificuldade de botar pro fundo do gol. O goleiro também, a marido da equipe Juventus, também ficou dentro do gol e acabou sendo melhor aí pro meio-campo, aí pro zagueiro, né? Que é o Ioné fazendo essa parte aí da defensiva, que é volante, na verdade, né? Da equipe do Santa Cruz. Faz gol 3-1 agora para a equipe, que vai deixando a equipe Santa Cruz mais tranquila, né? Temos muito jogo pela frente, Felipe. Mas 3-1 já vai dando mais tranquilidade, né?
3: 34 minutos, 34 do primeiro tempo. Santa Cruz está vencendo o Juventus por 3-1. Tem jogo, muito jogo pela frente. E o Juventus está no ataque, a bola dominada ali com o Nilson. Nilson botou mais atrás, volta novamente aqui o time da Juventus organizando a sua jogada lá pro lado esquerdo, vai dominando o time da Juventus, controlando a bola ali, dominando e vai a passa ali pra ninguém, né? Afasta o perigo por lá o jogador do time do Santa Cruz. A bola vai sobrar novamente lá pro time da Juventus. Tem o jogador caído aqui do Santa Cruz aqui atrás, o camisa número 9, Jonas Peitinho.
1: É, o Jonas sentiu.
3: Tem uma falta perigosa agora para o time da Juventus fazer a cobrança no bico da área lá pelo setor esquerdo. Tem o jogador caído por lá. E a gente vai observar a organização dessa falta. E o Jonas está saindo aí também dele. Vai ter troca, é isso?
1: É isso mesmo. O Jonas Peitinho sentiu e deu a vaga por número 8. Sérgio. Peitinho saiu.

0: É uma perca importante, Rocha, o artilheiro da equipe do campeonato, né?
1: Exatamente, artilheiro da equipe, artilheiro da competição, né? Tocava perdendo aí antes de finalizar o primeiro tempo, uma falta importante. Agora vamos ver se o Sérgio vai entrar e vai conseguir dar a mesma resposta que o Peitinho vinha dando para ir para a equipe do Santa Cruz. Uma falta agora no setor de ataque aí da equipe de Juventus, bem interessante, e vamos ver quem vai para a cobrança, Felipe.
0: Vamos à expectativa, 35 minutos, atenção, autorizou o árbitro, partiu de perna direita, chute rasteiro, desviou, passa na frente do gol. Teve desvio, aí escanteio, uma bola traiçoeira com essa chuva toda, hein, Delá?
2: É, escanteio, o Peitinho saiu porque ele tá com a perna toda roxa, sentindo bastante, deu vaga aí pro Sérgio número 8.
0: Escanteio cobrado, curtinho de cabeça, afasta o perigo, deu de soco pra fora ali, afastou do jeito que deu, o goleiro Chamusca tenta sair jogando ali o time do Santa Cruz no contra-ataque, a bola escapuliu ali, arremesso lateral para o time da Juventus fazer a cobrança. Salita imprensa, perde por 3-1, a bola dominada ali com o Nilson, Nilson bota ali no meio, tá colocado o Rob, Rob ainda ele bota, abre aqui no setor direito onde está colocado o Andrei, Andrei botou mais à frente buscando ali o Luiz, tentava ler o Luiz ali que tava na jogada, né? Ou era o outro jogador ali, a falta está marcada, é mais uma era falta para o time, é o Rian, é isso, né? Camisa número 10. A falta está marcada em cima do Rian, ele mesmo bota a bola debaixo do braço, vai cobrar curtinho, não, orienta ali, o árbitro contabiliza ali os passos para a barreira e vai ter levantamento na área ali, nos pés ali do camisa número 10 do time da Juventus, que é o Rian. Dois homens da barreira, falta para o time da Juventus. Atenção, Rian direto. Olha só, hein? Pega o goleiro, voltou, rebote de novo. Desvio na marcação lá do camisa número 3. O Jader é escanteio. Olha, uma falta, parecia que não ia dar em nada. Por detalhe, não entra, hein, Delá?
2: Esse Rian bate muito. Já é a segunda bola que ele bota lá no gol em cima do goleiro, hein? É escanteio para a equipe do Juventus.
0: Novo escanteio para o time da Juventus, 37 minutos jogados no primeiro tempo. Atenção, de cabeça no primeiro pau, faça o perigo, a bola vai sobrar. Novo arremesso aqui para o time da Juventus, aqui pelo setor direito, no campo de ataque. Já cobrado, a bola foi ali, está colocado camisa número 20, domina para ali Edmilson, recua mais atrás aqui no último homem com camisa número 7, domina para ali o Cléo bota mais à frente, tenta sair jogando, deu um toque ali, não se entendeu com a bola ali, o camisa número 5, que era o Nilson, reclama, né? Mas o arremesso agora é do time do Santa Cruz. 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O time da Juventus trabalhando a bola ali no campo de ataque, sobra aqui no setor direito, onde está colocado o Andrei. Andrei dominou, botou para Nilson, Nilson botou mais à frente, o time da Juventus tenta sair jogando ali, afasta o perigo por lá, do jeito que deu o Zeke, estoura para o campo de ataque. A bola vai sobrar aqui com os defensores do time da Juventus, domina de cabeça por ali, o camisa número 7, sai jogando por ali do jeito que deu, que era o Cléo bota mais à frente, domina por aqui o time da Juventus com o Nilson bota dominando ali, onde está colocado seu companheiro, domina o time da Juventus no ataque, deixa de calcanhar, deixa passar, belo toque de bola envolvente nesse momento no campo de ataque, o time de laranja, o time da Juventus vai levando a bola ali para o campo de ataque, dominando, domina por ali, arremesso lateral para a Juventus, teve um desvio ali do marcador do time do Santa Cruz, arremesso já vai ser cobrado, tem pressa, perde por 3-1, 38 minutos, 39 agora do primeiro tempo. Você acompanha as emoções da semifinal e Jacinto Machado, o time da Juventus no ataque, chega por lá rasgando de qualquer maneira o time do Santa Cruz, volta o rebote agora para Nilson, de novo com a Juventus, domina aqui onde está colocado o seu companheiro, dá de três dedos, domina por ali no meio-campo, no peito da grama, vai levando trancos e barrancos, escapou da falta, vai levando ainda o camisa número 20 por lá, o Edmilson, a bola sobra ali, recupera. Espera novamente o time do Santa Cruz, tenta organizar o seu ataque no carrinho, afasta o perigo e faz interceptação ali o Oclenilson. A bola dominada ali com o time do Santa Cruz, domina de novo ali no campo de ataque, domina por lá o camisa número 20, que é o Mário André, pelo círculo central. A bola vem aqui, está colocado o Joel. Deu errado ali, melhor para a marcação do time da Juventus que sai jogando e é gelado aí, né? Belo domínio ali do jogador do time da Juventus, sai jogando aqui com o Andrei, Andrei domina, bota ali atrás, está colocado Nilson, Nilson vai levando, organiza, cabeça erguida, pede aproximação, bota mais no meio ali no círculo central, está colocado seu companheiro que era o Rian. Tem Felipe. Falta, hein? Pegaram o Rian de novo e está caído do gramado de lá.
2: Está caído do gramado, o jogo está parado. O Jonas Peitinho tem 11 gols com esse gol de hoje.

0: Ei, confirmado o goleador do campeonato até agora.
1: Perfeito, perfeito, muito bem então, né? Tá aí, será que tá, é algo que preocupa já para uma possível final dela? Se quiser dar uma investigada aí, fica à vontade. O time da Juventus domina aqui novamente a bola no setor de ataque. Luiz abriu, belo domínio lá pelo setor esquerdo, vai chegando de novo a Juventus no campo de ataque lá pro lado esquerdo, domina a bola lá onde está colocado o seu companheiro, recua mais atrás aqui o time da Juventus. Domina
0: tá aqui
1: no meio campo, onde está colocado o Nilson domina ainda ele. O time da Juventus tenta botar uma pressão um pouco maior nessa reta final de primeiro tempo. A bola dominada ali.
2: Chama atenção, Felipe. O que chama atenção é que a equipe da Santa Cruz acabou, tava fazendo essa marcação mais em cima, linha alta, acabou recuando um pouco mais agora, principalmente com a saída do Peitinho, que era quem estava fazendo essa posição também na frente, e acaba atraindo a equipe do Juventus, que consegue agora fazer mais trocas de passe, envolvendo mais a equipe do Juventus, que começa a dominar um pouco mais o jogo agora, a equipe do Juventus tendo mais a posse de bola, conseguindo fazer versões jogadas, claro que não criou ainda uma chance clara nesse momento, mas melhor na partida agora a equipe do Juventus do que a própria equipe de Santa Cruz, que está vencendo a partida.
1: Tem uma falta, Delonei chamou, diga.
0: Não, é que o Petinho saiu, ele tá sentindo bastante, porque até a perna direita tá bem roxa, tá machucado, ele já entrou machucado, mas ele já saiu para preservar, que de repente para fazer a final.
2: Felipe, aqui no YouTube, o WCF diz o seguinte, da Boit Denardin é show.
1: Isso aí tá me cheirando o Fernando Furlaneto, cara.
2: Será?
1: É, você tá me cheirando ele. Um abraço pra ele também, pro Furlão. A falta vai ser cobrada aqui para o time do Santa Cruz, de cabeça, vai sobrar lá no setor direito,

0: Santa! Ele entrou agora no lugar do Jonas Peitinho e já deixa o dele. Sérgio, camisa número 8, faz o quarto gol, aliás, do time do Santa Cruz em cima do Juventus. É goleada aqui no Albino Zanata. Sérgio, camisa número 8, faz de cabeça, sem chance para o goleiro Amarildo. 4 para o time do Santa Cruz, 1 para Juventus dela.
1: É, aproveitou a oportunidade o Sérgio. Brincaram com ele quando ele entrou em campo, chamaram ele de gordinho. Camisa número 8. Mas o gordinho foi lá e fez. Marcou de cabeça o quarto gol, Santa Cruz 4, Juventus 1.
2: Mostrou bem posicionado, né? E mostrou a fragilidade da equipe do Juventus, principalmente nessa bola alçada dentro da área, né? Os gols que tomou a equipe do Juventus foram todos assim, bola alçada dentro da área, cruzamento, ninguém se decide, né? Ninguém tira essa bola dentro da área. E agora o Sérgio, que tinha acabado de entrar, fazia 10 minutos aí que tinha entrado no lugar do Peitinho, saiu machucado, e a gente até falava, tomou, né? Se vai entrar e vai dar a mesma resposta que vinha dando Peitinho, que é o artilheiro da competição. Sérgio entrou e mostrou que tem falha de gol, faz o gol aí, o quarto gol da equipe do Santa Cruz. E agora vai, vamos se aproximando aí pro intervalo, e 4-1, vai bem tranquilo pra esse intervalo, a equipe do Santa Cruz. Sabemos que tem bastante
1: jogo. Já estão me cobrando aqui, que o Sérgio não é Sérgio, é Serginho. Serginho. Quem conhece pelo Sérgio? É Serginho.
2: Então tá, vamos arrumar aqui, né, Felipe? Serginho.
3: Na identidade dele tá Sérgio, então tá tudo
2: Serginho,
3: certo.
2: Serginho, tá tudo certo. Eu, Felipe, aqui no YouTube ainda, o Jojoba diz o seguinte: na torcida pelo Santinha. O pessoal que tá comentando aí, né, Felipe? Vai concorrer também a uma camisa personalizada aí do Brasil, do nosso amigo Januário.
0: Jogo parado, eu estou chamando o tempo e placar do futebol da Mampituba. 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Informa, 44 minutos jogados no primeiro tempo, tá dando Santa, 4-1 em cima da Juventus.
4: Lá nos Estados Unidos, em Los Angeles, é a África do Sul 0, Canadá 0, vão empatando aí, tá? O jogo está no intervalo. 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
0: 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Já vamos estourar o tempo regulamentar aqui do primeiro tempo. O árbitro Fernando Camilo ali no centro gramado. 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Vai levando a bola aqui, a bola trabalhada ali com o time do Santa Cruz, com o Serginho. O Serginho dominou, botou mais à frente. A bola volta a ser dominada ali com o time do Santa. Recupera o time da Juventus. Sai jogando aqui com o Rob. Rob dominando, organizando a jogada. Erga a cabeça, bota no meio ali onde está colocado o Nilson. Nilson dominando, tem a marcação em cima dele ainda. Nilson pede aproximação, reclama com seus companheiros. Domina Andrei, Rob domina de primeira, bota no meio.

0: Ali um saco alocado do seu companheiro, era o Rian que tava por ali, perdeu a bola, ficou reclamando, a bola recuada lá para o goleiro Chamusca, aliás, o goleiro Amarildo. Amarildo está jogando lá pelo setor esquerdo. O time da Juventus quer, quem sabe, ainda diminuir nesse primeiro tempo, perde por 4-1. 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Arremesso lateral para o time da Juventus lá pelo setor esquerdo. Campo de ataque, já foi cobrado, recolocou a bola em jogo de novo, mandou voltar, deu reversão, hein? Fazia tempo que não vi uma reversão. É posse de bola para o time do Santa Cruz fazer a cobrança. Deu alguma imperfeição na cobrança lá. O Fernando Camilo percebeu e mandou voltar. Agora arremesso no mesmo local, agora a favor do time do Santa Cruz fazer a cobrança. Já botou a bola em jogo novamente. A posse de bola volta a ser trabalhada ali com o time do Santa. Tem falta antes disso. A falta em cima do camisa número 8, Alex, para o Juventus fazer a cobrança ali pelo meio campo. A falta vai ser cobrada. Nilson já botou a bola em jogo novamente ali, buscando o Robby. Robby fez o giro ainda, ele tem a marcação de um, de dois em cima dele, se atrapalhou com a bola, não tem falta. A bola chegou aqui para o time do Santa, bela jogada, dominando com um chute, acontece, era do camisa número 10, o Igor passou perigosamente na frente do gol, hein, Dela?
1: O Igor podia ter aproveitado um pouquinho mais um toquezinho para frente, chegar mais um pouquinho próximo ao goleiro, mas não, ele tentou de longe, perna esquerda, colocou para fora, tiro de meta.
0: 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Já estamos aí nos 48, vamos até 47 do primeiro tempo. 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Anoitecendo nesse momento em Jacinto Machado, com chuva. A bola trabalhada ali com o time da Juventus, vem buscar o jogo ali, o Luiz. Luiz faz o giro, escapou de um, de dois, fim de papo, fim do jogo. Delorei, João no gramado. Santa Cruz 4, Juventus 1, fim do primeiro tempo. Aqui em Jacinto Machado, aqui no Albino Zanata. Delorei traz aí os personagens desse primeiro tempo.
1: Personagem é Yonan, né? Fez um golaço, né? 4-1, dá pra manter esse resultado, voltar no segundo tempo, manter esse resultado e ir pra final?
2: Sim, dá, é só a gente manter esse mesmo foco, essa mesma pegada aí, não achar que o jogo tá ganho, voltar com tudo no segundo tempo aí pra confirmar esse resultado.
1: E aquele gol?
2: É pra mulher, né? Beijo, Vanessa!
1: Valeu! Beijo vai pra Vanessa, sua esposa. Grande gol do Yonan, camisa número 15, Felipe.
0: Perfeito, quiser pegar mais alguém aí também, pegar alguém aí da Juventus, fica à vontade, interessa o pessoal também que tá saindo aí rapidamente. Quiser pegar
1: Serginho,
0: aí,
1: né?
0: Serginho, Serginho que fez aí o quarto gol.
1: Já me contaram que não é Sérgio. Serginho. É Serginho. Camisa número 8, entrou no lugar do Peitinho, acabou fazendo gol de cabeça ali, oportunidade que não perdeu. Chegou lá e marcou.
3: Ah não, cara, a gente tá bem no jogo, né? É um jogo que não pode errar, não pode perder. E a gente tá no banco, mas tá aquecido, tá dentro do jogo. E a bola sobrou, eu fui feliz na cabeçada, graças a Deus.
1: Dá pra manter esse resultado?
3: Dá, né? Vamos manter o resultado, tentar fazer mais um ou dois e vamos fazer.
1: Boa sorte, Sérgio. Valeu, Sérgio, ele fez gol de cabeça.
0: Perfeito, por enquanto é isso aí, por baixo dela. Pessoal já no vestiário do Albino Zanata, né? Em seguida aí na volta do intervalo a gente confirma com Delonei as possíveis mudanças. Intervalo de jogo para você ligado aqui no futebol da Mampituba. É a 99,5, a Mampituba Velha de Guerra, líder absoluta no esporte amador aqui da nossa região, transmitindo para você imagens aqui do Albino Zanata. Você que está no YouTube aí, daqui a pouco também observa aqui o pessoal na arquibancada, né? A movimentação, o pessoal agora aproveita para ir no banheiro, aproveita para vir aqui embaixo comer um pastel. Faz 5 anos que eu transmito o municipal aqui, Rochinha, e todo ano é um cheirinho espetacular de pastel que sobe aqui pra cabine, que é uma loucura, né? Então o pessoal tá se movimentando, você no nosso YouTube vai deixando o comentário, vai deixando o teu like, e aí o que que tá achando da partida, fica à vontade, e daqui a pouco aqui eu retorno agora, eu passo a bola aqui para o Rochinha, que vai destilar o seu comentário, vai destilar o seu veneno, não é venenoso não, vai destilar o seu comentário aqui desse primeiro tempo e projetar também a segunda etapa, Rocha.
4: Exatamente, Felipe. Veneno não, né? Temos aí pra comentar e falar.
5: Venenosa!
4: Né? Mas grande primeiro tempo que a gente teve, né? Duas equipes muito bem montadas, não é à toa que chegaram nessa semifinal, fizeram jus a isso aí, né? Então fizeram grande campanha e a expectativa era essa, um jogo bem movimentado nesse primeiro tempo, duas equipes bem montadas, como a gente já falou, e nos primeiros minutos ali, duas equipes se estudando, né? Principalmente vendo como é que uma ia se comportar, a outra também, principalmente nos 10 primeiros minutos, e ali quase os 10 minutos, num cruzamento do Dudu, ninguém tira, né? No cruzamento aqui pelo lado esquerdo, um cruzamento
5: o

Peitinho desvia e faz o primeiro gol da equipe do Santa Cruz. E isso, nesse momento, mostrou uma fragilidade gigante na equipe do Juventus, principalmente essas bolas alçadas dentro da área. E nesse momento a gente viu que se atrapalhou um pouco os zagueiros, o goleiro, ninguém definiu quem ia e o Peitinho estava lá sozinho, né, e fez o gol, o primeiro gol da equipe do Juventus. E logo após, a equipe do Juventus deu a resposta, né, num contra-ataque muito bem montado ali, onde eu acho que foi o próprio, foi o camisa número 10, o Rien, que chuta e o Zeke vai tentar afastar.

0: bem na bola e ele tenta afastar e quase marca o gol contra. E o Chamusca faz uma grande defesa para a equipe do Santa Cruz. Essa foi uma das grandes oportunidades da equipe do Juventus. Ou a equipe da Santa Cruz dominando o jogo até esse momento. E aos 19, numa jogada onde que estava melhor a Santa Cruz no jogo, mas uma jogada muito feliz do Luiz. Ele tira de um, tira do outro dentro da área, ele finaliza e parecia que estava fácil pro goleiro Chamusca, mas o goleiro Chamusca acabou falhando e faz o gol do empate, o Luiz, e dando o empate aí para a equipe do Juventus, que estava perdendo, não estava tão bem na partida. E a equipe do Santa Cruz, principalmente, fazendo essa marcação em linhas altas, né? Que eu vinha falando, né? Muito bem essa marcação. Não dava espaço para a equipe do Juventus. A equipe do Juventus forçando fazer esse passe da zaga direto para o ataque. Mas que quando chegava no ataque, chegava muito bem, principalmente com o Luiz e também com o Yonan, dois jogadores novos, mas que tem muita qualidade. Então faz o gol de empate a equipe do Juventus, mas mesmo assim continua um pouco melhor a equipe do Santa Cruz. E aos 21, logo após ter tomado esse gol, aos 21, uma falta cobrada por Igor, uma falta ali no lado direito de ataque da equipe Santa Cruz, uma falta bem cobrada pelo Igor, né? Mas que pra mim também o goleiro Amarildo poderia ter defendido, que a bola foi quase que em cima dele, mas a gente sabe que não é fácil, né? Aqui de fora é muito mais fácil comentar, mas o goleiro Amarildo poderia sim ter defendido, mas o Igor também cobrou bem essa falta no alto, né? E acabou marcando o gol, né? Daí é um banho de geografia para a equipe da Juventus, que a recém tinha feito o gol do empate e depois, 2 minutos, acabou tomando o gol da virada novamente. Aos 32, um escanteio cobrado. Yonan, volante ali, um jogador de marcação de frente da área, tava lá dentro da área, mais uma vez mostrando essa fragilidade da equipe do Juventus. A bola dentro da área, ninguém se definiu, ninguém marcou Yonan. Yonan vai lá, faz o gol de cabeça aos 32 minutos do primeiro tempo. E aí então parecia que estava tudo encaminhado, né, para a equipe do Santa Cruz ir com esse placar aí pro intervalo, segurando esse 3-1. E depois desse gol aos 32, a equipe do Juventus começa a dominar um pouco mais o jogo, começa a pressionar um pouco mais as jogadas. Tudo bem que não criou jogadas claras, né, chances claras de gols, mas estava melhor no jogo. Até porque a equipe do Santa Cruz, ele recua um pouco mais o seu time, ele coloca uma linha mais baixa, né? E não dá essa pressão mais na equipe do Juventus e deixa a equipe do Juventus jogar. Talvez seja também uma estratégia do treinador Zenildo, né? Porque ele acaba atraindo a equipe do Juventus pro seu campo e com isso pode explorar os contra-ataques. E acredito que foi o que aconteceu, porque aos 42 minutos do primeiro tempo, onde parecia que ia terminar 3-1, e mais um cruzamento, né? Um cruzamento onde o Serginho, que é recente, é entrado no lugar do Peitinho, que é o artilheiro da competição, e a gente ainda falou, será que o Serginho vai dar conta, né, de suprir a necessidade, assim como estava o Peitinho, que é o artilheiro da equipe, é o artilheiro da competição, e mostrou que sim, estava muito bem colocado o Serginho, e faz o quarto gol da equipe de Santa Cruz e leva esse placar para o intervalo, que é um placar muito bom para a equipe de Santa Cruz. A gente sabe que futebol é imprevisível, a gente sabe que tudo pode no futebol, mas 4-1, levar esse 4-1 pro intervalo é algo muito bom para a equipe Santa Cruz. Mas vamos ver como é que vai se comportar essa equipe do Juventus, que agora tem que ir pro tudo ou nada, e com isso, né, como a gente falou, acaba dando chances, principalmente nos contra-ataques, para a equipe de Santa Cruz. Vamos ver como é que vai se comportar esse Juventus, vamos ver como é que vai se comportar Santa Cruz para essa segunda etapa, aonde tá 4-1 para a equipe do Santa Cruz.
1: Perfeito, esse foi o
2: troca.
1: Roxinha, vamos à troca. Delonê João informando, quem troca? Tem.
2: Troca no Juventus, sai Alex, número 8, entra Renan, número 11. Sai Alex, número 8, entra Renan, número 11, no Juventus.
1: Perfeito, rapidamente, Caio Santos, da Central de Esportes, no estúdio da Mampituba em Sombrio, quem tem para destacar aí, bola rolando, Copa do Mundo, como está? Daqui a pouco o Caio Santos fala com a gente, né? Porque aqui vai começar o segundo tempo agora. De 4 para o time do Santa Cruz, 1 para o Juventus. Sede de bola ali para o Serginho, do time do Santa Cruz. Autoriza o árbitro, a bola está rolando para você, ligado aqui no futebol da Mampituba. Saída de bola para o time do Santa Cruz. A bola dominando lá no lado direito. Lado esquerdo, aliás, diga.
2: Mudou. O Renan não entra no lugar do Alex. Entra no lugar do Rian, número 10. O Rian sentiu. Tá. Camisa número 10.

0: Juventus sentiu. E o Renan entra no lugar com a 11.
1: Que
0: Alex continua em campo.
1: Alex está em campo então, né? A volta dos que não foram aqui então, né? 8 Alex em campo. E o Renan entrou em quem? No lugar de quem mesmo?
0: O Rian? O Renan?
2: É. Renan entrou no lugar do Rian.
0: No lugar do Rian. Número 10. Tá.
1: Então, 11 Renan. No lugar do 10, Rian.
0: Rian.
1: Muito bem. Tá aí, portanto, né? As trocas aí. A troca, né? Desse comecinho aí de segundo tempo aqui no futebol da Mampituba. Você é ligado aqui nas emoções do campeonato Jacinto Machadense de futebol. Tem falta ali, o juiz já parou, não vale mais nada. O que que ele deu aí, Dela?
0: Deu falta. O Dudu fez a falta por trás e o juiz deu falta. Mas a falta é lá à frente da grande área. Ele mudou. Foi falta antes, é uma falta ali de frente à grande área. Do goleiro do Santa Cruz, Chamusca.
1: Ah, eu acho que o goleiro deu toque na bola, isso, né? Vai dar lance, vai dar tiro livre.
0: Eu acho que é dois toques, né?
1: É.
0: Na verdade.
1: É algo que a gente não vê toda hora no futebol, nem profissional, né?
2: Exatamente. Não é tão costumeiro ver esse lance, né? Mas tiro livre indireto.
1: Tiro livre indireto, portanto. É, tá aí, né? Dentro da área.
2: Dois toques, né,
1: Felipe? Dois toques na bola. O goleiro Chamusca lá orienta a barreira. Ele vai ficar no lado esquerdo. A barreira ali com 3, 6, 7 homens. Uma expectativa. Tiro livre indireto. Dois toques da bola. Tem que acontecer nesse momento. Atenção, atirou, bateu, explode na marcação. Afasta o perigo, perdeu uma grande oportunidade, né? Volta o time do Juventus. E rapaz, é o camisa número 10 ali, o Igor, que saiu toda na bola. E agora sentiu, hein? Sentiu porque foi uma paulada. E ele está caindo no gramado, Dela.
0: Ele está caindo no gramado, o jogo está parado. E já estão chamando o massagista para ir atendê-lo, hein?
1: Jogo parado já, porque pegou com força. Ele até saiu, deu um pique aqui ainda, mas não aguentou o tranco, né?
0: Tá caindo no gramado. Foi com muita força, né? Ela pegou, sei lá, né? Não deu tempo pra ver onde pegou, mas sentiu bastante. Sentiu, caiu, o jogo tá parado.
2: Felipe, aqui quero mandar um abraço pro Silvio. Silvio do Nova Brasília tá ligado na rádio aí, ouvindo esse jogaço, né? E aqui quero mandar um abraço também pra família do Joel, número 5 de Santa Cruz, pra Jussi e pro Jair, toda a família que tá ouvindo aí, escutando e assistindo também esse jogaço aí, o filho Joel que tá jogando, número 5 de Santa Cruz, que tá indo pra final até então, né?
1: Isso aí, perfeito. Um abraço também pra Rosileia, pro Ebter, né? 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Atendimento médico lá tá fora do gramado, né? O jogo já está em andamento de novo. O time da Juventus trabalhando a bola aqui com o Rob. Rob domina, bota mais à frente ali para o seu companheiro. Vai chegando para aqui o Luiz pelo setor esquerdo. Ele ameaçou cruzar, foi na linha de fundo, agora sim cruzou. A bola explode na marcação do Zé, que vai pela linha de fundo. É escanteio. A Juventus começando em cima o segundo tempo dela.
0: O Zé que tirou de cabeça para escanteio. É escanteio para a equipe do Juventus, que perde o jogo de 4-1.
1: Está ali posicionado o camisa número 8. O Alex, botou a bola em jogo de perna direita, aberto, dominou de cabeça, sobrou novamente ali dentro da área, um chute meio desequilibrado e ficou reclamando alguma coisa, fácil ali pro goleiro, o Chamusca dela.
0: Ele não conseguiu dominar a bola foi pro goleiro e reclamou a falta, mas não teve falta não. Impedimento agora do ataque do Santa Cruz.
1: Era o Serginho que tava por ali, né? 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Mas tem mais uma troca agora no time do Santa Cruz, o Delonei vai confirmar pra gente, tá saindo aí, olha, pra sair nessa altura do jogo é porque sentiu alguma coisa, né, Delar? Vamos confirmar.
0: Ele sentiu sim. O Igor sentiu, já tá sentindo desde o início do primeiro tempo. E sai o Igor, número 10, e entra o Rafael, número 19.

0: Rafael 19 no lugar do Igor número 10. No será time que foi do Santa Cruz.
1: Motivado essa bolada que ele pegou, hein? Vamos confirmar aí, daqui a pouco o Delonei passa além pra gente. Este é o futebol da Mampituba, arremesso lateral para o time da Juventus fazer a cobrança lá pelo setor direito. É novo arremesso, novamente agora um pouquinho mais adiante, ainda pelo ataque lá pro lado direito, o time da Juventus perde por 4-1, tá em busca de quem sabe diminuir esse placar para tentar algo mais e tem uma nova falta. O começo do segundo tempo começa aí com a Juventus mais em cima, Rocha.
2: Exatamente, na verdade se encerrou assim o primeiro tempo, né?
1: Sim.
2: A equipe do Santa Cruz baixando um pouco mais essa linha de marcação, dando mais espaço para aquele Juventus para até para explorar um pouco mais contra-ataques, porque tá vencendo 4-1, mas também é perigoso isso, né? Vamos ver como é que vai sair essa falta aí.
1: Nilson na bola, atenção, partiu, bateu, afasta o perigo de cabeça, afastou o perigo por ali. Quem tava por ali era o defensor do time do Santa Cruz. A bola volta novamente aqui, Serginho no meio do caminho, dominou, botou mais à frente, não tem ninguém pro Santa Cruz no campo de ataque. Melhor lá para o jogador do Juventus, que sai jogando aqui na ponta esquerda, onde está colocado o seu companheiro de equipe, que é o Moisés. Moisés domina, bota mais à frente aqui, onde está colocado o Rob. Rob vem buscar o jogo, abre aqui embaixo, onde está colocado o Luiz. Luiz dominando a bola, ainda ele deixou para trás a marcação, ainda ele vai levando o time da Juventus para o campo de ataque. Luiz dominando, ainda ele puxou pro meio, largou aqui, onde está colocado o Rob. Rob trabalhando a bola, recua ainda mais aqui, onde está colocado o jogador do time da Juventus. Volta novamente para Rob, escorregou, se desequilibrou, mesmo assim conseguiu o passe, dominou, botou mais atrás lá para Cléo. Cléo abre no setor direito, dominando por lá o jogador do time da Juventus, vai avançando, bota mais à frente, a bola sobrou por aqui, vai sobrar para Luiz, ele deu as costas para a marcação, dominando ainda o time da Juventus, chega rasgando por lá o time do Santa Cruz e tenta o domínio de bola, tenta a ligação direta lá pelo lado esquerdo, chega na cobertura por lá, antes dele o time da Juventus sai jogando, tentou o carrinho por lá, dominou, botou mais à frente, Luiz com a bola. Ainda o time da Juventus no campo de ataque lá pelo setor direito, deu um toquezinho a mais, se desequilibrou, deu um presente pro time do Santa Cruz, que devolve o presente, volta para Moisés, do Moisés para Rob, Rob dominou, botou mais à frente ali, buscando o seu companheiro, o time da Juventus chegando, o cruzamento acontece. Era o camisa número 8 que estava por ali, era o Alex que cruzou. E agora tem falta aí. O Rob pegou alguém do Santa Cruz, tá dizendo que não, mas a falta está marcada dela.
0: Pegou o Dudu, né? Pegou o Dudu, camisa número 7, o Dudu sentiu, se levantou, é falta para o Santa Cruz. O Igor saiu, não por causa da bolada não, ele sentiu a posterior esquerda naquele pique que ele deu na volta, daí ele sentiu e pediu para sair.
1: E tem cartão amarelo ali, parece ter sido pro Robin, hein? Acho que reclamou alguma coisa ali, amarelado. A bola dominada ali com o time do Santa Cruz no campo de ataque, dominando por lá onde está colocado o camisa número 20, que era o Mário André. A bola voltou novamente ali pro time do Santos, voltou novamente para Mário. Mário dominando aí dele, tentou em cima dele. Mário André com a bola, recupera a posse de bola ali o time da Juventus, mas com falta. A falta lá do Moisés em cima do Mário André. A falta está marcada, é um escanteio de mangas curtas, é isso, Dela?
0: É isso mesmo, a falta foi em cima do Mário André, camisa número 20 do Santa Cruz, e vai ser levantado na grande área, hein?
1: 8:08 do segundo tempo, você ligado aqui na 99,5 no futebol da Mampituba, tá dando Santa Cruz na final, enfrentando a ABB, que venceu mais cedo a Lazio por 2-1. A ABB acompanhando de camarote essa partida. A falta vai ser cobrada ali para o Mário André. Movimentação ali, atenção, partiu, levantou de perna esquerda, no segundo pau, a bola sobra tranquilamente lá para o goleiro Amarildo, é só dele a bola. A falta que foi cobrada aí pelo jogador, que era o Gabriel. Gabriel voltou, interceptou a bola, voltou novamente aqui, dominando com o capitão da equipe do time do Santa Cruz, deu um presente, voltou novamente aqui, perde, ganha nesse momento. A bola vai sobrar no meio-campo. Quem chegou por ali foi o camisa número 3. O Jader organiza novamente para o time do Santa Cruz, abre para Gabriel. Gabriel voltou mais à frente, tentou a tabela. Não se entenderam por ali, arremesso lateral para o time da Juventus fazer a cobrança.
2: Felipe, aqui no YouTube, a Amanda Silva, na torcida pelo Santa Cruz, quero participar do sorteio. Tá participando já, Amanda. Pessoal que comentar aí, Felipe, vai estar concorrendo a um brinde aí do nosso amigo Januário, uma camisa personalizada do Brasil da Januário.
1: Pessoal que comentar, o pessoal quiser estar assistindo na TV também, posta, marca o time aí que tá torcendo, marca a rádio, marca nós aqui, enfim, marca todo mundo. A gente reposta logo mais aí.
2: Inclusive temos a enquete também no YouTube, né?
1: Tem enquete aí também, né? Olha o time do Santa Cruz dominando a bola ali no campo de ataque, chega por lá o time do Juventus, sai jogando lá pelo setor direito, bota velocidade, o time da Juventus buscando o seu ataque, a bola vai sobrar lá no lado direito de campo, vem buscando o jogo por ali, ficou pedindo a falta está marcada.

0: falta para o time da Juventus, cartão amarelo, hein? Cartão amarelo para alguém ali do Santa Cruz. Vamos confirmar em seguida. A falta já foi cobrada, a bola segue ali com o time do Santa Cruz dominando a bola ali no campo de ataque. Aliás, com o time do Santa Cruz dominando a bola, ela saindo. A bola chega.
1: Eu acho que o amarelo foi pro Zeke, número 23. O Zeke amarelou. 23.
0: Perfeito, então, né? Canário pega pra ele. A bola volta a ser trabalhada com Moisés. Moisés dominou, botou mais à frente aqui para Rob. Rob ainda ele entrou na área, chega na cobertura dele ali. O time do Santa Cruz, a bola pegou ali, não chegou a sair. Voltou novamente aqui com o time do Santa, com o Luiz. O Juventus, aliás, com o Luiz. A bola volta novamente, trabalha aqui com o Sérgio. O Sérgio dominou no meio de um, de dois, perdeu, ficou reclamando, não foi nada. Volta ali com o Nilson. Nilson dominando a bola para o time da Juventus. Faz o giro, vai na contramão, recua. Bota a bola mais ali onde está colocado seu companheiro, dominando. O time da Juventus vem chegando lá pelo setor direito. Acontece o cruzamento e o goleiro pega. Foi um cruzamento, não, acho que foi mais um chute pro gol, hein, Odelá?
1: Ah, ele devolveu pro goleiro, né? Não chutou o gol, ele devolveu pro goleiro.
0: É, foi mais ou menos isso, Rocha. Qual é do jogo, que tá observando aí? Passamos já dos 11 minutos do segundo tempo. Antes o time da Juventus chegando mais uma vez no ataque. A bola vai ser recuperada lá pelo Gabriel para o time do Santa Cruz. Diga.
2: É, Felipe, a equipe do Juventus está melhor, né, nesse momento da partida. O jogo fica perigoso para a equipe do Santa Cruz, que ele baixou um pouco a linha de marcação. Com isso faz com que o Juventus consiga trocar mais os passes, consiga envolver mais o seu time e consegue chegar mais próximo ao gol. Tudo bem, tá vencendo por 4-1 Santa Cruz, mas é um estilo de jogo agora que começa a ficar um pouco mais perigoso. Terminou assim o primeiro tempo e continua assim também o segundo tempo. Mas, né, pode ser que, como eu falei, seja uma estratégia e a equipe do Santa Cruz explore esses contra-ataques e consiga fazer o quinto gol.
0: Sai, esse aqui é o futebol da Mampituba. Por aqui o time do Santa Cruz vem chegando mais uma vez pro ataque, dominando por ali com camisa número 7, domina por lado do, ainda ele, cruzou direto. A bola passa lá na frente do gol, não chega a sair, voltou na linha de fundo. A bola trabalhada novamente com o time do Santa Cruz, pedalou, voltou novamente, o rebote segue com o time do Santa, que vence por 4-1. Vai recuando mais atrás aqui onde está colocado o jogador, que era o camisa número 3, o Jader, capitão da equipe. Ele bota mais à frente por aqui, atenção, preparou a remate do gol, sem perigo algum ali, o chute sem direção dele lá.
1: É, esse chute foi realmente sem direção. Chutou muito forte, foi acima do goleiro, tiro de meta e a bola já está em andamento.
2: Foi afobado agora, né, o jogador Santa Cruz, né? O Gabriel estava entrando lá sozinho dentro da área, né? Poderia sim ter tocado nele, mas preferiu chutar pro gol, não pegou muito bem na bola aí o jogador da equipe Santa Cruz, e agora é lateral já cobrado aqui pela equipe.
0: Lateral já cobrado, a bola trabalhada com o Rob. Rob botou mais à frente, chega na cobertura por ali, Serginho sobrou com ele ali no campo de ataque para o time do Santa Cruz. Abriu aqui, Dudu, no setor direito com o Dudu. Dudu ainda, ele tem espaço, tem marcação, chegando agora, pedalou em cima dele, melhor para a marcação, que afasta o perigo por ali o Nilson. Tem um strike por ali, dois jogadores caindo no gramado, tem falta. O juiz está lá em cima dela.
1: Ele parou o jogo, vamos ver para quem que ele deu falta. O Dudu tá sobrando, né? Do lado direito, né? Tá, ele não aproveita as oportunidades, estão lançando ele direto, número 7, Dudu. O juiz parou, vamos ver quem é que ele vai dar falta. Tem jogador do Juventus caído, sendo atendido, o jogo tá parado, Felipe.
0: E eu estou chamando o tempo e placar do futebol da Mampituba. 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Jogados 15 minutos do segundo tempo, Santa Cruz saindo para a final, Santa Cruz 4, Juventus 1.
3: Na maior Copa do Mundo de todos os tempos, África do Sul e Canadá vão empatando em 0-0, 18, 19 minutos aí do segundo tempo, informando Dai Presentes, Bazar e Decoração.
0: 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Tem uma situação preocupante aí, o jogador saiu aí, é amparado pelos seus companheiros, hein, Delá?
1: Exatamente, o jogador foi parado, ele saiu, tá sentado aqui no banco, vamos ver se vai acontecer a troca.
0: É, foi joelho, né? Foi joelho, pessoal do YouTube agora vai.
1: Tá sentindo o joelho, o camisa número 7 do Juventus, o

0: o lance agora.
1: Ó, tá, o lance agora, pessoal do YouTube aqui, é, deu o joelho, hein? Joelho. É o lance, algo pesado.
0: Pesado até de ver, né? De joelho, ele trancou o pé, acabou caindo de mau jeito, né? Tomara que não seja nada tão grave, né? Mas com certeza não daria pra ele dar continuidade aí, mas vamos torcer que não seja nada de grave, né, Felipe?
1: Esse é o futebol da Mampituba, transmitindo pra vocês as emoções da semifinal aqui em Jacinto Machado. Tá dando Santa Cruz 4, Juventus 1, enfrentando Santa na final, o time da ABB que venceu a Lazio mais cedo por 2-1. Para você ligado aqui no futebol da Mampituba, obrigado pela sua audiência, obrigado pela sua companhia. Você, Felipe, que está no trânsito, obrigado, vá devagar, né? Tempo tá chuvoso, obrigado pela carona e continue ligado aqui na melhor, na 99.5. E nosso futebol da Mampituba, e tem falta agora, pegar o Nilson aí na intermediária dela.
2: É, o Cléo se machucou, saiu, tá machucado, ele vai ser levado, não sei se pra ambulância ou ali pro hospital, virou o joelho direito, Cléo número 7, entrou o Jonathan número 22 na equipe da Juventus, Felipe.
1: Vamos à falta, é uma falta agora para o time da Juventus, como gramado. Opa, tem invasão, hein? Pega ele lá, Dela. É.
2: Aí.
1: Aí, ó. É branco isso aí. Vamos à falta aqui. Vamos à falta para o time da Juventus. Uma expectativa por aqui. Tá ali na bola o camisa número 25, é o Rob. Partiu de perna direita, bateu. Longe do gol, alto por cima.
2: Foi pra cima do travessão. É tiro de meta para a equipe do Santa Cruz, que vence o jogo de 4-1, Felipe.
0: Aqui no YouTube, a Fábia Costa assistindo em casa na TV, na torcida pelo Santa Cruz. A Laís Crescêncio assistindo em casa e torcendo pelo Santa Cruz. E o Marlon Poçamai, o campo tá bom para jogar hoje. Pessoal interagindo aí, agradecer a todo mundo, né, Felipe? Estamos com bastante gente participando, lembrando que quem comentar...
1: Olha o time da Juventus chegando, dominando a bola ali, se atrapalhou um pouquinho o Luiz, mesmo assim conseguiu o domínio, botou mais à frente, a bola vai sobrar por lá, o time da Juventus chegando, passa por todo mundo, passa no meio das pernas o defensor do time do Santa Cruz, perdeu uma grande oportunidade, mas agora tem uma falta... É mais, agora eu escantei de mangas curtas ali, mas teve uma grande oportunidade agora o Juventus dela.
2: É, oportunidade teve, mas agora ele deu a falta a favor da Juventus. Vai ser levantado na grande área, uma falta para a equipe que perde de 4-1.
1: 18 minutos do segundo tempo, tem muito jogo pela frente. Olha, vamos lá, tem falta aqui para o time da Juventus, Rob de novo, mãos na cintura, dois homens na barreira humana. Uma expectativa, uma movimentação na área, no centro do gol, lá o goleiro Chamusca, atenção, Rob na bola, partiu no segundo pau, de cabeça, pega o goleiro, mas é escanteio, não, pegou meio no susto ali o Chamusca, hein, Odela, escanteio lá pro lado direito.
2: Pegou no susto e foi escanteio lá do outro lado para a equipe da Juventus.
1: Alex da bola lá no outro lado, escanteio, Juventus em cima, perde por 4-1, aberto de cabeça, a bola vai sobrar novamente aqui para Rob, Rob dominou, tem dois em cima dele, veio na contramão por aqui, o Gabriel cedeu arremesso lateral novamente agora para o time da Juventus. 18 minutos, 19 agora do segundo tempo, você acompanha das emoções de Jacinto Machado, é semifinal. Quem será que enfrentará a BB na grande final domingo que vem? Tá dando por enquanto Santa Cruz, mas a Juventus está em cima ainda buscando, quem sabe, diminuir o placar. Luiz com a bola, vai levando, passou por um, por dois, dominou, voltou pra ele, bela jogada, Luiz, dominou, botou no meio da área ali para o time da Juventus, a bola sobrou ali para Moisés, dominou, voltou ali para o Rob, ficou caído no gramado, ficou reclamando alguma coisa, né? Não foi nada, não era o Rob, né? Era o camisa número 35, acho, né? Que tava por lá. O que que ele deu aí? Arremesso lateral é isso agora, né? Lá.
2: É, lateral pra equipe de Santa Cruz.
1: Lateral para o time do Santa Cruz, vai fazer a cobrança, a bola já está em jogo novamente, volta novamente aqui com o Clenilson, se atrapalhou com a bola, dominou, a bola volta novamente aqui com o Dudu para o time do Santa Cruz, botou, voltou para ele, Dudu ainda ele aqui pelo setor direito, chega num carrinho de maneira perigosa lá o jogador do time do Santa Cruz, arriscado ainda, né? Com o campo molhado dentro da área, mesmo assim conseguiu afastar o perigo, a bola vai voltar novamente com o time do Santa Cruz, dominando por ali onde está colocado o Yonan ainda ele, botou mais atrás para Gabriel Mesari, perdeu a bola, voltou novamente ali para o time do Santa Cruz, lá na cobertura, chega por lá o camisa número 4, que é o Júlio, ficou

0: da falta, conseguiu arremesso lateral lá pelo lado esquerdo, campo de defesa, ficou sentindo o gramado. Júlio, camisa número 4. 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A bola vai ser dominada lá com o time do IAC, né? Porque a bola saiu, é arremesso lateral lá para o time do Santo, da Juventus fazer a cobrança. 30 minutos, aliás, 21 minutos, né? 21 minutos. Tem muito jogo pela frente ainda, Rocha. O que está analisando? A Juventus melhor na partida?
1: Juventus, né? Como falei, a equipe Santa Cruz baixou um pouco mais essa linha de marcação, né? Faz com que a Juventus tenha mais a posse de bola, mas não oferece grande risco aí para a equipe da Santa Cruz. Santa Cruz, que quando domina a bola, consegue seus contra-ataques, ainda dá mais perigo para a equipe Juventus do que a própria Juventus, que tem a posse de bola, né? Juventus, que precisa muito mais do que vem oferecendo, né? Precisa que com que essa posse de bola vire, né, em gols, né?
0: Porque... Olha o time da Juventus chegando! Gol da Juventus! E que golaço! E que golaço! Marca o jogador Luiz, camisa número 68, de perna esquerda, no momento que o comentarista Rochinha falava: tem mais posse de bola, mas precisa fazer isso em gol. E de fato, Luiz, camisa número 68, faz, diminui o placar. Santa Cruz 4, Juventus 2, num belo gol aqui no Albino Zanata de lá.
2: É, o Luiz já é o segundo gol dele na partida, né? Esse gol foi um golaço. Golaço. Enganou o goleiro Chamusca do Santa Cruz. Diminui agora o Juventude 2. Santa Cruz continua com 4.
1: É, e é o gol pra botar fogo no jogo. Como eu falei, Juventus tinha mais essa posse de bola. Eu, inclusive, estava falando, né, que a Juventus precisava converter essa posse de bola em gols. E arriscou mais uma vez o Luiz, que é um dos jogadores destaques dessa equipe do Juventus. Muito bem na finalização. Acabou pegando o goleiro Chamusca totalmente desprevenido e faz um golaço pra botar fogo nesse jogo. 4-2. E agora a equipe da Juventus vai pra cima, pra quem sabe aí diminuir ainda mais o placar e buscar o empate na tarde de hoje aqui, que recém estamos aí 20 minutos, né? 23 minutos. Então tem muito jogo pela frente, dá sim pra equipe do Juventus buscar esse empate ou quem sabe a virada.
0: Isso aí, né? O Dela só confirma pra mim certinho ali, foi o Luiz mesmo, né? Eu tô com a tava com a numeração dele um pouco meio suja, né? Foi ele, né?
2: É, o segundo gol dele, Luiz, camisa 68.
0: É, então foi dele mesmo, tá certo, confirmado então. Numeração, o gramado sujo, né? Noite e chuva, né? Vamos lá, né? Vamos peleando aqui do jeito que dá. A bola trabalhada novamente aqui com o time da Juventus. Volta aqui com Moisés trabalhando a bola aqui com o Rob dominou. Ainda ele vai levando o time da Juventus, dominando a bola, bota na área. Bola sai do gol, goleiro Chamusca. Saiu do lá e dominou toda a situação. Como é que tá a situação da galera aí por baixo dela? A movimentação na casa mata das equipes.
2: Ah, tá tudo tranquilo, os dois técnicos, o César Bardini do Juventus e o Zenildo Paganini, tá tudo tranquilo, só que agora é 4-2, né? Fica perigoso agora o resultado. Quero mandar um grande abraço pro pessoal da DME, né? Hã? Aí, ó, estão batendo palma aí, ó. DME tá trabalhando hoje, tem que trabalhar hoje e domingo que vem também.
0: Olha lá o Juventus chegando, saiu do gol, goleiro Chamusca, a bola fica viva ainda na linha de fundo. É, não vale mais nada, né? Tá dando ali falta de ataque em cima do goleiro Chamusca. Falta ali, um impedimento, hein? Mas acho que foi falta, né? Saiu meio envaretado ali os dois. O jogo está parado, portanto.
2: Eu acho que deu impedimento.
0: É, acho que foi impedimento.
2: Foi impedimento, que ele levantou o braço esquerdo.
0: Análise, já passamos da metade do segundo tempo. A Juventus diminuiu o placar. Não, olha, tem jogo ainda, hein?
1: Exatamente, Felipe. Eu tava falando que a Juventus tava melhor na partida, tava tendo essa posse de bola, porém precisava converter, né? E esse gol com certeza vai botar fogo no jogo. A equipe do Santa Cruz, que tá vencendo e tava até então mais tranquilo, tem que adiantar um pouco mais a marcação. Tudo bem que perdeu dois jogadores interessantes que ali da frente, que era o Peitinho e o Igor, que são jogadores, essa referência na frente, quem segurava a bola na frente, acabaram saindo por lesão, né? Mas Santa Cruz tem elenco aí pra buscar aí, pelo menos, emparelhar.

0: a posse de bola, porque tem qualidade para isso. E para não correr risco, né? Então,
1: olha só que grande jogada do Gabriel. Gabriel dominou ainda, ele passou por um, por dois, chega na cobertura por lá o defensor do Juventus e manda pra fora. É escanteio, mas um belo domínio ali do Gabriel, hein, Odela?
2: É, o Gabriel aproveitou a oportunidade, pegou no adversário, ele pegou de perna direita, foi pra frente, mas não conseguiu. É escanteio para o Santa Cruz, Felipe.
1: Escanteio, vamos ao escanteio aqui para o time do Santa Cruz, 26 minutos jogados, a bola atravessada no meio da área, vai morrer no outro lado, lá pela linha de fundo, passou por tudo e por todos, e morreu lá no outro lado, pela linha de fundo, é tiro de meta para o goleiro Amarildo.
0: Só finalizando a Santa Cruz, aproveitar e adiantar um pouco mais essa marcação para não dar tanto espaço para a equipe do Juventus, para não correr tanto risco. E o Juventus continuar nessa mesma pegada, pressionando mais, trocando essa troca de passe e arriscar também, que foi o que fez o Luiz, e quem sabe buscar o empate. Mas é um grande jogo e com certeza vamos assim até o final da partida.
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0: Sabe quem tá com nós aqui no YouTube também?
1: Quem?
0: A Ivone Brovedão.
1: Opa, Ivone Brovedão, que ganhou uma TV esses dias aí, né? Pode estar acompanhando a gente na TV também pelo YouTube, né, Ivone? Ganhou uma TV da Rádio Mampituba esses dias aí. A bola trabalhada aqui com o time da Juventus, chega no carrinho, domina por aqui, vai botando o time no ataque, dominando ali onde está colocado o jogador que era o camisa número 6, né? A bola volta novamente aqui com o Dudu para o time do Santa Cruz, vai botando o time do Santa no ataque, recupera novamente ali o time do Juventus com o Clenilson, ele domina lá onde está colocado o Nilson, o Clenilson para Nilson, Nilson faz a bola aqui onde está colocado o Luiz, não chega até ele. A bola chega dominada aqui onde está colocado o Júlio. Júlio bota velocidade, experiente Júlio, domina, não deixa a bola sair, se aventurando no campo de ataque, dominou, botou ali para Serginho, Serginho dominando, bota a bola lá onde está colocado o seu companheiro, o time do Santa Cruz no ataque, a bola volta novamente aqui para o Júlio, Júlio dominando, camisa número 4, chuta na marca, cada arremesso lateral.
0: Experiente, sim, Júlio, né?
1: Agora essa jogada foi de experiente mesmo, né? Chutou em cima ali e cavou arremesso para o time do Santa fazer a cobrança aqui.
2: Ele não tinha pra quem tocar e ganhou a lateral, né? Tá certo, tem que fazer esse tipo de jogada.
1: Isso aí mesmo, né? A bola já, arremesso já cobrado, o time do Santa Cruz no ataque de novo com o Dudu. Se atrapalhou por lá, a bola saiu pela linha de fundo, acabou o campo para ele e apenas tiro de meta para o goleiro Amarildo fazer a cobrança. 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Eusébio, né? Tá ligado com a gente sempre aí no esporte. A bola volta a ser dominada com o Luiz. Luiz botou mais à frente ali, buscando ali o seu companheiro de equipe. A bola escapuliu dele, era o Clenilson. Sobrou ali para a marcação, história para o campo de ataque. A bola vai sobrar aqui para o time do Santa Cruz com o Gabriel. Gabriel Mensari toca ali onde está colocado o seu companheiro. Volta para Gabriel. Gabriel vai levando. Dominou, bela infiltração ali. Achou o Serginho. Serginho ainda ele com a bola. Dominou, segurou. Tem a marcação em cima dele. Passou por um, por dois. Vai marcar um gol. Atenção, atirou no poste. Voltou para ele, gol! Gol! Da insistência, da competência, do belo lançamento do Gabriel, a bola dominada pelo Serginho, ele dominou, limpou da marcação no primeiro momento, explodiu no poste e voltou pra ele, aí sim, não perdoou, Serginho, camisa número 8, marca o segundo gol dele na noite, Serginho vai pra galera, porque o Santa Cruz tá fazendo 5-2, Serginho é o nome do gol dela.

0: Muito bem, perdemos o sinal da transmissão lá de Jacinto Machado, mas com certeza já retorna aí o sinal para este jogo que está acontecendo, né? Bom, enquanto isso, vamos falando aqui de Copa do Mundo.
1: Sim.

0: Juventus, 2 para a, aliás, 5 para o Santa Cruz, 2 para o Juventus de La Serginho, o nome do gol.
1: Felipe, grande gol do Serginho, né? Serginho entrou muito bem na partida, ele finaliza um passe que ele recebe do Gabriel, um passe de excelência. Como eu vinha falando, a equipe do Santa Cruz propôs esse tipo de jogo, né? Explorando os contra-ataques, e foi isso que aconteceu. O Serginho sozinho, ele tira, chuta, bate na trave, retorna pra ele, ele faz gol, que eu acredito que seja o gol aí da classificação do Santa Cruz, 5-2, fica difícil agora pra equipe do Juventus, que tava um pouco melhor no jogo, porém, agora toma o quinto gol, e fica bem difícil de buscar esse placar.
2: É, a Juventus, tem cartão amarelo lá, a Juventus que levou um gol no segundo tempo ali, quando tava melhor no final do primeiro tempo, aliás, e agora ele tava, durante todo o jogo, ele tava melhor na equipe, melhor no jogo, né?
1: Segundo tempo.
2: O gol agora, o segundo gol, mas agora um balde de água fria, né?
1: Exatamente, esse segundo tempo dominado pela equipe de Juventus, tudo bem que é a proposta de jogo da equipe Santa Cruz, porém Santa Cruz foi lá e resolveu fazer o gol e fez nesse contra-ataque, dando tranquilidade para sua equipe e com os pés nessa grande final no próximo domingo contra a equipe da ABB.
2: Bom, tem duas trocas. Após a minha narração aqui, tivemos uma pequena queda na transmissão aqui do estádio, na geração aqui do estádio, mas já estamos de volta. Delorê, Joel, tem informação aí, quem sai e quem entra?
3: Santa Cruz saiu Yonan 15, entrou Negão 17.
2: Santa Cruz sai o Yonan 15.
3: Entrou 17, Negão.
2: Negão 17, né?
3: Exatamente. E o Juventus saiu Cléo 7. Entrou 22, Jonathan.
2: Tá, vamos lá. Saiu o. Vamos lá, quem que saiu? Na Juventus.
3: Na Juventus Cléo. Saiu Cléo. Entrou, tá. Jonathan 22.
2: 22, Jonathan.
3: O Rian, aqui. Tu já tinha marcado? O Rian 10 saiu, a entrada do Renan marcou, né?
2: Já.
3: Tá ok, então. Ah, bom. Não. E agora o Alex saiu 8.
2: Tá, mas.
3: Tá. Tá errado. É o 8 que sai. Entrou 90, Rafael.
2: Tá, mais uma troca então.
3: É, Alex.
2: 90.
3: 8. E entra 90, Rafael.
2: 90, Rafael, então, né?
3: Ok.
2: Muito bem. Tá importante as trocas aí feitas nas equipes. 32 minutos jogados do segundo tempo para você ligado aqui no Futebol da Mampituba. É noite já aqui no sul de Santa Catarina. Chove, né? Chove, para. Agora parou, mas parou, deu uma enseada, daqui a pouco volta de novo e por aí vai, né? A bola é trabalhada ali com o time da Juventus, chega na cobertura por lá, dá uma encarada, dá uma aproximada lá o Júlio, o pessoal começa a dar uma. Deu uma esquentada no negócio lá, né, Delado? Tá tudo certo, né? Já acabou.
1: O Júlio que já tinha recebido amarelo no lance antes, né?
2: É.
1: Pessoal, nós falamos em questão de experiência, o Júlio, praticamente Santa Cruz já tá nessa final, então vamos ter calma aí o Júlio pra não ficar de fora dessa grande final, né? É experiente, não vamos cair na linha, né? Não vamos cair nessa conversa aí, Júlio.
2: O juiz mandou voltar lá, né? Vai dar uma conversada ali. Vai pedir aproximação ali dos dois ali, certamente. Não, já tá tudo certo, né? Vai ser recolocada a bola em jogo. Novo arremesso para o time da Juventus lá pelo setor direito. Pediu falta ali, levou, hein? Tem falta ali para o time da Juventus fazer a cobrança. É uma falta. Não, pro time do Santa Cruz. O que que ele deu, hein? Cada um deu uma coisa ali, não entendi muito a jogada deles, hein? É falta para o time do Santa fazer a cobrança, né? É isso.
3: O Bandeira deu uma coisa e o juiz deu outra.
1: O Bandeira deu
3: mas um é na falta, mão, o juiz marcou falta para o time de Santa Cruz.
2: Esse é o futebol da Mampituba, 34 minutos, 34 jogados do segundo tempo. Tá dando Santa Cruz na final contra a BB no próximo domingo aqui no Albino Zanata. E você vai acompanhar tudo aqui no futebol da Mampituba. A bola volta a ser trabalhada com o Serginho. Serginho dominou, botou mais à frente. Chega por lá, rasgando no carrinho do jeito que deu o camisa número 16 do time do Juventus. A bola volta a ser trabalhada aqui onde está colocado o Moisés. Moisés domina, passada larga, bota ali para Rob. Rob dominando a bola, ultrapassa em linha divisória do gramado, já no campo de ataque, botando a equipe com o time do Juventus no ataque com o Luiz. Luiz dominou, botou mais à frente para Moisés e letra para Luiz. Bela jogada, entrou na área, chega por ali, afastando o perigo. É escanteio. Belo domínio do Jader, capita da equipe do Santa Cruz. É escanteio para o time da Juventus fazendo a cobrança. Jogados agora 35 minutos, 35 do segundo tempo, 5 para o time do Santa Cruz, 2 para o time da Juventus. Escanteio para o time da Juventus, aberto, bem aberto, facilita a vida dos defensores. A bola volta a ser trabalhada, o rebote sobra aqui onde está colocado o Serginho. Serginho dominou, abriu aqui, chega na cobertura de

0: Barão, belo domínio aqui do Rob, Rob dominando, ainda ele, experiente, Rob dominou, botou ali no meio campo, ali está colocado o seu companheiro, faz o giro, o time da Juventus segue no ataque, não se entrega, ainda quer buscar mais algum gol no, nesse segundo tempo, para quem sabe ainda buscar, quem sabe o empate, domina por lá, Nilson dominou ainda ele no bico da grande área, pelo setor esquerdo, de perna esquerda, botou ali no meio da área, sobra, bate, rebate, ainda ele, time da Juventus chegando, longe do gol, sem perigo algum dela.
1: É, sem condições, né? Ele chutou, conforme ele pegou a bola, chutou pra fora, do lado direito do goleiro Chamusca, continua Santa Cruz 5, Juventus 2.
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2: Felipe, aqui no YouTube, o Jair Patrício assistindo em casa, torcendo pelo Santa Cruz, time que defendi por 2 anos. O Luciano é os guris do Santa Cruz. A Franciele torcendo pelo Juventus. Essa é a galera aqui do YouTube que agora está aberta a enquete pro craque Sicredi da partida, Felipe.
0: Olha, o time da Juventus chegando mais uma vez com o Clerilson, dominou aqui pelo setor esquerdo, chega na cobertura para ali o Júlio se atrapalhou. Ficou pedindo a falta, não deu nada. Segue o jogo por ali, ficaram na boa, ficaram tudo certo. A bola volta a ser trabalhada com o time da Juventus. Perdeu, dominou por ali, afasta de um jeito que deu por ali o jogador, que era o camisa número 5, Joel ou Cruel. A bola volta a ser dominada ali com o time da Juventus do campo de defesa. Nesse momento, aqui no Albino Zanata, alguma coisa de chuva, muita fumaça também do churrasco, né? Da gurizada, tá numa pecuária lá no outro lado, que é um espetáculo, né? Tá vindo só o cheirinho, carne que é bom, nada aqui, né? Mas vamos lá, vamos lá.
1: E eu que aguento esse cheirinho aqui embaixo.
0: É. Agora aí, ó, o pessoal da live aí, né? O pessoal tá ouvindo lá. E é aquele picadinho pra nós aqui, hein? Não vem nada, não vem nada. Daqui a pouco a gente passa lá também, se bobear, né?
2: Pô, mas passamos.
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1: Parou.
0: Falta bem na tua frente aí, Dela.
1: Parou, o árbitro marcou a falta para o Juventus.
0: Já cobrada, Nilson, Rob dominando a bola ali no campo de ataque, dominou, passou o pé em cima da bola, dominando ainda com seu companheiro, volta o time da Juventus, escapa da marcação, apertada, deu uma de ladrão por ali, recupera a posse de bola, o time do Santa Cruz, volta novamente ali, Moisés dominando para o time da Juventus, pelo miolo do círculo central, domina por lá, o jogador que é o Clenilson, vai dominando a bola, o time da Juventus lá pelo setor direito, vai levando, perde por 5-2, você acompanha as emoções do rádio, as emoções do YouTube, tudo isso entregando para você um show de cobertura aqui na semifinal do Campeonato Municipal de Jacinto Machado, Santa Cruz 5, Juventus 2. Mais cedo, para você que ligou o rádio agora, a ABB venceu a Lazio por 2-1. A ABB já está na final, tá se encaminhando também o Santa. Tem jogo ainda, 38 minutos. Tem pouco tempo já, né? O tempo vai se esgotando aí para as pretensões da Juventus. 38 minutos, o time da Juventus trabalhando a bola no campo de ataque com Moisés. Moisés dominou, botou ali, passa por todo mundo, vai sobrar tranquilamente lá para o Júlio. Júlio está jogando aqui, onde está colocado o seu companheiro, domina por aqui. O talento do Mário André botou lá na profundidade, chega na cobertura por lá de cabeça e a bola vai ficar tranquila aos domínios do Rob domina ali para o time da Juventus, vai trabalhando a bola lá no setor direito, o time da Juventus buscando ainda diminuir o placar, não se entrega, perde por 5-2, está sendo goleado nesse momento aqui no Albino Zanata, Moisés com a bola, ainda ele entrou na área pelo setor esquerdo, puxou pro meio, escapou de 1-2, sobra por lá, faça o perigo o time do Santa, tem contra-ataque agora, Serginho deu de 3 dedos lá para o seu companheiro, que era o Dudu. É o camisa número 7 que estava por lá, né? É ele mesmo. Arremesso lateral para o time da Juventus.
2: O Luciano da Silva é os gurins, chama aqui no YouTube. A Sibeli Favre. Eu e o Furla só curtindo o jogo, bora.
0: O grande Gabriel. Filão.
2: E o Gabriel
0: Brito. De Denardinho ali mais cedo.
2: Era outro canal no YouTube.
0: Não, mas é ele.
2: E o Gabriel Bistotti diz Dudu craque. Felipe, aqui no YouTube tá aberto, né? A votação, pessoal que quer votar aí no craque da partida hoje, é só dar a sua votação ali e clicar no nome que você acha de quem foi o craque dessa partida.
0: 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Ah, cairia bem, né?
1: Como é que é? Talhada.
0: Uma talhada de torta. Espetacular, né?
1: Mas é.
0: Vai bem, com certeza. Amanhã eu vou passar ali e vou pegar uma, Delonê. Vai ali junto. A bola trabalhada com o time do Santa Cruz aqui, onde está colocado o Dudu. Dudu dominou, botou mais atrás aqui, vai sobrar. Chega.

0: rasgando por ali de carrinho o seu companheiro de equipe. A bola vai sobrar por lá. Grande chance. Agora o Santa Cruz chegou. Vai marcar mais um. Atenção, atirou. Gol! Mário é o nome dele, Mário André com categoria, ele faz o 6-2 e bota o Santa Cruz na final. Santa Cruz finalista com gol de Mário André. Grande jogada pelo setor direito, sem chance para o goleiro Amarildo. E o time do Santa Cruz está na final no próximo domingo contra a ABB. 1, 2, 3, 4, 5, 6. Conta comigo, Dolonês. 6 para o Santa, 2 para a Juventus.
1: Que golaço do Mário André, hein? Individualmente, ele aproveitou a oportunidade de perna esquerda, chutou forte, fez um golaço, marca o 6º gol do Santa Cruz. Agora Santa Cruz 6, Juventus 2.
2: É exatamente, Felipe. Que jogada do Mário André e que chutaço, né? Um pataço de direita ali. O goleiro Amarildo até tentou acertar o canto, mas a bola foi no cantinho entre a trave e ele. Um golaço para sacramentar esse placar 6-2 e colocar já de vez o Santa Cruz nessa final contra a ABB no próximo domingo.
0: Grande jogo na final, o time da Juventus vem chegando mais uma vez no ataque, a bola recuada por ali, melhora ali para o sistema defensivo do time do Santa Cruz, que está jogando com o Serginho, faz o pivô, a bola volta para ele novamente, ele que fez 2 gols para a partida, né? 2 gols, Serginho, um de cabeça e outro na insistência, não, uma bela jogada, a bola volta com o time do Santa Cruz ali, a bola escapuliu, não chega a sair, vai sobrar ali para o sistema de defesa da Juventus. 42 minutos jogados do segundo tempo, você ligado aqui nas emoções do futebol da Mampituba. 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A bola volta a ser trabalhada ali com o time do Santa Cruz, chega por lá na cobertura, ficou pedindo a falta, esperando o contato tá vindo, a falta não é marcada, a bola estourada lá pelo Júlio, estoura bola, volta ali para o seu companheiro de equipe, sai jogando, deu presente ali para o adversário, a bola volta a ser dominada com o Rob dominando a bola ali para o time da Juventus, preparou o arremate, não deu, foi bloqueado, voltou ainda ele dominando a bola aqui no setor esquerdo, domina por aqui, onde está colocado o camisa número 20, domina por ali, era o Edmilson botou mais à frente, afasta o perigo, voltou ali para Luiz dominando ainda ele, entrou na área, no bico da grande área, tentou no meio das pernas o adversário, melhora ali para a marcação do Santa Cruz que sai jogando e tem arremesso lateral aqui pelo setor esquerdo no campo de defesa. 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A bola volta trabalhada ali com o Rob. Dominou o time do Juventus ainda no ataque, dominando a bola aqui, voltou, chega na cobertura, deu uma de ladrão, opa, pegaram agora com força ali, o juizinho marcou, bem na tua frente aí, dela falta está marcada, falta para o Santa.
1: É, a falta foi em cima do jogador número 20 da equipe do Santa Cruz, o 20 Mário André, que fez um golaço.
0: 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Temos que eleger aqui em Jacinto Machado.
2: Temos que eleger o craque da partida, né?
0: Vamos lá, tá aberta a votação já, pessoal.
2: Já fechou, já pode votar, né? Já fechou aqui.
0: É rápido o negócio?
2: É rápido. É. Tivemos bastante
0: tem
2: votos.
0: Coisas que demoram mais, né?
2: Tivemos aqui a votação. O Dudu, então, venceu aqui do Santa Cruz com 46%. O Serginho ficou em segundo com 32%. O Igor em terceiro com 11%. E o Jader em quarto com 11%. Então, aqui, o craque da galera, o pessoal que votou aqui, foi pro Dudu. Número 7, Santa Cruz.
0: Parabéns, então, Dudu, né? 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Olha o chute. Longe, sem perigo algum, lotérico. E fim de papo. Termina o jogo aqui no Albino Zanata. 6 para o Santa Cruz, 2 para a Juventus. O Santa Cruz está na final. Uma goleada importante, uma vitória importante. O Dudu eleito craque da partida. Tem ABB e Santa Cruz. Santos na final.
1: É, o meu melhor jogador.

0: jogador também é Dudu. Dudu que acaba pelo YouTube da Rádio 99. Foi o melhor em campo. E um brinde aqui, ó, da Januário Máquinas.
1: Tudo bom.
0: Como o melhor jogador em campo. Dudu, jogou muito hoje. E o time venceu com maior tranquilidade para ir para a final contra a BB. Boa tarde.
2: Boa tarde, boa noite a todos os ouvintes aí que estão me ouvindo também. Mandar um abraço para minha mãe. Ah, cara, o jogo foi bem difícil do começo ao final, assim. Eu achei, assim, que foi uma partida bem disputada. Teve erros nossos, erros deles, e a gente aproveita nos lances aí. A gente não tem bola perdida.
0: Tá tudo tranquilo pra final contra a BB, um time grande, mas o Santa Cruz jogou muito pra fazer esse 5-2.
2: É, a gente chegou até aí, não foi à toa também, do começo ao final. No começo a gente tava se acertando aí, hoje a gente já tá na final aí. Eu tenho uma coisa pra falar aí, que o time não vai ser fácil. A BB é uma bela de um elenco e não vai ser fácil ganhar deles, mas tamo aí, vamos batalhar.
0: Boa tarde, Dudu.
2: Obrigadão, boa noite a todos.
0: Valeu, Dudu, melhor em campo.
3: O Zenildo tá aí atrás de ti, ó, se quiser a falinha dele também, vai lá, vai até ele. Ah,
0: vou, com certeza.
3: Reponta ele. Mas diz que o Rochinha mandou um abraço.
0: Zenildo Paganini, tu esperava esse resultado, Zenildo, 5-2?
4: Cara, a gente não espera, porque, como eu falei no começo, duas partidas muito equilibradas. A gente achou um gol, nosso goleiro teve infelicidade, a gente tomou um empate, achamos o segundo gol logo em seguida e a coisa começou a andar. Mas você viu que é 4-1, foi 4-2, a gente achou mais um gol, mas a partida é muito equilibrada, as duas equipes muito fortes mesmo. Eu, pra mim, não desmerecendo ninguém, cara, mas as quatro semifinais aí eram as melhores equipes, não porque elas estão hoje aí, mas elas fizeram por merecer durante todo o campeonato desse, e a gente fica mais feliz ainda que estamos na final.
0: E não tem cartão amarelo que pode prejudicar pra final, não, né?
4: Não tem nenhum cartão amarelo. Tudo certo.
3: Adela, um abraço pro Zenildo, dá os parabéns, tá na final, ele que não está mais na frente da pasta do esporte, mas nunca abandona o esporte, né? Um cara, como eu falei, realmente, eu admiro ele, é um cara que eu aprendi muito quando estava lá no esporte, parabenizar ele por essa conquista aí, mas pra dizer que ele nunca abandona o esporte, né?
0: O Rochinha tá dizendo que tu não pode abandonar o esporte, ele te dá os parabéns aí pelo trabalho que tu vem fazendo na área do esportivo, né? Foi diretor de esporte, e o Rochinha vê que tu fez um bom trabalho.
4: O Rochinha é o que a gente sempre falava. Eu fiquei 7 anos diretor de esporte aqui em Jacinto Machado. A gente tentou fazer o melhor possível. Esse camarada aí, o Rochinha, foi um amigo que o esporte me trouxe. Eu conheci ele não pessoalmente, mas a gente ficou 4 anos aí na diretoria. Ele sempre tava junto lá. O cara, super gente boa, ele fez um excelente trabalho assim. Cara, um amigão meu mesmo aí que a gente tira o chapéu. Então, agradecer muito ele aí, porque ele é um cara, um incentivador do esporte, porque o cara é um vereador, hoje tá vereador e sempre participando na Mamptube, coisa, né? Cara, é bacana de por mais, parabéns aí, show de bola.
0: E a gente não vai largar ele tão fácil, não.
4: Cara, você tem que se largar, é o Felipe, cara, você tem que largar, é o Felipe.
0: Ô, louco!
4: O Rochinha tem que ficar, o Felipe tem que ser.
3: Ô, Dela, diz pra ele ouvir a integração amanhã cedo lá, diz pra ele ouvir o jornalismo amanhã cedo lá.
0: Eu vou falar pra ele depois.
3: Fechou aí por baixo dela.
0: Tô terminando aqui.
3: Fechou,
0: voltamos
3: então
0: no próximo domingo com uma grande final da Mampituba FM 99.5.
3: Rochinha, te dou um minuto pra comentário final aqui.
4: Um minuto é muito pouco, Felipe.
3: Pra mim é uma eternidade.
4: Felipe, então, tivemos um grande jogo, né? Duas grandes equipes. Primeiro tempo totalmente dominado pelo Santa Cruz, que conseguiu converter as suas chances claras em gols. O Juventus não conseguiu propor tanto o jogo assim, até porque a equipe do Santa Cruz funilou bastante essa marcação em cima, né? E com isso a equipe do Juventus não conseguia demonstrar grandes perigos para a equipe do Santa Cruz. O primeiro gol foi marcado pelo Peitinho, né? Um cruzamento do Duque, foi eleito craque da partida. Depois tivemos o gol do empate aos 19, depois tivemos um gol aos 21 minutos, que foi o gol de falta do Igor. Depois aos 32, no escanteio, o gol, né, que foi quase pro intervalo 3-1, e depois o 4-1 no cruzamento, onde o Serginho faz de cabeça, que entra no lugar do Peitinho. Segundo tempo dominado pela equipe do Juventus, fez um grande segundo tempo, só que não conseguia converter as suas grandes chances em gols, que eu vinha falando, né? E quando eu falava isso aos 29 do segundo tempo, a equipe do Juventus faz um belo gol, né? Um gol de fora da área, e parecia que ia botar fogo nesse jogo, né? E parecia que

0: e se encaminhar pro Juventus começar a dominar mais o jogo e quem sabe buscar o empate. Mas era essa a proposta exatamente do Santa Cruz, foi lá depois com o Serginho, que ele chuta, recebe no rebote e faz o gol, faz o quinto gol, e depois agora aos 40 o gol do Mário, um chutaço de fora da área ali, uma jogada pela direita, 6-2, dando ponto final. E assim então essa final definida já, né? Santa Cruz e ABB, esse jogaço que vamos ter no próximo domingo.
1: Perfeito, rapidamente, Caio Santos, Copa do Mundo, o que que deu a África do Sul aí, já terminou?
2: Já encerrou, e os anfitriões, o Canadá é que passa, né? Que segue em frente aí na Copa do Mundo, então a vitória aí do Canadá, Eustáquio marcou aí no finalzinho, nos acréscimos, 1-0 pro Canadá, o Canadá vai à frente, Felipe da Boite.
1: Valeu então, Caio Santos, valeu Rochinha, valeu Delonê, valeu Evandro, valeu Cassiano, pessoal do vídeo por aqui, vamos ficando por aqui com o futebol da Mampituba, vem aí a missa, Padre Antônio Vander, toda a equipe lá direto da Basílica em Sara, vai fazer a programação, tocar adiante aqui a programação com a Santa Missa de domingo à noite. Vamos ficando por aqui agradecendo a sua audiência que esteve conosco no rádio, no YouTube, obrigado pelas participações, agradecendo também a Sicredi, Agro SMC, Copérgia, Prime Forma, L, Suplemento, 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vereador de Jacinto Machado, Wellington Bardini Jussi. Quem ganhou nos comentários?
0: Amanda Silva, comentário 19. Pode passar lá na rádio e pegar a sua camiseta, né? Da personalizada do Brasil da Januário.
1: Ela pode entrar em contato tanto pela Mamptur quanto da integração. Se for aqui de Jacinto, a gente deixa na integração aqui em Jacinto. Gente, um abraço, bom domingo a todos. Amanhã cedinho eu tô na integração, 6:30, e aí o Rochinha.

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0: de nosso Senhor Jesus Cristo, o amor do Pai e a comunhão do Espírito Santo estejam sempre conosco.
1: Seja Deus que nos reuniu no amor de Cristo.
0: Uma noite santa a todos. Sejam todos bem-vindos à nossa Basílica Santuário do Sagrado Coração Misericordioso de Jesus. Eu me chamo irmã Edith Veritas, está aqui comigo a irmã Francisca do Santo Sacrifício. Nós somos irmãs servas adoradoras da misericórdia, moramos aqui na Basílica e nesta noite vamos celebrar com vocês. Infelizmente, o Padre Cris celebrar esta Santa Missa não pôde estar conosco nessa noite, mas com muita fé e devoção, nós estaremos aqui celebrando a palavra do Senhor. Quero convidá-los a rezar conosco esta celebração para que possamos colher todas as graças que o Senhor tem para derramar sobre nós aqui nesse lugar santo. E para bem celebrarmos, inclinemos a nossa cabeça, fechemos os nossos olhos, meditemos sobre tudo aquilo que nós temos vivido, que não tem sido agradável ao coração de Deus. Tudo aquilo que nós temos vivido, que a nossa consciência nos acusa, que tem sido contra a vontade de Deus para nós. Como tem sido a sua semana, desde a última missa? Como você tem vivido? Peça ao Senhor a graça do perdão nesta noite. Cantemos implorando perdão.

Todo-Poderoso, tenha compaixão de nós, perdoe os nossos pecados e nos conduza à vida eterna. Amém. E na alegria dessa solenidade de São Pedro e São Paulo, este dia tão solene para a igreja em que celebramos a casa. Catedral de Pedro, quero convidá-los também a glorificarmos o Senhor cantando.

pelo que você quer oferecer essa celebração. Qual a intenção que você tem no teu coração, peça nesse instante que o Senhor possa ouvir a tua prece. Ó Deus, que hoje nos concedeis a santa alegria de festejar os apóstolos São Pedro e São Paulo, dai à vossa igreja seguir em tudo os ensinamentos destes apóstolos, que nos deram os fundamentos da fé. Por nosso Senhor Jesus Cristo, vosso Filho, que é Deus e convosco vive e reina na unidade do Espírito Santo, por todos os séculos dos séculos. Amém.

Leitura dos Atos dos Apóstolos. Naqueles dias, o rei Herodes prendeu alguns membros da igreja para torturá-los. Mandou matar à espada Tiago, irmão de João. E vendo que isso agradava aos judeus, mandou também prender a Pedro. Eram os dias dos pães ázimos. Depois de prender Pedro, Herodes colocou-o na prisão, guardado por 4 grupos de soldados, com 4 soldados cada um. Herodes tinha a intenção de apresentá-lo ao povo depois da festa da Páscoa. Enquanto Pedro era mantido na prisão, a igreja rezava continuamente a Deus por ele. Herodes estava para apresentá-lo. Naquela mesma noite, Pedro dormia entre 2 soldados presos com 2 correntes, e os guardas vigiavam a porta da prisão. Eis que apareceu o anjo do Senhor e uma luz iluminou a cela. O anjo tocou o ombro de Pedro, acordou-lhe e disse: "Levanta-te depressa." As correntes caíram-lhe das mãos. O anjo continuou: "Coloca o cinto e calça tuas sandálias." Pedro obedeceu e o anjo lhe disse: "Põe tua capa e vem comigo." Pedro acompanhou e não sabia que era realidade o que estava acontecendo por meio do anjo, pois pensava que aquilo era uma visão. Depois de passarem pela primeira e segunda guarda, chegaram ao portão de ferro que dava para a cidade. O portão abriu-se sozinho. Eles saíram, caminharam por uma rua e logo depois

pois o anjo o deixou. Então Pedro caiu em si e disse: agora sei de fato que o Senhor enviou o seu anjo para me libertar do poder de Herodes e de tudo que o seu povo judeu esperava. Palavra do Senhor.

Bendirei o Senhor Deus em todo o tempo. Seu louvor estará sempre em minha boca. Minha alma se gloria no Senhor, que ouçam os humildes e se alegrem.

engrandecei ao Senhor Deus. Exaltemos todos juntos o seu nome. Todas as vezes que o busquei, ele me ouviu e de todos os temores me livrou.

sua face e alegrai-vos, e vosso rosto não se cubra de vergonha. Este infeliz gritou a Deus, e ele foi ouvido, e o Senhor o libertou de toda a angústia.

anjo do Senhor vem acampar ao redor dos que o temem e o salva. Provai e vede quão suave é o Senhor. Feliz o homem que tem nele o seu refúgio.

Leitura da segunda carta de São Paulo a Timóteo. Caríssimo, quanto a mim, eu já estou para ser derramado em sacrifício. Aproxima-se o momento de minha partida. Combati o bom combate, completei a corrida, guardei a fé. Agora está reservada para mim a coroa da justiça, que o Senhor, justo juiz, me dará naquele dia, e não somente a mim, mas também a todos que esperam com amor a sua manifestação gloriosa. Mas o Senhor esteve a meu lado e me deu forças. Ele fez com que a mensagem fosse anunciada por mim integralmente e ouvida por todas as nações. Eu fui libertado da boca do leão. O Senhor me libertará de todo o mal e me salvará para o seu reino celeste. A Ele a glória pelos séculos dos séculos. Amém. Palavra do Senhor.

0: Senhor esteja conosco. Proclamação do Evangelho de Jesus Cristo segundo São Mateus. Naquele tempo, Jesus foi à região de Cesareia de Filipe e ali perguntou aos seus discípulos: quem dizem os homens ser o Filho do Homem? Eles responderam: alguns dizem que é João Batista, outros que é Elias, outros ainda que é Jeremias ou algum dos profetas. Então Jesus lhe perguntou: e vós, quem dizeis que eu sou? Simão Pedro respondeu: tu és o Messias, o Filho do Deus vivo. Respondeu Jesus, e Jesus lhe disse: feliz és tu, Simão, filho de Jonas, porque não foi um ser humano que te revelou isso, mas o meu Pai que está no céu. Por isto, eu te digo que tu és Pedro, e sobre esta pedra construirei a minha igreja, e o poder do inferno nunca poderá vencê-la. Eu te darei as chaves do reino dos céus. Tudo o que tu ligares na terra será ligado nos céus. Tudo o que tu desligares na terra será desligado nos céus. Palavra da salvação.
1: Glória a vós, Senhor.

Hoje, então, celebramos a solenidade de São Pedro e São Paulo, duas colunas de sustento da nossa fé, da nossa igreja. Dois homens, Pedro, um pescador, homem simples, enérgico, intenso, ignorante até, negou Jesus, caiu, e o Senhor o reconciliou com ele naquele episódio em que pergunta: Pedro, tu me amas? E Pedro ali se compromete diante do Senhor a apacentar as ovelhas. Este homem que caiu, falhou, assume essa missão que foi dada aqui nesse evangelho, de edificar, de construir a igreja, de ser essa pedra sobre a igreja, sobre qual a igreja foi construída por Cristo. E ele assume essa missão e abraça. E ali ele começa, no cuidado com cada um dos apóstolos, após Pentecostes, ele vai anunciando o evangelho e levando a diversos lugares, até que chega a Roma, onde ele tem um grande apostolado, e depois perde sua vida numa cruz. Pedro também é crucificado como Cristo. Lá no final do evangelho de São João, Jesus disse a Pedro que ele sofreria a morte de cruz. Mas Pedro não se diz digno de morrer na cruz e pede que a cruz seja colocada de ponta cabeça. E Pedro então é crucificado de ponta cabeça e morto. Paulo perseguia os cristãos. Era um perseguidor da igreja de Cristo. Até aquele episódio que está em Atos dos Apóstolos, que todos nós conhecemos, que ele cai. E Jesus pergunta para ele, que se chamava Saulo: Saulo, Saulo, por que me persegues? E ali ele tem um profundo encontro com Deus e abraça a missão que o Senhor deu para ele, de anunciar o evangelho aos pagãos, aqueles que não eram cristãos, que não eram judeus, os que estavam apartados, seguiam diversos deuses ou não acreditavam em Deus nenhum, vinham de outras culturas, não era parte do povo judeu. E Paulo anuncia o evangelho de Cristo aos pagãos e realiza uma grande missão também, até que também chega a Roma, onde ele realiza um grande apostolado.

e morre de espada. Cortado a sua cabeça, decepada a sua cabeça através de uma espada. Pedro na cruz, Paulo na espada, mas todos deram a vida pelo evangelho. Nós somos chamados, a exemplo destas duas colunas, também a abraçarmos a verdade do evangelho a todo preço. São Paulo diz lá na carta aos Filipenses que viver para mim é Cristo e morrer é ganho. Por isso que São Pedro, nesse episódio que a gente medita hoje, que dos Atos dos Apóstolos, que ele é preso, para Pedro tanto fazia estar preso, estar morto, seguir o Senhor e fazer o evangelho acontecer ou perder a própria vida. Porque para os apóstolos, viver era Cristo, era dar a vida como o Senhor. E morrer era ganho, era lucro, porque morrer é se encontrar com o amado, com aquele que deu a vida por nós. Por isso que nós somos chamados a olhar a esse exemplo destes dois homens, que são o sustento da nossa igreja, as duas colunas sobre quais o Senhor nos edificou e nos construiu como exemplos. E o mais bonito dessa leitura de São Pedro: Pedro estava preso, e para ele, como eu disse, tanto fazia. Mas o povo precisava de Pedro. Assim como o povo precisa do sucessor de Pedro, que é o nosso Papa hoje. E o que o povo fez? Intercedeu. Pediu ao Senhor por ele, e o Senhor o defendeu. Mandou um anjo que derrubou as correntes, adormeceu os guardas, abriu os portões e o levou a caminhar pela cidade até que ele se encontrasse. Nós precisamos abraçar essa missão, como a desse povo rezava por Pedro. Nós precisamos rezar pelo Papa também, interceder. Hoje pode ser que o Papa não seja preso, mas o Papa é tão perseguido, falam tantas coisas dele, julgam o Papa de tantas maneiras. Nós, como católicos, temos que abraçar esse exemplo do Atos dos Apóstolos e clamar, interceder pelo nosso Papa, pedir por ele, porque somos membros da mesma igreja. Quando a gente olha para o evangelho, São Pedro proclama, professa a sua fé: tu és o Messias, o Filho do Deus vivo. Fé que todos nós, como cristãos, somos chamados a professar. A exemplo de Pedro, esta coluna, todos nós somos chamados a professar a fé, a sermos testemunho dessa fé por onde formos, de que seguimos o Messias, o Filho do Deus vivo. E aí o Senhor diz: feliz és tu, Simão, filho de Jonas, porque não foi um ser humano que te revelou isso, mas o meu Pai que está no céu. Quando nós proclamamos que o Senhor é o nosso Deus, diante do povo, como estes apóstolos, que foram perseguidos por serem cristãos, mas não tinham medo, não se calavam diante do perigo de prisão e de morte. É o Espírito que nos inspira. Foi Pentecostes, desde que o Espírito Santo veio sobre São Pedro, que o fortaleceu para anunciar o evangelho. E nós precisamos pedir esse Espírito Santo todos os dias, para que nós possamos proclamar que o Senhor é o Filho do Deus vivo, que nós seguimos Jesus Cristo. E daí Jesus faz uma grande promessa: por isso eu te digo que tu és Pedro, e sobre esta pedra eu construirei a minha igreja, e o poder do inferno nunca poderá vencê-la. Pedro é a pedra sobre qual a igreja foi edificada. Mas quem edifica a igreja é o próprio Cristo. Por isso que o poder do inferno não poderá vencê-la. E isso é muito forte. As forças do inferno não prevalecerão sobre a igreja. E todos nós, a exemplo de Pedro, somos convidados.

0: prontos, através do batismo, a edificar esta igreja. Somos todos membros, e São Pedro diz isso nas suas cartas, deste edifício, dessa pedra viva que é Cristo, desse edifício que é o próprio corpo de Cristo, que é a igreja. Todos nós somos pedras para a construção desse edifício. E assim como Pedro e Paulo, pode ser que algumas vezes nós já traímos o Senhor, negamos, perseguimos, caímos de alguma maneira. Mas assim como ele chama Pedro e Paulo, homens, pecadores, falhos, a segui-lo, ele também nos chama todos os dias a segui-lo. E aí cabe a nós responder com coragem, como estes homens responderam, sem medo das perseguições, sem medo do que os outros vão pensar, sem medo do que os outros vão dizer, mas seguir a Cristo a todo custo. Por ele nós vamos dar a nossa vida, como ele deu a vida por nós. E eu encerro com o salmo: de todos os temores me livrou o Senhor Deus. Quando nós damos a nossa resposta ao Senhor e vamos, apesar dos nossos medos, minha santa onomástica, Santa Edith Stein, diz que coragem é ir com medo. Às vezes a gente tem medo do que vão pensar, mas nós precisamos ir, caminhar, ir em frente, seguir o Senhor a todo preço, porque as portas do inferno não prevalecerão sobre esta igreja. Amém? E juntos, neste dia tão solene, professemos a nossa fé. Creio em Deus Pai, que foi concebido pelo poder do Espírito Santo, nasceu da Virgem, padeceu, foi crucificado, morto, sepultado, desceu à mansão dos mortos, ressuscitou ao terceiro dia, subiu aos céus, está sentado à direita de Deus Pai Todo-Poderoso, de onde há de vir a julgar os vivos e os mortos. Creio no Espírito Santo, na Santa Igreja Católica, na comunhão dos santos, na remissão dos pecados. Com fé e devoção, oferecemos ao Senhor as nossas preces.
1: Ó Pai Santo, fazei-nos crescer na unidade.
0: Ó Pai Santo, fazei-nos crescer na unidade.
1: Sucessor de São Pedro, o Bispo de Roma, preside na caridade a todas as igrejas. Peçamos pelo nosso Papa e pela comunidade cristã de Roma, para que proclamem com a sua vida a fé no Filho de Deus, rezemos.
0: Ó Pai Santo, fazei-nos crescer na unidade.
1: Em comunhão com Roma, o Bispo é o princípio visível de unidade da Igreja. Intercedemos pelo nosso Bispo e pelos presbíteros e diáconos de nossa diocese, para que exerçam seu serviço ao povo de Deus com responsabilidade, rezemos.
0: Ó Pai Santo, fazei-nos crescer na unidade.
1: Consagrados por um só batismo, compartilhamos a fé no Senhor Jesus com todos os cristãos. Rezemos por nós e por nossos irmãos e irmãs de outras igrejas e comunidades eclesiais, para que caminhemos em direção à plena unidade, rezemos.
0: Ó Pai Santo, fazei-nos crescer na unidade.
1: Peregrina na história, a Igreja traz o tesouro da vida nova em vasos de barro. Oremos por todos os peregrinos que visitam esta Basílica Santuário, para que encontrem a paz, a cura e a justiça, rezemos.
0: Ó Pai Santo, fazei-nos crescer na unidade. Tudo isso, Senhor, nós vos pedimos por Cristo nosso Senhor. Amém. Neste dia da solenidade de São Pedro e São Paulo, todas as ofertas são feitas para o óbolo de São Pedro, que é isso. Isso é o dinheiro que o Papa recolhe no mundo.

inteiro para que ele possa fazer ações de caridade. Como nessa semana com o terremoto na Venezuela, o Papa enviou o dinheiro do óbolo de São Pedro para a Venezuela. Então seja caridoso, ajude a igreja a levar a palavra de Deus mais longe e a fazer atos de caridade pelo mundo inteiro.

teu coração para recebermos Jesus no meio de nós. Se coloque de joelhos e prepara o teu coração. O Senhor vem ao nosso encontro nesta noite. Jesus vem no meio de nós. Graças e louvores se deem a todo momento ao Santíssimo e Diviníssimo Sacramento, neste e em todos os sacrários da terra. Graças e louvores se deem a todo momento ao Santíssimo e Diviníssimo Sacramento, neste e em todos os sacrários da terra. Graças e louvores se deem a todo momento ao Santíssimo e Diviníssimo Sacramento, neste em todos os sacrários da terra. Louvemos o Senhor nesta noite.

louvar e te bendizer por esse edifício que é a Santa Igreja, por cada pedra que compõe este edifício, por cada Papa que já passou pela história da Igreja, homens com desejo de santidade, mas que também erraram, alguns falharam, outros foram santos, mas todos compondo o teu edifício, Senhor. Queremos te louvar e te bendizer por nos convidar a compor este edifício como pedras vivas, Jesus. Obrigada, Senhor, porque o Senhor não se detém no tamanho da nossa miséria, mas com o olho da vossa misericórdia, contempla todo o potencial da tua vontade sobre nós. Jesus, tu olhas para cada um de nós e nos chama pelo nome, como chamou São Pedro. Tu és Pedro, tu és pedra. E para cada um de nós, Senhor, o Senhor tem um sonho, um desejo. Jesus, nós te louvamos e te bendizemos por estes sonhos do vosso coração para nós. Dá-nos força e coragem para realizá-los, Senhor, para sermos verdadeiramente estas pedras vivas que compõem esta Igreja e que dão a vida por amor a Cristo, Senhor. Dá-nos a graça, Senhor, de te amar mais, de sermos mais fiéis, de correspondermos com amor a todo o amor que o Senhor tem derramado por nós a cada dia. Ah, Jesus, nós queremos te louvar por cada dia, por cada amanhecer, pela graça de termos despertado no dia de hoje, pelo alimento na nossa mesa, pelo trabalho, por tudo aquilo que o Senhor tem nos concedido a cada dia, Jesus. Obrigada. Obrigada por tanto amor, Senhor, por tanto cuidado. Nós te louvamos, nós te bendizemos nesta noite e nós te agradecemos por todo o cuidado e por todo o amor. E assim, como filhos obedientes, nós queremos rezar: Pai nosso, que estais no céu,

Essas hóstias são o corpo do Senhor, que se derramou de amor por nós, se humilha, se rebaixa e se faz um pequeno pedaço de pão, só para nos alimentar. Eis o Cordeiro de Deus que tira o pecado do mundo. Senhor, eu não sou digno. Corpo e o sangue de Cristo nos conduz à vida eterna.

Oremos. Refeitos por este sacramento, concedei-nos, Senhor, viver de tal modo na vossa Igreja, que perseverando na fração do pão e no ensinamento dos apóstolos, enraizados no vosso amor, sejamos um só coração e uma só alma. Por Cristo nosso Senhor. Agradecer você que veio celebrar conosco nesta noite. Que alegria, que bom. Nós, na nossa Basílica Santuário do Sagrado Coração Misericordioso de Jesus, temos missa com oração por cura e libertação toda quarta-feira, 7:30 da noite. Missa da Saúde toda quinta-feira, às 15 horas. Temos também a Missa do Sagrado Coração de Jesus, toda sexta-feira, às 6 horas da manhã. Sábado, às 9 horas, Missa Votiva à Nossa Senhora. E sábado, às 15, domingo, às 9, às 11, às 15 e às 18. Nós estamos esperando por você. Venham mais vezes celebrar conosco. Foi uma alegria estar aqui com vocês nesta noite. Peçamos a bênção solene da solenidade de São Pedro e São Paulo. Senhor esteja conosco. Abençoe-nos o Deus Todo-Poderoso, que nos deu por fundamento aquela fé proclamada com vigor pelo apóstolo Pedro e sobre a qual se edificou a Igreja. Amém. Que ele que nos instruiu pela incansável pregação do apóstolo Paulo, nos ensine por seu exemplo a sempre atrair para Cristo novos irmãos. Amém. Pedro, pelo poder das chaves, Paulo, pela força da palavra, e ambos por sua intercessão, nos conduzam àquela pátria onde chegaram merecidamente um pela cruz e outro pela espada. Amém. E peçamos a bênção sobre nós de Deus Todo-Poderoso, Pai, Filho e Espírito Santo, desça sobre nós e permaneça conosco para sempre. E vamos em paz e que o Senhor nos acompanhe. Uma noite santa a todos.

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1: Temos bem a pino do meio-dia. Puxa uma aí, Bahia!

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